0: materializar este projeto. Enquanto isto, nós estamos a trabalhar no aumento da capacidade do Porto da Beira, mas o nosso foco está realmente no Porto de Maputo e estes depósitos na Matola, que são extremamente importantes para os nossos irmãos aqui em Botswana. Hoje, com a guerra no Médio Oriente, estes depósitos são extremamente importantes para a economia e os nossos irmãos aqui no Botswana.
1: Ainda no quadro da visita de Estado que efetua a Botswana, Daniel Chapo presidiu esta segunda-feira a abertura do Fórum de Negócios Botswana-Moçambique, no qual convidou os empresários tsuanas a investirem em Moçambique. Em Cabo Delgado está garantida a disponibilidade de 3 milhões e 600 mil litros de gasolina para abastecimento e distribuição em toda a cadeia comercial. A garantia foi dada esta segunda-feira em conferência de imprensa pelo diretor do Serviço Provincial de Infraestruturas de Cabo Delgado, o qual assegurou que já decorre o descarregamento do combustível no terminal oceânico da cidade de Pemba. Segundo Norte Luali, a quantidade de gasolina disponível vai permitir a normalização do funcionamento deste combustível aos postos de abastecimento e aliviar a escassez registrada desde a semana finda. Cabo Delgado conta com um total de 50 postos de abastecimento de combustíveis, dos quais 12 encontram-se inoperacionais devido a avarias técnicas e às ações terroristas que afetam alguns distritos do centro e norte da província. O secretário permanente do Ministério da Administração Estatal e Função Pública defende a necessidade de os órgãos estatais garantirem proatividade na divulgação de informações de utilidade pública. Segundo Virgulino Nhati, os órgãos públicos devem disponibilizar informações aos cidadãos de forma clara, aberta, comunicativa e prestativa para o desenvolvimento da província e do país. Nhati falava esta segunda-feira na cidade de Tete, nas celebrações do Dia Internacional do Acesso Universal à Informação. A Primeira-Dama da República garante que o seu gabinete vai continuar a buscar parceiros para reforçar as condições de logística nos infantários do país. Geta Chapo deu a garantia esta segunda-feira após reforçar o infantário da Matola com produtos alimentares. A esposa do Presidente da República anotou que, embora o infantário esteja em boas condições, precisa de um reforço adicional em bens alimentares e outros.
2: Precisamos de melhorar alguma coisa, não é? Visitamos também o pátio, temos poucos brinquedos, precisamos também de melhorar, vamos ajudar nisso. Visitamos também a cozinha, o armazém, tem pouca refeição e também reforçamos aqui, trouxemos géneros alimentícios, não só, trouxemos também fraldas para os nossos bebês e alguns adultos também que põem fraldas. E é para dizer que estamos juntos nessa luta, estamos juntos para continuarmos a apoiar aos nossos infantários, não só da cidade de Maputo e província de Maputo, mas a nível nacional.
1: O infantário da Matola conta atualmente com 112 crianças, das quais 64 transferidas do infantário 1º de maio na cidade de Maputo, na sequência do incêndio registrado no último sábado. O movimento religioso e cívico Moçambique Primeiro reitera a sua pretensão em continuar a impulsionar a paz, a tolerância e a união entre os moçambicanos como pilares essenciais para o desenvolvimento do país. Para o efeito, o movimento Moçambique Primeiro pretende trabalhar com a Assembleia da República na materialização desta iniciativa que visa, entre outros fins, fortalecer a união entre os moçambicanos. O fato foi avançado esta segunda-feira em Maputo pelo Bispo Rodrigo Dambo, presidente deste organismo, após audiência com a presidente da Assembleia da República. Por sua vez, o porta-voz do encontro, Riel Shemani, fez saber que Margarida Talapa reafirmou o compromisso da Assembleia da República de promover a paz no país. Na atualidade internacional, o Irã negou esta segunda-feira ter qualquer ligação com o alegado atentado terrorista frustrado no domingo contra a base militar de Fairford, a cerca de 150 quilômetros de Londres. Em comunicado, a Embaixada do Irã condena veementemente as recentes especulações relacionadas com a detenção de 5 homens nas proximidades da base usada pelos Estados Unidos. A imprensa britânica noticiou que a polícia está a investigar uma possível ligação ao Irã, mas evitou comentar a motivação subjacente a este incidente. No domingo, residentes foram evacuados de 85 casas na aldeia de Welford e especialistas em desativação de explosivos do exército utilizaram um robô para examinar os veículos em que se faziam transportar os 5 homens, ora sob custódia policial. A região sul de Moçambique vai continuar sob sistema de baixas temperaturas, principalmente nas províncias de Maputo e Gaza. Em relação às temperaturas máximas previstas para esta terça-feira, a cidade de Teato poderá registrar 37 graus centígrados de temperatura máxima, seguida de Nampula com 32 graus. Pemba 31, Quelimane 30, Beira e Lixinga 28, Vilanculo 27, Inhambane e Chimoio 26, Xai-Xai 20, Maputo 19 graus centígrados de temperatura máxima. Apresentamos as notícias a esta hora, às próximas, às 13 horas.

0: 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Por isso, temos o Programa Nacional de Estradas até 2030, exatamente porque a produção depende também da capacidade de escoamento e das nossas infraestruturas. Queremos uma agricultura que alimente o nosso povo, mas também que gere rendimento, emprego e oportunidades.
1: Presidente da República, Daniel Chapo.

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4: Olá, agradecemos por se manter na nossa companhia. É no âmbito da responsabilidade social da Rádio Moçambique que promovemos não só as políticas sociais vigentes em Moçambique, mas também iniciativas e projetos sociais que contribuem para a proteção de mulheres, crianças e idosos desfavorecidos. Igualmente, enaltecemos iniciativas que engrandecem os jovens nas comunidades rurais. Hoje iniciamos o nosso encontro destacando a rubrica O Círculo do Saber, onde o foco é a pessoa idosa.
5: Justina Feliciano Machuza Montano, diretora do Centro de Idosos do Leme.
4: Fale-nos deste centro, há quanto tempo é que existe?
5: Este centro iniciou as suas atividades no dia 15 de fevereiro de 2010.
4: E quais são os objetivos da existência deste centro?
5: Acolher o idoso em situação difícil, apoiar na situação de carenciadade, dar o apoio psicossocial aos próprios idosos e seus familiares. Também cuidar da sua saúde. No Centro de Idosos do Leme temos um posto médico, onde está a trabalhar a irmã Isabel como enfermeira. Então lá presta-se todos os cuidados, os primeiros socorros, os curativos, aquilo que ultrapassa as nossas capacidades, submetemos já às instituições públicas. Temos também o posto médico daqui do Leme, também que nos presta serviços como a rastreagem de HIV, de tuberculose. Temos lá um técnico. Quando admitimos, por acaso, um idoso, chamamos o técnico para fazer esse tipo de trabalho, para depois admitirmos. Como todos nós sabemos, é uma doença contagiosa, então temos que saber com que lidamos, para depois seguirmos aquilo que é necessário. E então, sendo assim, damos essa assistência médica e medicamentosa aos próprios idosos. E também, não só a eles, porque depois levam um jantar, partilham com a família. Nós aqui servimos duas refeições, mas que se transformam em três. Isto porque temos o mata-bicho, temos o almoço e depois levam o jantar. E também contribuímos para o combate à mendicidade, porque uma vez idoso estando aqui, não se faz a rua. Já tivemos situações quando abrimos, os idosos ainda continuavam a ir à rua, perdemos uma idosa, por acaso foi encontrada e trouxeram aqui, mas a segunda vez já não apanhamos.
4: Mas é preciso, de certa forma, fazer alguma coisa para garantir a própria saúde da pessoa idosa. Quais são as atividades que o centro, portanto, cria para que o idoso possa se exercitar?
5: É verdade, temos aqui a primeira atividade, né? Que é a ginástica matinal, que é uma das atividades programadas. Temos alfabetização, também é uma atividade programada. E temos a cestaria, temos também a costura. São essas atividades programadas. Também temos atividades lúdicas, que é a diversão, né? E temos outras atividades, jogo de cartas, né? Temos essas atividades.
6: E quando os idosos chegam aqui, o que é que contam em relação ao que lhes faz não ter ninguém para lhes proteger, olhando para a família?
5: Uns, porque são abandonados pela família. Uns, a maioria são umas que são viúvas, os filhos já não estão, estão nas suas casas, mas não prestam assistência. E outros são idosos que vivem sozinhos também e que nem têm reforma. Temos a situação de outras idosas que são responsáveis pelas crianças, netos e bisnetos. Isto porque os pais, né, morreram por conta dessa situação, né, da HIV, e outros estão vivendo na África Sul, mas deixaram as crianças cá. Então esses aí, não tendo como cuidar das crianças, estão aqui no centro.
6: E qual é o trabalho que o centro, junto dos parceiros, neste caso olhando para a ação social, faz para que a família sinta a responsabilidade que tem de zelar pelo seu pai, pela sua mãe? Ao invés de pensar, existe um centro, eles vão de ir lá, porque esta não é a cultura moçambicana.
5: Exatamente. Nós, para admitirmos um idoso aqui, primeiro precisamos de uma declaração do próprio chefe do quarteirão, depois de ação social, depois faz a visita ao domicílio. Para vivermos em loco aqui, o chefe do quarteirão terá, depois é que admitimos. E nisso aí, nós avaliamos a situação do próprio idoso. Caso tenha familiar, nos sensibilizamos para cuidar do próprio idoso. Como sabem, as pessoas choram que também não tem condições, razão pela qual procuram o centro para o idoso poder ter assistência. Mas ao recebermos idosos aqui, nós não tiramos aquilo que é a responsabilidade dos familiares. Nós sempre vamos lá conversar, sensibilizamos. Agora, quando é um tratamento que o idoso tem, nós incluímos a família para acompanhar o seu idoso ao hospital, para vir aqui fazer o seguimento da medicação. Responsabilizamos a família para fazer isso aí. E nós também aqui, nós estamos a dar a medicação, porque os idosos não sabem controlar. Mas para fim de semana responsabilizamos a família. Mas no meio da semana, nós é que controlamos, porque ao chegar aqui, depois da metabolismo, damos medicamento, refeição de acessosamente. Mas apanhamos situações em que não colaboram.
6: E já agora, senhora diretora, quais são as comunidades que o centro serve aqui a nível da cidade de Maputo?
5: Aqui é o bairro do Linde. Aqui para nós baixa os idosos conseguir chegar. Temos também de Mavalane, que são bairros circunvizinhos ao Linde. Tínhamos também de Ferroviário, que acabamos internando na Casa da Alegria, porque já não conseguia sair daqui para lá, mas vivia sozinho. E nós, como isto aqui é uma instituição religiosa, portanto da Igreja Católica, nós escolhemos idosos que são da Igreja Católica. Aqui temos várias religiões. Então, para fazer as orações, para fazer as atividades, primeiro faz orações. Cada qual faz oração segundo como faz na sua igreja, né? Não exigimos que, como somos católicos, aqui tem que ser da católica, não. Portanto, nem os bairros também nós escolhemos. Basta conseguir chegar, nós recebemos.
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6: Estou neste momento com Navais Kamal Abubakar, é vereadora da área da cultura, turismo, transportes e comunicação na nossa cidade de Inhambane.
4: mas também é ambientalista. Nós queremos agradecer em nome da Rádio Moçambique, Programa de Responsabilidade Social, por nos receber aqui na nossa casa, no município de Inhambane, para falarmos do trabalho que faz nesta vertente. E vamos mesmo perceber a saúde da área de turismo, para começar.
7: Muito sim, obrigado e agradecer pelo convite que nos foi formulado para fazermos parte deste pequeno debate. Indo concretamente na área relacionada com o turismo, como todos sabemos que a cidade de Inhambane é o destino do turismo a nível nacional. De saúde estamos bem, o turismo está a ficar melhor, embora depois das manifestações que recentemente passamos e de certa forma acabou criando um pouco de desconforto para os nossos turistas, mas bons resultados notaram-se na época da quadra festiva do fim do ano. Não esperávamos o número de procura e de visitantes que nós tivemos na cidade de Inhambane. Isso veio nos trazer a resposta daquilo que, do trabalho que temos feito em relação à divulgação e divulgação dos nossos serviços e nosso potencial turístico. Portanto, esperamos que nos próximos dias, próximos anos, as coisas voltem à normalidade, o turismo flua. Neste momento estamos com um pouco de déficit sobre alojamento, há muita reclamação da parte dos operadores turísticos em relação ao alojamento, mas isso deveu-se mesmo a vários fatores, e inclusive agora a recente situação do aumento de combustível, de certa forma afeta a área do turismo, porque as pessoas agora, para viajarem, fazem muita matemática por conta de combustível, e quando sobe o combustível, as coisas sobem em cadeia, não é? O alojamento sobe, a alimentação sobe. Portanto, estamos a nos ressentir um pouco fracassados nesta área de alojamento, mas o resto está tudo bem e aos poucos vamos nos adaptando à realidade.
4: Este programa da Rádio Moçambique Antena Nacional abarca as áreas vitais para o desenvolvimento dos munícipes, no caso vertente, das comunidades no contexto geral. E por isso eu fazia esta pergunta, porque quem trabalha para melhorar a sua condição de vida é o munícipe, nestas áreas que eu mencionei. Se calhar podíamos olhar um pouco para esta questão da empregabilidade na área turística em Moçambique. Sente que o turismo, de certa forma, ajuda o munícipe e suas famílias quando se trata, portanto, de emprego neste setor, pese embora tenha feito referência aos desafios que neste momento não são só de Moçambique, não são só de Inhambane?
7: Realmente, os desafios não é só para Inhambane, mas é a nível global. Mas nós vamos falar dessa pequena terra, Inhambane. Os desafios são os mesmos. Agradecemos agora com a introdução do governo do FIDEL, que é o Fundo de Desenvolvimento Local. Este fundo, de certa forma, está a trazer um pouco de input na área da juventude, na implementação dos seus projetos, que são seus sonhos. E muitos deles, a maioritariamente deles, são relacionados com a área turística. Isso já é muito bom, porque mesmo aquele que produz, que cria frango, fornece o setor turístico. Então, de certa forma, acabamos nos abraçando e olhamos essa como uma mais-valia que o Estado, que o empenho e a dinâmica que o Estado tem tentado trazer no seio da juventude para procurar autoemprego e empregabilidade desse setor da juventude, de forma que não olhem para outros objetivos, como a droga e por aí fora. Então, é um incentivo muito agradável e a população de Inhambane agradece. No ano passado, trabalhamos com um fundo um pouco reduzido, mas este ano houve um incremento de quase 50%, então isso já é muito bom. Esperamos que haja mais projetos que venham a alavancar, sobretudo, a área da juventude.
4: Porque não poderíamos chamar uma atenção especial a agentes econômicos na nossa cidade de Inhambane quando olhamos para a questão da responsabilidade social? Qual é o apelo que gostaria de transmitir através da nossa Rádio Moçambique neste programa para ver um envolvimento, se calhar um pouco mais redobrado, no âmbito do apoio à comunidade, ao munícipe neste sentido?
7: Bom, muito obrigado. É um aspecto muito fundamental. Nós, dentro daquilo que é o trabalho de atividades do Conselho Municipal, temos tido algum apoio no setor privado, na área comercial, embora com um pouco de receio, mas nós entendemos qual é a situação financeira, a situação global da crise econômica. Mas não posso me queixar de dizer que o setor privado ou o setor econômico não tem apoiado. Tem apoiado com o que podem, com o que devem. Agora, o que nós devíamos deixar como desafio era de apoiarem um pouco mais, sobretudo na área cultural, sobretudo no património histórico-cultural, que está a precisar de uma revitalização, está a precisar de uma manutenção, e que os orçamentos para este tipo de iniciativas não são assim tão ínfimos, mas precisamos de a participação de todos, sobretudo o setor econômico.
4: Para quem está a ouvir o programa de responsabilidade social da Rádio Moçambique, Antena Nacional, estamos aqui no nosso município de Inhambane, cidade, portanto, de Inhambane, a conversar com Navais Kamal Abubakar, vereador da área de cultura, turismo, transportes e comunicação, mas também é ambientalista. Vamos olhar igualmente para esta área, portanto, senhor vereador, que rege transportes e comunicação. Nós sabemos que também o munícipe precisa de ser bem servido nesta componente.
7: É verdade. Nosso lema na cidade de Inhambane é trazer comunidade aos munícipes. E como vereação temos feito um trabalho de grande relevância, que é a campanha de fiscalização, não só no licenciamento, mas sim o nosso maior foco tem sido na observância das condições cômodos das viaturas mecânicas, assim como dentro da viatura, para que o munícipe seja transportado com um mini conforto. E é este trabalho que temos feito e tem sortido, está a trazer algum resultado benéfico, porque todas

0: de prover o transporte à população. Então temos ido com cautela, com sensibilização, de modo que este parceiro ou estes parceiros não se zanguem e retirem as suas viaturas da via pública. Daí que temos tido um trabalho de cautela, com mais sensibilização do que a atuação, mas tem casos mesmo extremos, por renitência, depois da advertência ou depois de várias sensibilizações, continuam a infringir. Então esses nós temos tomado medida. Sim.
1: De facto é uma área vital, porque mesmo para termos as nossas mães no mercado a transportarem os alimentos de um local para outro, é preciso que haja essas condições. Mas sei que também é ambientalista. O que é que pode-se servir do facto de ser um ambientalista, Sr. Vereador Navais Kamal Abubakar, e que pode ser importante para garantir que a nossa cidade, que os nossos munícipes de facto usufruam da sua ideia, do seu pensamento?
0: Sem dúvidas que o ambiente nós colocamos em primeiro lugar, porque sem bem-estar, sem termos um ambiente adequado para vivermos, não estaríamos aqui. Portanto, o nosso trabalho como ambientalista tem sido sempre de sensibilização no plantio das árvores, participar nas campanhas que temos promovido no âmbito de limpeza, no âmbito do Dia Mundial do Ambiente, no âmbito do Dia Mundial da Limpeza. Eu sou ambientalista, sou voluntário, mas também represento, neste momento sou focal point de duas organizações ambientais, que é a Let's Do It. Sou coordenador provincial e sou coordenador provincial da Save the Guard. Essas duas organizações têm o mesmo foco, embora, aliás, tenham o mesmo pensamento, mas com focos diferentes. Um é mais para ação concreta no terreno, para limpezas e plantio de árvores, e a outra é mais para advogar. Portanto, aqueles que são os direitos de uma planta, não se deve cortar uma planta sem conhecer-se as razões do abate. Portanto, nós estamos lá para advogar, para entendermos, e neste momento, apesar de ser funcionário do Conselho Municipal, como vereador, mas estamos num desafio enorme, porque não concordamos que o modelo de poda das plantas que está a ser efetuado no Conselho Municipal não é ideal para o ambiente. Porque, se for a reparar, para quem está a ouvir este debate, há de perceber que a poda é retirada totalmente todas as folhas, deixando ela completamente nua. Nós chamamos isso não me passa aqui o termo agora, mas colocamos a planta em risco de morte. E o que consequências é que isso traz? É que nós todos sabemos qual é a importância de uma planta. A importância de uma planta e as suas folhas é de produzir mais oxigênio, conter o dióxido de carbono e, para além, de regular a temperatura de uma certa área. Se formos a reparar neste momento, com a poda que nós introduzimos, a cidade fica mais quente no tempo de calor e mais fria no tempo de frio, porque não temos aquele que é o protetor, aquele que é o regulador de temperatura. Portanto, já estamos a fazer um trabalho interno do Conselho Municipal, junto com a variação da urbanização e os técnicos que fazem essa atividade, para mudar o paradigma da poda. Introduzir uma poda que mantenha a copa, de modo que continue com aquilo que é o objetivo de uma planta a nível da cidade. Em relação à população, eu só tenho que agradecer, porque todas as campanhas que nós temos promovido no âmbito de limpeza, no âmbito de plantio, a população tem aparecido e tem dado o seu apoio incondicionalmente. E, mais uma vez, também agradecer a este setor privado, que quando vamos lá pedir alguma coisa no âmbito de plantio das árvores, tem nos dado esse apoio também de forma incondicional.
1: Uhum. Muito obrigada, senhor vereador da área cultural, também do turismo, transportes e comunicação,

0: e por nos ter prestado este seu conhecimento como ambientalista e voluntário também, apesar de ser um dirigente e está a aliar a sua ação, não é, nobre, ao nosso governo através do município da cidade. E como dizia, muito obrigada por esta oportunidade que nos deu, Navais Kamal Abubakar. Desejo, em nome da Rádio Moçambique, Programa de Responsabilidade Social, sucessos no trabalho que desenvolve.
1: Muito obrigado, obrigado mais uma vez pela oportunidade que nos dão. Estamos abertos para receber outros convites, podemos partilhar aquilo que são nossas experiências e aquilo que são nossos desejos para o bem-estar da comunidade.
0: Muito obrigada.

0: 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Estamos prestes a terminar o nosso encontro. Para o efeito, vamos destacar na rubrica O Círculo do Saber, matéria sobre as potencialidades agrícolas do distrito de Mandlhakaz, província de Gaza.
1: José Camilo Nyambongo, proveniente de Gaza, distrito de Mandlhakaz, posto administrativo de Xidengele, localidade Xizabane. Mandlhakaz, como posto administrativo de Xidengele, é uma zona que, digo eu, muito rica, quando bem aproveitada. Isto porque temos mandioca que há muito tempo era produzida e que não rendia porque não conheciam a tecnologia que hoje aplicamos de processar a mandioca em farinha rale, e com farinha fizemos os biscoitos, bolos. Temos os coqueiros, que também eram simples árvores paradas por aí, mas agora, além do coco, aproveitamos o óleo dele. E o engraçado, aproveitamos muito também a planta chamada chafura, que é o citrino, óleo de rícino, que é um líquido muito apreciado e caro. Além também da fruta que nós só comíamos e apodrecia, agora com esse processo de processamento fizemos cachaças, fizemos sumo e jamos também. Isso tudo diremos nós que Mandlhakaz, Xidengele, é muito rico porque aproveitamos tantas coisas, porque a técnica já está a se expandir em toda aquela zona. O óleo de coco não é cozido, é virgem. Isto porque ralamos o coco e aproveitamos levar aquele leite, colocamos no recipiente e colocamos no frio. E o leite vai abaixo, o óleo vai em cima. Ali é só furar, tirar a água, fica o óleo e assim tem óleo virgem não cozido. Em vez de andarmos nas coisas químicas, todo químico não.
0: 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Chegamos ao fim do nosso programa. Despedem-se Albertina Pascoal, que fez a produção e a apresentação, e Sidónio Pires na sonorização e montagem. Os nossos cumprimentos.
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3: Para trás, o programa Solidariedade de Moçambique, que é transmitido nas tardes de sexta-feira, aqui neste seu canal de rádio de eleição. A música leva-nos até às 3 horas, altura em que iremos uma vez mais atualizar para si as notícias. Vamos ficar ao som de Onésimo Love, que nos traz o tema Nzilo Tafuleni.

Mingas a passar aqui a sua classe com o tema O Pôr do Sol. Para trás, o tema Ntsumi, de Isabel Novella. Por sua vez, Chico António, este músico que deixou ficar, sem dúvidas, grandes registros, vai já a seguir passar aqui a sua classe com Molihefo.

0: Estamos a fechar a hora 2 e vamos chamar a sua atenção à transmissão das notícias. São 3 horas em Moçambique.
1: Boa noite, estimado ouvinte. Bem-vindo às notícias apresentadas por Vítor Rufino. Moçambique quer reforçar a sua capacidade na área de logística como forma de fazer face ao impacto dos conflitos no Médio Oriente. A pretensão foi manifestada esta segunda-feira pelo Presidente da República no encontro que manteve com o seu homólogo Tswana, Duma Boko, em Gaborone. Daniel Chapo indicou que, para o efeito, Moçambique quer viabilizar o projeto do porto de Tchibanine, com vista a galvanizar o crescimento económico na região e no continente em geral.
2: Em Moçambique temos o projeto do porto em Tchibanine, que é um projeto de Moçambique, Botswana e Zimbábue, para podermos aumentar a capacidade do corredor do Limpopo. Então temos que continuar a trabalhar juntos para ver como materializar este projeto. Enquanto isto, nós estamos a trabalhar no aumento da capacidade do porto da Beira, mas o nosso foco está realmente no porto de Maputo e estes depósitos na Matola, que são extremamente importantes para os nossos irmãos aqui em Botswana. Hoje, com a guerra no Médio Oriente, estes depósitos são extremamente importantes para a economia e os nossos irmãos aqui no Botswana.
1: Ainda no quadro da visita de Estado que efetua a Botswana, Daniel Chapo presidiu esta segunda-feira a abertura do Fórum de Negócios Botswana-Moçambique, no qual convidou os empresários tswanas a investirem em Moçambique. Em Cabo Delgado está garantida a disponibilidade de 3 milhões e 600 mil litros de gasolina para abastecimento e distribuição em toda a cadeia comercial. A garantia foi dada esta segunda-feira em conferência de imprensa pelo diretor do Serviço Provincial de Infraestruturas de Cabo Delgado, o qual assegurou que já decorre o descarregamento do combustível no terminal oceânico da cidade de Pemba. Segundo Norte Luali, a quantidade de gasolina disponível vai permitir a normalização do funcionamento deste combustível aos postos de abastecimento e aliviar a escassez registrada desde a semana finda. Cabo Delgado conta com um total de 50 postos de abastecimento de combustíveis, dos quais 12 encontram-se inoperacionais devido a avarias técnicas e às ações terroristas que afetam alguns distritos do centro e norte da província. O secretário permanente do Ministério da Administração Estatal e Função Pública defende a necessidade de os órgãos estatais garantirem proatividade na divulgação de informações de utilidade pública. Segundo Virgulino Nhati, os órgãos públicos devem disponibilizar informações aos cidadãos de forma clara, aberta, comunicativa e prestativa para o desenvolvimento da província e do país. Nhati falava esta segunda-feira na cidade de Tete, nas celebrações do Dia Internacional do Acesso Universal à Informação. A Primeira-Dama da República garante que o seu gabinete vai continuar a buscar parceiros para reforçar as condições de logística nos infantários do país. Geta Chapo deu a garantia esta segunda-feira após reforçar o infantário da Matola com produtos alimentares. A esposa do Presidente da República anotou que, embora o infantário esteja em boas condições, precisa de um reforço adicional em bens alimentares e outros.
3: Precisamos de melhorar alguma coisa, não é? Visitamos também o pátio, temos poucos brinquedos, precisamos também de melhorar, vamos ajudar nisso. Visitamos também a cozinha, o armazém, tem pouca refeição e também reforçamos aqui, trouxemos géneros alimentícios, não só. Trouxemos também fraldas para os nossos bebês e alguns adultos também que põem fraldas. E é para dizer que estamos juntos nessa luta, estamos juntos para continuarmos a apoiar os nossos infantários, não só da cidade de Maputo e província de Maputo, mas a nível nacional.
1: O infantário da Matola conta atualmente com 112 crianças, das quais 64 transferidas do infantário 1º de maio na cidade de Maputo, na sequência do incêndio registrado no último sábado. O movimento religioso e cívico Moçambique Primeiro reitera a sua pretensão em continuar a impulsionar a paz, a tolerância e a união entre os moçambicanos como pilares essenciais para o desenvolvimento do país. Para o efeito, o Movimento Moçambique Primeiro pretende trabalhar com a Assembleia da República na materialização desta iniciativa que visa, entre outros fins, fortalecer a união entre os moçambicanos. O fato foi avançado esta segunda-feira em Maputo pelo Bispo Rodrigo Dambo, presidente deste organismo, após audiência com a presidente da Assembleia da República. Por sua vez, o porta-voz do encontro, Riel Shemani, fez saber que Margarida Talapa reafirmou o compromisso da Assembleia da República de promover a paz no país. Na atualidade internacional, o Irão negou esta segunda-feira ter qualquer ligação com o alegado atentado terrorista frustrado no domingo contra a base militar de Fairford, a cerca de 150 quilômetros de Londres. Em comunicado, a Embaixada do Irão condena veementemente as recentes especulações relacionadas com a detenção de 5 homens nas proximidades da base usada pelos Estados Unidos. A imprensa britânica noticiou que a polícia está a investigar uma possível ligação ao Irão, mas evitou comentar a motivação subjacente a este incidente. No domingo, residentes foram evacuados de 85 casas na aldeia de Welford e especialistas em desativação de explosivos do exército utilizaram um robô para examinar os veículos em que se faziam transportar os 5 homens, ora sob custódia policial. A região sul de Moçambique vai continuar sob sistema de baixas temperaturas, principalmente nas províncias de Maputo e Gaza. Em relação às temperaturas máximas previstas para esta terça-feira, a cidade de Tete poderá registrar 37 graus centígrados de temperatura máxima, seguida de Nampula com 32 graus. Pemba, 31, Quelimane, 30, Beira e Lixinga, 28, Vilanculo, 27, Inhambane e Chimoio, 26, Xai-Xai, 20, Maputo, 19 graus centígrados de temperatura máxima. Apresentamos as notícias a esta hora, as próximas às 4 horas.

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3: 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Ótima escuta.
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Valdley Nyalumbo e o tema Kutsaka. 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
1: O talk show que promove novos talentos mostra que a inclusão faz parte da nossa essência. 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

0: Pois bem, meu caro ouvinte, estamos aqui nesta rubrica do teu programa Sem Barreiras, esta rubrica que é para essencialmente trazer aqui a promoção de novos talentos na arena musical. Hoje convidamos e está presente o JZ, um jovem que canta marrabenta, não é? Um ritmo bem agitado aqui que ele traz nos desta noite no Sem Barreiras. Boa noite, JZ, como estás?
1: Estou bem, graças a Deus.
0: Como é que foi o teu dia?
1: Foi bem, foi bem.
0: E então?
1: A mesma graça.
0: A mesma graça. JZ sente que está preparado com estas músicas que trouxe hoje para que as pessoas gostem e possam pedir mais?
1: Sim, estou preparado.
0: O que é que lhe faz pensar que está preparado?
1: Para mim, que são músicas boas, que traz boa mensagem para todo mundo.
0: A mensagem é boa.
1: São coisas que às vezes acontecem com qualquer pessoa que está nas mensagens das músicas, sim.
0: Ok, e quem escreve as músicas?
1: Sou eu, pessoalmente.
0: Muito bem, sembarreiras@rm.co.mz. Sem Barreiras vai pro ar todos os sábados na Cidade FM às 21h e todas as madrugadas de terça-feira na Antena Nacional. Estamos também na web através do www.rm.co.mz. Então, tu estás aí nas províncias, não importa, podes participar do nosso programa, basta que manifestes interesse, já deixamos ficar aqui o nosso correio eletrónico, mas se gosta do Facebook, pode ir lá Sem Barreiras, atenção que eu sei, em algarismos, mande-nos uma mensagem e nós poderemos interagir contigo. Está aqui o exemplo do JZ, ele chegou ao nosso programa, não teve dificuldades, então saiba que este espaço é aberto. JZ, vamos ouvir a primeira música para sabermos se realmente está preparado. Tem aqui quatro. Itzomba, Ngafa, Njombo e Aliranzo e Vapadrinho. Qual é a primeira que escolhe?
1: Qualquer.
0: Qualquer. Qual é a mais triste?
1: A número 17.
0: A número 17 é a mais triste, então vamos fazer uma escala crescente. Crescente é sair da tristeza para as coisas boas. Então, número 17 tem o título
1: Titsomba.
0: Voltamos já no Sem Barreiras.

0: Aqui está a primeira música sugerida pelo nosso convidado para a edição de hoje do Sem Barreiras. O nosso convidado chama-se JZ e a música que escutamos é Titsomba. Ele disse que esta música é a música mais triste deste repertório apresentado para hoje. O que é que trazes nesta música? Eu infelizmente não compreendo o Xangana. Acredito que muitos também que possam estar a escutar não compreendem. O que é que traz nesta música?
1: Essa música só traz a mensagem. A mensagem é de tipo, aqueles que estão vivos não podem vender a herança dos filhos. Por exemplo, eu estou a morrer agora. Onde eu moro, não podem os mais velhos vender o quê? Aquilo tudo que eu fiz para os meus filhos, antes dos meus filhos crescer. Aquilo ali só fiz para meus filhos. Não fizeste para eles. Já por isso não podem lutar sobre a causa da minha herança.
0: Tá bem. Esta mensagem tem alguma ligação contigo ou escreveu só por escrever?
1: Essa aqui não. Só escrever, porque são coisas que acontecem em todo o mundo.
0: E quando é que JZ começou, ou quando é que descobriu que poderia fazer música, ou quando é que surge a tua paixão pela música?
1: Eu descobri em 2010, passou minha mãe. Depois começou a cantar em 2013.
0: Ok.
1: 2010 até 2013, na verdade, estava a escrever, só às vezes praticar, uma coisa assim. Começar a entrar no estúdio foi 2013.
0: 2013 até hoje, só agora decidiu começar a postar a entrevista?
1: Não, é na televisão.
0: Já esteve lá?
1: Já, sim, mas só que o problema não tem patrocinador, o problema está aí. Já tem 25 músicas que nem vídeo não tem.
0: 25 músicas?
1: 25, sim.
0: E como é que não consegue ter vídeo? Porque é assim, para gravar também precisa de um investimento. Tem 25 músicas, quer dizer, em 25 não podia ter focado no vídeo.
1: Bem, problema, o meu produtor era meu amigo. Como era meu amigo, qualquer hora ele aceitava para fazer o quê? A gravar.
0: Ok.
1: Em dinheiro, não tem dinheiro, aceitava. Mas agora, já que saiu de Nhambane, estou aqui em Maputo, estou aqui há 3 anos. Ainda não fizeste nenhuma música.
0: Ok, é natural de Nhambane, veio para Maputo?
1: Não, só vivia
0: lá. Sim. É natural de onde?
1: Daqui de Maputo.
0: Ok.
1: A minha mãe, ela que estava, é natural de Nhambane, a minha mãe. Já logo que faleceu, me levaram com irmãos dele e ficaram lá com ele.
0: Então viu que o melhor era estar cá?
1: É. Yeah.
0: Ok, e lá em Nhambane não conseguia sobressair na música?
1: Nada, não conseguia.
0: Tudo bem, vamos escutar mais uma música para termos a certeza se ouvimos bem a música Titsomba. Ficou o Vá Padrinho, um gafa, já percebi, um gafa é uma das tristes, né?
1: Sim.
0: Vamos escutar um gafa e voltamos já sem barreiras a robrm.co.mz. Convidado.

0: Estamos no ar sem barreiras, sabes, meu amigo, que todos os sábados entramos pela Rádio Cidade na tua casa através de 97.9, 21 horas e todas as madrugadas de terça-feira também visitamos-te pela Antena Nacional em 92.3 e pela web www.rm.co.mz. Um gafa, esta é uma mensagem, é um aviso, é um alerta que traz o nosso convidado de hoje, que é JZ. JZ, um gafa aí, Macamun. Epa, acertei, falei, Xangana, né? É mesmo que dizer morrer porquê, né?
1: Sim, sim. Qualquer pessoa que está a viver neste mundo, não está a ficar feliz de tudo que você está a fazer para a tua vida. Sim. Já que ali pode fazer você morrer, qualquer coisa uma pessoa pode fazer para ti.
0: Ah, então está a falar da inveja que as pessoas sentem. Só pelo facto de existir a quem não gosta por aí.
1: Sim, sim, sim.
0: Mas conta-me lá, onde é que vais buscar esta inspiração para escrever as letras? Aquela que passou, que era a Titsomba, disse que de certo modo é aquilo que a sociedade vive, mas também pode ter devido a algo similar, porque contou-me aqui assim, né? Mas então, as outras letras tuas também são assim tristes?
1: Outras não. Outras não. Edu, isso aí, eu estou a fazer em fase. Posso fazer música. E pode fazer. Pode uma pessoa se sentir triste mesmo. E da segunda vez, não é, eu estou a fazer outra música de outra maneira também.
0: Mas onde é que aprendeu a cantar? Porque, ok, há umas pessoas que têm talento nato, outras vão imitando aqueles que são os seus ídolos, aqueles que eles gostam. Outros que, também que já passaram por aqui, dizem que aprenderam na igreja. E qual é a tua história? Onde é que aprendeu? Porque 2010 até 13, falou-me que foi onde descobriu, mas chegou a aprender em algum sítio?
1: Não, eu só estava em imitar a minha mãe, porque minha mãe era maestra.
0: Ok.
1: E qualquer lugar, na igreja, casamento, já. É ali mesmo que eu também se encaixou.
0: Chegou de cantar na igreja?
1: Mesmo agora, eu canto na igreja, sim.
0: E o que é que faz para melhorar a sua apresentação, a forma como canta? O que é que faz para melhorar a cada dia que passa?
1: Terça e sexta-feira nós temos uma ensaio. A cada vez mais que estou a ensaiar, estou a melhorar. E qualquer pessoa que lança uma nova música, sentir que essa música é boa, é ali mesmo que cada vez mais estou a aprender.
0: Tudo bem. E já agora, qual é o teu maior sonho na música? Começou em 2003 a gravar, agora estamos em 26. Onde é que queres chegar?
1: Na verdade, eu gostaria de chegar muito longe. Lançar para todo mundo minha voz. Ter um patrocinador que me ajuda para qualquer coisa de música.
0: Já tem 25 músicas prontas.
1: Sim.
0: E qual é o retorno que tem? As pessoas têm gostado das tuas músicas? Procuram por ti? O que é que dá força para continuar?
1: Bem, no momento, ninguém está me ligar, me chamar num espetáculo, uma coisa assim. Isso aí não ainda. Por isso que estou a fazer de tudo para entrar em qualquer site e pode me lançar. E nunca fui chamado, nunca. Mas a pessoa que está a escutar, que está comigo, uma pessoa que me conhece há muito tempo, está a dizer que as músicas são boas.
0: E quem é que lhe dá força? Com quem mora? Sei que já não, os seus pais já não são vivos. Os seus irmãos?
1: Estão vivos, sim, mas já não vivem comigo.
0: Vive com a sua mulher?
1: Sim.
0: Então, tem filhos?
1: Só temos uma filha.
0: Uma filha. Ok. Como é que é? A tua mulher te apoia? A tua filha? A família em si apoia esta carreira?
1: Minha esposa sim me apoia, mas a família... Não vou te mentir. que não estão a me apoiar.
0: E no bairro? Qual é o bairro?
1: É o Leno.
0: O Leno que é? O Leno onde? O Leno de onde que é?
1: É aqui perto do Expresso.
0: Perto do Expresso. No bairro conhecem, sabem que tem um cantor aqui na zona?
1: Tem outras pessoas que já me conhecem, tem outras pessoas que não me conhecem. Porque, na verdade, eu estou ali desde 2023.
0: Mas então, qual é a maior dificuldade para ti quando se trata de música?
1: Ou capacidade de captar, porque aqui o estudo está caro. Tudo está caro, mesmo vidro, preciso de fazer vidro, mas não tenho capacidade, não tenho apoio, não tenho nada para fazer vidro.
0: Ok, então se tivesse que pedir apoio a alguém, o que é que diria neste momento?
1: Se aparecer uma pessoa que pode me apoiar, uma coisa mais importante que o meu sonho que tenho que fazer é comprar material de estudo. Estar em casa.
0: Ah, quer abrir o próprio estúdio?
1: Sim.
0: Ok.
1: Depois, aí já qualquer letra que posso fazer, eu vou fazer. Já tenho como fazer o quê? Captar logo na hora.
0: Ok.
1: Às vezes, eu escrevo a letra com boa melodia, mas já acabo de esquecer a melodia porque não tenho estúdio. Porque se tivesse estúdio, ia gravar ali, não perder mais.
0: Ok, ok. E o que é que faz para além da música? Tem um trabalho formal? O que é que lhe sustenta?
1: Agora estou a reparar o telefone aqui no ponto final.
0: E é desse trabalho que tira o dinheiro para o estúdio?
1: É ali mesmo, comida, renda, é ali mesmo. Já por isso que já não estou a aguentar já.
0: E a senhora lá em casa não discute quando vê-te tirar o dinheiro para...
1: Não, ela também já sabe. Já sabe que aquilo ali é meu sonho. Às vezes ela também me ajuda.
0: Ok,
1: me ajuda.
0: Tudo bem, é assim mesmo. O amor é isto, apoiar-se um ao outro, faz parte, constrói e fortalece. Mais uma música, aquelas que eram mais tristes já passaram. Ficaram duas, Vá Padrinho e Njombo Yadirando. Qual é que vamos escutar?
1: Njombo
0: Yadirando é dedicado à tua mulher, não? É dedicado à tua mulher?
1: Não, essa aí também escreveu só. Isso é uma coisa que aconteceu no outro vizinho, uma coisa assim já. Eu pensei já de escrever essa letra aí. O próprio vizinho gostou da música. Ah. E a esposa também já gostou da música, gosta da música também já. É uma coisa que entre mulheres e homens pode gostar da música, porque vai para todos os lados.
0: Muito bem, Sem Barreiras está no ar, na rubrica de talentos. Vamos escutar a música sugerida por JZ, nosso convidado, Njombo e Ali Ranzo.
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0: Já quase no fim desta conversa, escutamos algumas músicas do JZ, nosso convidado, ele que tem uma alcunha, Mfana Wamamane. Isto porque, se o teu estrela falhar, vai me dizer, ele diz que este nome é porque cresceu sem ter este cuidado do pai, porque foi embora muito cedo, então cresceu aos cuidados da sua mãe. Por isso diz que é JZ, é Mfana Wamamane. JZ, quais são os planos daqui para frente?
1: Meus planos, na verdade, é de ter patrocinador que me ajuda, que me apoia.
0: Uhum.
1: Yeah. 24 sobre 24, qualquer trabalho que eu preciso de fazer, me ajudar sobre música. E ser chamado qualquer lugar.
0: Uhum.
1: Ir fazer show qualquer lugar. É meu sonho isso aí.
0: Mas então tem 25 músicas, este ano ainda vai gravar ou nem por isso?
1: Neste ano gostaria de gravar vídeo, na verdade.
0: Gravar vídeo?
1: Yeah.
0: Já começou a fazer poupança? Ou conta mesmo com patrocínio?
1: Só contar nos patrocinadores, na verdade, porque não tenho nada.
0: Ok, quanto é que é mais ou menos um vídeo?
1: Epá, tem um tio que falou com ele ali, disse que o vídeo tá, quero 35 mil.
0: 35 mil. Então o JZ quer este apoio para gravar o vídeo. Quem estiver a escutar o programa e achar que, ou sentir que tem condições, aqui está o jovem. É fruto do nosso país, é fruto da nossa terra. Então ajudar o próximo também nos faz ter mais moçambicanos. JZ, como é que as pessoas podem te encontrar? Como é que podem ter as tuas músicas?
1: Tem no YouTube, o nome é JZ Mfana Wamamane. Tem todas as músicas lá. O Facebook, JZ Mfana Wamamane. TikTok, JZ Mfana Wamamane. Instagram, JZ Mfana Wamamane. E meu número também do WhatsApp. Qualquer apoio é 84-37-16-310. 84-37-16-310. WhatsApp, chamada. É esse nome.
0: Ok. Eu percebi que a maior parte das músicas são assim, no estilo marrabenta. Não pensem em fazer outro ritmo.
1: Já tem uma piano e um kizomba também.
0: Gostou de fazer outro ritmo ou vai ficar na marrabenta?
1: Yeah, na verdade vou ficar na marrabenta.
0: Ok.
1: Marrabenta para mim é uma coisa que me agrada.
0: Uhum. E é inspirado, quem são os artistas que gosta de ouvir moçambicano?
1: Moçambicano é Mr. Skeeto e Mr. Tonito. É um artista também chamado Sachito. Yeah, ele também é um bom cantor que mesmo se precisar, quase preciso de fazer música com ele, mas não tenho capacidade.
0: Uhum.
1: Yeah.
0: Tudo bem, tudo bem. Estivemos aqui a conversar com JZ, este jovem que tem o grande sonho de sobressair na música, mas por causa das dificuldades, em dado momento sente-se distante deste sonho, mas com a ajuda de quem estiver aí à escuta, poderá alcançar. O Sem Barreiras fez a sua parte, mas também saiba que tu que estás aí em casa podes estar aqui. Sem Barreiras, @rm.co.mz. Uma mensagem final.
1: Agradeço a todos que estão a nos escutar neste momento. E agradecer a minha esposa também, que me preparou até na minha saída de casa, até eu chegar aqui. Agradeço a ela. Tudo mais.
0: Pois bem, fechamos mesmo com Vá Padrinho. Disse aqui que é música para evento.
1: Para evento, né? Sim.
0: Ok.
1: Eu aceito qualquer evento. Uhum. Que uma pessoa pode me querem me chamar, estou disponível.
0: Perfeito.
1: Estou disponível.
0: Fechamos mesmo com o Vá Padrinho e para a semana queremos ter-te aqui também a mostrar o que vales na música. JZ canta Vá Padrinho.
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2: Bom dia, estimado ouvinte. Bem-vindo às notícias apresentadas por Vítor Rufino. Moçambique quer reforçar a sua capacidade na área de logística como forma de fazer face ao impacto dos conflitos no Médio Oriente. A pretensão foi manifestada esta segunda-feira pelo Presidente da República no encontro que manteve com o seu homólogo Tswana, Duma Boko, em Gaborone. Daniel Chapo indicou que, para o efeito, Moçambique quer viabilizar o projeto do porto de Tchibanine, com vista a galvanizar o crescimento económico na região e no continente em geral.
3: Em Moçambique temos o projeto do porto em Tchibanine, que é um projeto de Moçambique, Botswana e Zimbábue, para podermos aumentar a capacidade do corredor de Limpopo. Então temos que continuar a trabalhar juntos para ver como materializar este projeto. Enquanto isto, nós estamos a trabalhar no aumento da capacidade do porto da Beira, mas o nosso foco está realmente no porto de Maputo e estes depósitos na Matola, que são extremamente importantes para os nossos irmãos aqui em Botswana. Hoje, com a guerra no Médio Oriente, estes depósitos são extremamente importantes para a economia e os nossos irmãos aqui no Botswana.
2: Ainda no quadro da visita de Estado que efetua a Botswana, Daniel Chapo presidiu esta segunda-feira a abertura do Fórum de Negócios Botswana-Moçambique, no qual convidou os empresários tswanas a investirem em Moçambique. Em Cabo Delgado está garantida a disponibilidade de 3 milhões e 600 mil litros de gasolina para abastecimento e distribuição em toda a cadeia comercial. A garantia foi dada esta segunda-feira em conferência de imprensa pelo diretor do Serviço Provincial de Infraestruturas de Cabo Delgado, o qual assegurou que já decorre o descarregamento do combustível no terminal oceânico da cidade de Pemba. Segundo Norte Luali, a quantidade de gasolina disponível vai permitir a normalização do funcionamento deste combustível aos postos de abastecimento e aliviar a escassez registrada desde a semana finda. Cabo Delgado conta com um total de 50 postos de abastecimento de combustíveis, dos quais 12 encontram-se inoperacionais devido a avarias técnicas e às ações terroristas que afetam alguns distritos do centro e norte da província. O secretário permanente do Ministério da Administração Estatal e Função Pública defende a necessidade de os órgãos estatais garantirem proatividade na divulgação de informações de utilidade pública. Segundo Virgulino Nhati, os órgãos públicos devem disponibilizar informações aos cidadãos de forma clara, aberta, comunicativa e prestativa para o desenvolvimento da província e do país. Nhati falava esta segunda-feira na cidade de Tete, nas celebrações do Dia Internacional do Acesso Universal à Informação.
4: De igual modo, foram criados e providos nos quadros pessoal das instituições públicas, lugares nos departamentos de comunicação e imagem, enquanto se impulsiona e alarga a criação de sites institucionais no domínio do governo, gov.net. Foram os órgãos de comunicação social e diversos meios digitais que usam as possibilidades que a internet cria na comunicação com a base, inclui a expansão de rádios comunitárias, centros multimédias comunitários e a obrigatoriedade das consultas comunitárias num esforço de fazer chegar a informação em tempo oportuno nas línguas locais em toda a geografia de Moçambique.
2: Virgulino Nhati frisou que o governo tem garantido a digitalização de serviços em plataformas acessíveis a todos os cidadãos para garantir a fluidez da comunicação com a população. A Primeira-Dama da República garante que o seu gabinete vai continuar a buscar parceiros para reforçar as condições de logística nos infantários do país. Geta Chapo deu a garantia esta segunda-feira após reforçar o infantário da Matola com produtos alimentares. A esposa do Presidente da República anotou que, embora o infantário esteja em boas condições, precisa de um reforço adicional em bens alimentares e outros.
5: Precisamos de melhorar alguma coisa, não é? Visitamos também o pátio, temos poucos brinquedos, precisamos também de melhorar, vamos ajudar nisso. Visitamos também a cozinha, o armazém, tem pouca refeição e também reforçamos aqui, trouxemos gêneros alimentícios, não só. Trouxemos também fraldas para os nossos bebês e alguns adultos também, que põem fraldas. E é para dizer que estamos juntos nessa luta, estamos juntos para continuarmos a apoiar aos nossos infantários, não só da cidade de Maputo e província de Maputo, mas a nível nacional.
2: O infantário da Matola conta atualmente com 112 crianças, das quais 64 transferidas do infantário 1º de maio na cidade de Maputo, na sequência do incêndio registrado no último sábado. O movimento religioso e cívico Moçambique I reitera a sua pretensão em continuar a impulsionar a paz, a tolerância e a união entre os moçambicanos como pilares essenciais para o desenvolvimento do país. Para o efeito, o movimento Moçambique I pretende trabalhar com a Assembleia da República na materialização desta iniciativa que visa, entre outros fins, fortalecer a união entre os moçambicanos. O fato foi avançado esta segunda-feira em Maputo pelo bispo Rodrigo Dambo, presidente deste organismo, após audiência com a presidente da Assembleia da República. Por sua vez, o porta-voz do encontro, Rial Shemani, fez saber que Margarida Talapa reafirmou o compromisso da Assembleia da República de promover a paz no país. Na atualidade internacional, o Irão negou esta segunda-feira ter qualquer ligação com o alegado atentado terrorista frustrado no domingo contra a base militar de Fairford, a cerca de 150 quilômetros de Londres. Em comunicado, a Embaixada do Irão condena veementemente as recentes especulações relacionadas com a detenção de 5 homens nas proximidades da base usada pelos Estados Unidos. A imprensa britânica noticiou que a polícia está a investigar uma possível ligação ao Irão, mas evitou comentar a motivação subjacente a este incidente. No domingo, residentes foram evacuados de 85 casas na aldeia de Welford e especialistas em desativação de explosivos do exército utilizaram um robô para examinar os veículos em que se faziam transportar os 5 homens, ora sob custódia policial. A região sul de Moçambique vai continuar sob sistema de baixas temperaturas, principalmente nas províncias de Maputo e Gaza. Em relação às temperaturas máximas previstas para esta terça-feira, a cidade de Tete poderá registrar 37 graus centígrados de temperatura máxima, seguida de Nampula com 32 graus. Pemba, 31, Quilimane, 30, Beira e Lixinga, 28, Vilanculo, 27, Inhambane e Chimoio, 26, Xai-Xai, 20, Maputo, 19 graus centígrados de temperatura máxima. Apresentamos as notícias a esta hora, às próximas 5 horas.

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3: Atualizamos para si uma vez mais as notícias. Para você que já está a despertar na nossa sintonia, desejo uma ótima terça-feira. Vamos entrar musicalmente esta hora ao som de um dos músicos das terras da Zambésia. Ele chama-se Michel do Rosário, para ouvirmos o seu Manaju.

0: Mãe África de Dino Miranda, músico moçambicano que se encontra a fazer uma digressão pela Europa. Ouvimos ainda de Teixito Langa o seu Shopee Funk, este instrumentista moçambicano que se encontra também a residir em Portugal.
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0: Já a seguir, para ficar com café, registro de Stuart Sukuma. Mais para frente, também o tema Mabas Benta, de Walter Mabas.

Mapas Benta é um dos temas traídos do disco Blue Window do guitarrista moçambicano Walter Mabas. Estamos a caminhar para o fim deste nosso encontro e vamos convidar Edmásia Mayemba para interpretar Mamã.

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2: por Vitor Rufino. O presidente da República Daniel Chapo quer ver incrementado o volume de negócios com o Botswana. Daniel Chapo entende que a excelente relação político-diplomática existente entre as duas nações também deve se traduzir na área comercial. O chefe de Estado aponta o potencial na área dos recursos minerais, energéticos, agrário e turístico existente nos dois países, como fatores que podem ajudar a incrementar o volume de negócios entre Moçambique e Botswana.
3: Entre 2021 e 2025, Moçambique exportou para Botswana cerca de 79 milhões de dólares em bens e importou cerca de 13 milhões. E em 2025, Botswana representou apenas 0,1% das exportações moçambicanas. Estes números estão muito aquém do potencial das nossas economias. É esta realidade que queremos mudar nesta visita de Estado.
2: O chefe do Estado falava esta segunda-feira no Fórum de Negócios Botswana-Moçambique, que decorreu na capital de Botswana, Gaborone. O ministro da Administração Estatal e Função Pública exorta os órgãos de governação descentralizada a fortalecerem a sua coordenação para uma atuação clara e centrada no interesse público. Para Inocêncio Impissa, o bem-estar dos cidadãos deve estar no topo das prioridades dos órgãos de governação descentralizada. O governante falava esta segunda-feira na localidade de Macaneta, distrito de Marraquene, província de Maputo, na sexta sessão ordinária nacional de coordenação.
4: Temos o cidadão como ponto de partida e ponto de chegada da nossa ação. Por isso, a nossa coordenação é uma necessidade. O cidadão não quer saber quem ganha uma disputa entre as instituições, quem manda mais entre os dirigentes. O cidadão quer ver a sua vida facilitada. Se os serviços públicos são acessíveis, quer que a administração pública lhe seja célere, previsível, eficaz e responsável.
2: Inocêncio Impissa garantiu que o Governo Central vai continuar a monitorar e intensificar a descentralização, visando tornar mais claras as responsabilidades de cada setor de governação. Cerca de 9 mil pranchas de madeira, correspondentes a 540 metros cúbicos, foram apreendidas este domingo na província de Cabo Delgado, no âmbito da proteção do património natural do país. Segundo o diretor-geral da Agência Nacional para o Controlo de Qualidade Ambiental, AQUA, a madeira foi apreendida em 7 quintais residenciais localizados no bairro de Zalala, na vila de Mocimboa da Praia. Renato Timani fez saber que neste momento a AQUA está a trabalhar para identificar os proprietários da madeira apreendida.
5: Os proprietários das residências onde esta madeira foi encontrada podem incorrer em penas de prisão de 1 a 5 anos e multa correspondente, caso não consigam provar que esta madeira realmente não lhes pertence. E as autoridades acreditam que estes quintais faziam o condicionamento desta madeira, espécie de chanfuta e umbila, para posteriormente ser exportada ilegalmente para a Tanzânia.
2: O diretor-geral da AQUA, Renato Timani, falava esta segunda-feira em Maputo, numa conferência de imprensa sobre a fiscalização florestal. A Polícia de Trânsito em Sofala apreendeu esta segunda-feira na cidade da Beira 130 motociclos, vulgos chopelas, por cometimento de diversas irregularidades. Segundo o chefe da Seção de Instrução e Educação Pública no Departamento da Polícia de Trânsito em Sofala, Arnaldo Goca, a maior parte das infrações está associada à falta de chapa de inscrição, documentos de habilitação e o incumprimento da lotação.
6: Muitos condutores, mototaxistas, são pessoas que não passam por uma escala de condução. E como é que eles adquirem a licença de condução? Só temos que ir para lá. capitão, se não passam por uma formação, eles desconhecem as regras. Queremos aproveitar a comunicação social para difundir que quem aprender a se fazer a via é necessário que vá para a escola de comissão. Eu penso que temos que começar por aí.
2: Chefe da Seção de Instrução e Educação Pública no Departamento da Polícia de Trânsito em Sofala, Arnaldo Goca. Vão enterrar esta terça-feira pelas 10 horas no cemitério de Michafuteni os restos mortais do jornalista da Rádio Moçambique e antigo diretor do Gabinete de Informação, Ricardo Dimandi. O enterro será antecedido de velório às 8 horas na Igreja Evangélica de Deus Alfa e Ômega, na Pandora. O jornalista e antigo secretário-geral do Sindicato Nacional de Jornalistas, Eduardo Constantino, diz que teve em Ricardo Dimandi um colega e amigo preocupado com os desafios da classe.
7: Quando fui eleito secretário-geral do Sindicato Nacional de Jornalistas, ele vinha à sede do SNJ quando tivesse oportunidade e vínhamos conversar. Conversávamos sobre a nossa vida profissional, sobre a classe dos jornalistas moçambicanos, sobre as mazelas que afetam a classe jornalista moçambicana, enfim, sobre um conjunto de atividades. E estamos de luto.
2: Ricardo Dimandi foi igualmente diretor de informação da RM, delegado dos emissores provinciais da Rádio Moçambique nas províncias de Niassa, Maputo e Gaza. Na atualidade internacional, o exército sudanês rejeitou esta segunda-feira as acusações da Etiópia de que Khartoum estaria a apoiar grupos armados da oposição etíope com o objetivo de derrubar o primeiro-ministro. O pronunciamento acontece numa altura em que se registram confrontos armados no norte da Etiópia. O chefe do Estado-Maior etíope afirmou à imprensa que a coligação não consegue alcançar nada sozinha, a não ser que o Sudão, o Egito e outras potências os impulsionem, apoiem e forneçam recursos. O tempo. A região sul de Moçambique vai continuar sob sistema de baixas temperaturas, principalmente nas províncias de Maputo e Gaza. Em relação às temperaturas máximas previstas para esta terça-feira, a cidade de Tete pode registrar 37 graus centígrados de temperatura máxima, seguida de Nampula com 32 graus, Pemba 31, Quilimane 30, Beira e Lixinga 28, Vilanculo 27, Inhambane e Chimoio 26, Xaixai 20, Maputo 19 graus centígrados de temperatura máxima. Apresentamos as notícias a esta hora, as próximas às 6 horas, inseridas no Jornal da Manhã.
0: Ele cá 5 horas e até aquelas 7 minutos, o mundo que se toa curanzeca, é que fixa ali uma ungo interessante na antena nacional. Ele mal colocou uma ungo, mas que fica ali dentro da latina, né? Tá, o inglês 7.

Bom dia, Moçambique. Este é o Jornal da Manhã no seu receptor. Confira já a seguir os destaques desta edição. Presidente da República, Daniel Chapo, desafia empresários de Botswana e de Moçambique a industrializarem os recursos naturais dos dois países como forma de reter mais-valias e acelerar o crescimento económico. O secretário-geral da Frelimo, Shaquille Abubakar, mostra-se preocupado pelo impacto negativo das manifestações violentas pós-eleitorais devido à dimensão de distribuição de infraestruturas públicas e privadas no país. Vão enterrar hoje, pelas 10 horas, no cemitério de Mchafutene, os restos mortais do jornalista da Rádio Moçambique e antigo diretor do Gabinete de Informação, Ricardo Dimande. E a polícia malawiana deteve dois cidadãos moçambicanos na posse de diverso armamento, incluindo uma AK-47, duas pistolas e uma metralhadora. Os dois indivíduos, de 25 e 30 anos, foram igualmente encontrados na posse de vários instrumentos contundentes. É parte dos assuntos que vão marcar o Jornal da Manhã, edição de terça-feira, 29 de setembro de 2026. E conta com Sidónio Pires na sonorização, Vitor África nas notícias, Ernesto Chauque na edição e apresentação. Votos de ótima escuta.

0: As notícias a seguir por Vitor África. Bom dia.
1: Bom dia, Ernesto Chouki, caro ouvinte. O presidente da República, Daniel Chapo, manifestou ontem o interesse de ver incrementado o volume de negócios entre Moçambique e Botswana. O chefe do Estado entende que a excelente relação político-diplomática entre os dois países também deve se traduzir na área comercial.
2: Entre 2021 e 2025, Moçambique exportou para Botswana cerca de 79 milhões de dólares em bens e importou cerca de 13 milhões. E em 2025, Botswana representou apenas 0,1% das exportações moçambicanas. Estes números estão muito aquém do potencial das nossas economias. É esta realidade que queremos mudar nesta visita de Estado.
1: O chefe de Estado falava esta segunda-feira no Fórum de Negócios Moçambique-Botswana, que decorreu na capital de Botswana, Gaborone. O ministro da Administração Estatal e Função Pública exorta os órgãos de governação descentralizada a fortalecerem a coordenação para uma atuação clara e centrada no interesse público. Para Inocêncio Mpisa, o bem-estar dos cidadãos deve estar no topo das prioridades dos órgãos de governação descentralizada.
3: Temos o cidadão como ponto de partida e ponto de chegada da nossa ação. Por isso, a nossa coordenação é uma necessidade. O cidadão não quer saber quem ganha uma disputa entre instituições, quem manda mais entre os dirigentes. O cidadão quer ver a sua vida facilitada. Se os serviços públicos são acessíveis, quer que a administração pública lhe seja célere, previsível, eficaz e responsável.
1: O governante falava esta segunda-feira na localidade de Macaneta, distrito de Marraquém, província de Maputo, na 6ª Sessão Ordinária Nacional de Coordenação. Cerca de 9 mil pranchas de madeira, correspondentes a 540 metros cúbicos, foram apreendidas este domingo na província de Cabo Delgado, no âmbito da proteção do património natural do país. Segundo o diretor-geral da Agência Nacional para o Controlo da Qualidade Ambiental, ACWA, a madeira foi apreendida em 7 quintais residenciais, localizados no bairro de Zalala, na vila de Mocimboa da Praia. Renato Timani fez saber que, neste momento, a ACWA está a trabalhar para identificar os proprietários da madeira apreendida.
4: Os proprietários das residências onde esta madeira foi encontrada podem incorrer em penas de prisão de 1 a 5 anos e multa correspondente, caso não consigam provar que esta madeira realmente não lhes pertence. E as autoridades acreditam que estes quintais faziam o condicionamento desta madeira, uma espécie de chanfuta e umbila, para posteriormente ser exportada ilegalmente para a Tanzânia.
1: Apreendidas este domingo na província de Cabo Delgado cerca de 9 mil pranchas de madeira correspondentes a 540 metros cúbicos. E em Sofala, a polícia de trânsito apreendeu esta segunda-feira na cidade da Beira 130 motociclos vulgo Chopela por cometimento de diversas irregularidades. Segundo o chefe da secção de instrução e educação pública no departamento da polícia de trânsito em Sofala, Arnaldo Goca, a maior parte das infrações está associada à falta de chapa de inscrição, documentos de habilitação e incumprimento da lotação.
5: Muitos condutores, mototaxistas, são pessoas que não passam por uma escala de condução. E como é que eles adquirem a licença de condução? Só temos que ir para lá. Então, se não passam por uma formação, eles desconhecem as regras. Queremos aproveitar a comunicação social para difundir que quem pretender se fazer a via é necessário que vá para a escola de condução. Eu penso que temos que começar por aí.
1: Chefe da Secção de Instrução e Educação Pública no Departamento da Polícia de Trânsito em Sofala, Arnaldo Goca. Vão enterrar hoje, pelas 10 horas, no cemitério de Michafuteni, os restos mortais do jornalista reformado da Rádio Moçambique e antigo diretor do Gabinete de Informação, Ricardo Dimandi. O enterro será antecedido de velório às 8 horas na Igreja Evangélica de Deus Alfa e Ômega, na cidade de Maputo. Os jornalistas Eduardo Constantino e Farida Costa trabalharam com Ricardo Dimandi na Rádio Moçambique e falam de um profissional que preocupou-se com os desafios da classe jornalística.
6: Quando fui eleito secretário-geral do Sindicato Nacional de Jornalistas, ele vinha à sede do SNJ quando tivesse a oportunidade e vínhamos conversar. Conversávamos sobre a nossa vida profissional, sobre a classe dos jornalistas moçambicanos, sobre as mazelas que afetam a classe jornalista moçambicana, enfim, sobre um conjunto de atividades.
7: Ricardo Dimande sempre dizia nos encontros que eram feitos a nível regional com os que trabalhavam nas línguas moçambicanas. Dizia o seguinte: estamos a valorizar as culturas e a dar voz à riqueza humana do nosso país.
1: Ricardo Dimande foi igualmente diretor de informação da Rádio Moçambique, delegado dos emissores provinciais da Rádio Moçambique nas províncias de Niassa, Maputo e Gaza. Na atualidade internacional, o presidente russo Vladimir Putin assinou esta segunda-feira um decreto que aumenta pela quarta vez este ano o número autorizado de militares nas Forças Armadas para 1.055 para 1,55 milhões de efetivos. O aumento foi de mais 15.500 militares, de acordo com a Lusa, sendo que Putin já tinha assinado documentos que aumentavam o efetivo do exército em março, junho e julho deste ano. A ordem de Putin surge numa altura em que tanto a Rússia quanto a Ucrânia sofrem perdas crescentes na guerra na Ucrânia, que dura mais de 4 anos e meio. A Ucrânia acusou repetidamente a Rússia de preparar uma nova mobilização militar, algo que Vladimir Putin classificou de desinformação. Apresentamos as notícias, o próximo bloco, às 7 horas.

0: Vamos conhecer o comportamento da atmosfera hoje com o meteorologista António Massango. Bom dia.
1: Bom dia, estimados ouvintes da Rádio Moçambique. Previsão do estado de tempo para o dia de hoje, 29 de setembro de 2026. O INAMI prevê, para a zona norte do país, céu pouco nublado, localmente muito nublado. Ocorrência de chuvas fracas a moderadas locais. Vento de nordeste fraco a moderado, soprando por vezes com rajadas. E para a zona centro e sul do país, prevê-se céu geralmente muito nublado. Chuvas fracas a moderado, localmente forte, acompanhadas por vezes de trovoadas. Vento de sueste a nordeste, fraco a moderado, soprando por vezes com rajadas. E temperaturas máximas previstas em graus Celsius. Indicam para Tete 37 graus, Nampula 32, Pemba 31, Quelimane 30, Beira e Lixinga 28, Vilanculos 27, Inhambane e Chimoio 26, Xai-Xai, 20. E, finalmente, para Maputo e Cidade, 19 graus Celsius. É tudo quanto à previsão do estado do tempo. Bom dia. Até a próxima.

0: 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São neste momento 6 horas e 13 minutos. Iniciamos a viagem matinal. Desta forma, o Presidente da República, Daniel Chapo, desafia empresários de Botswana e de Moçambique a industrializarem os recursos naturais dos dois países como forma de reter mais-valias e acelerar o crescimento económico. A pormenores com o enviado especial da Rádio Moçambique, Gaberon Nelson Mondo.
1: Daniel Chapo falou da necessidade de os empresários assumirem o desafio de industrializar cada um dos países por forma a assegurar maior rendimento dos recursos disponíveis. O chefe de Estado explicou que a diversificação da produção, aliada à exploração de toda a cadeia de valor dos recursos naturais localmente, pode ser um caminho para assegurar a retenção de mais-valias financeiras no mercado interno.
2: Durante demasiado tempo, as economias africanas exportaram matérias-primas e importaram produtos transformados a preços muito superiores. Precisamos de alterar este modelo que se tornou num paradigma, porque o futuro das nossas economias não está apenas naquilo que retiramos da terra, mas do valor que acrescentamos àquilo que produzimos. Moçambique dispõe de um potencial de geração elétrica superior a 196 gigawatts entre fontes hidrelétricas, solar, eólica, gás, queremos colocar ao serviço da industrialização.
1: O chefe de Estado falava esta segunda-feira na cerimónia de abertura do Fórum de Negócios Botswana-Moçambique, que junta em Gaberone empresários dos dois países. Daniel Chapo pediu aos empresários de Moçambique e Botswana maior criatividade no ramo turístico, de modo a integrarem as potencialidades existentes em cada nação e oferecerem pacotes diferenciados aos turistas.
2: Por que não oferecer ao mundo uma experiência africana que começa na savana de Botswana e termina nas águas do Oceano Índico, em Moçambique, com o mesmo pacote? O turista pode chegar aqui a Botswana, passar por Zanzibar, passar por Victoria Falls e terminar em Bazaruto, na província de Inhambane.
1: No quadro da visita de Estado que efetuou ao Botswana, o Presidente da República, Daniel Chapo, participou na noite de ontem no banquete oferecido pelo homólogo Botswana do Maboko. Hoje, no prosseguimento da visita, o estadista moçambicano desloca-se ao Conselho Municipal de Lobatse, à sede do Parlamento, e vai visitar a Okavango Diamond Company, empresa estatal de comercialização de diamantes brutos pertencente ao governo do Botswana. A agenda desta terça-feira inclui ainda uma deslocação ao Estádio Nacional, às 18 horas, onde vai assistir ao jogo amigável entre as Zebras e os Mambas, por ocasião dos 60 anos da independência do Botswana. Nelson Muando, Rádio Moçambique, Gaberone.
0: O secretário-geral de Frelimo, Shaquille Abubakar, mostra-se preocupado pelo impacto negativo das manifestações violentas pós-eleitorais devido à dimensão da distribuição de infraestruturas públicas e privadas no país. Toda a informação por Olívio Mateus.
3: Segundo Shaquille Abubakar, várias instituições, entre públicas e privadas, continuam a funcionar de forma condicionada, impactando negativamente na prestação de serviços sociais e básicos aos cidadãos. O secretário-geral da Frelimo, que está desde ontem de visita de 2 dias à província de Nampula, assegurou que o governo está a redobrar esforços junto de parceiros para a reconstrução paulatina das infraestruturas.
4: É preciso entender que as manifestações trouxeram um novo dilema, porque uma das mensagens destes promotores é que ninguém deve pagar impostos, ninguém deve pagar taxas. Esta é a implicação. Hoje as pessoas já se esqueceram disto, que a mensagem que foi transmitida, para além da destruição que foi feita de infraestruturas públicas e privadas, que criaram um dano muito sério à economia local. Companheiros, pequenas lojas, pequenos foram destruídos. Aquelas pequenas lojas movem a economia local. Mas hoje já não existem nos bairros, porque foram destruídos por essas manifestações criminosas e ilegais.
3: O secretário-geral da Frelimo, Shaquille Abubakar, visita Nampula no âmbito dos preparativos do 13º Congresso do Partido, marcado para 20 a 25 de julho de 2027. E neste momento ainda continua a colher impressões sobre o trabalho preparatório em curso para que a província acolha condignamente esta magna reunião do partido. A moça Oana Oana Nare Nikalihe, em Moçambique, Nipuro Noma Leleia, Olívio Mateus, Nampula.
0: A visão mundial vai reforçar a resposta humanitária na província de Cabo Delgado, com uma nova intervenção virada à proteção infantil e à recuperação das comunidades afetadas pela insegurança. Jornalista Florinda Fernando.
5: Com efeito, a organização dispõe de um projeto com duração de 12 meses que vai abranger os distritos de Xiuri, Anquabe e Metuji nas áreas de água e saneamento e promoção da coesão social. A informação foi avançada esta segunda-feira em Pemba pela diretora da Visão Mundial em Moçambique, Maria Carolina Silva, tendo explicado que a ação surge numa altura em que várias comunidades de Cabo Delgado continuam a enfrentar os impactos da insegurança, caracterizados pela deslocação de famílias, perda de fontes de rendimento e maior vulnerabilidade das crianças. Revelou, entretanto, que a organização está a procurar novos financiamentos e parcerias com vista a garantir a continuidade das ações e ampliar a sua presença nesta província.
6: Pretendemos ampliar a nossa atuação no município de Xiuri, Anquabe, Metuji e dentro desses setores de água e saneamento, proteção infantil e coesão social. Isso através de atividades no âmbito do setor humanitário, atividades de prestação de assistência humanitária. Nós atualmente temos esse projeto para 12 meses, então nós estamos aguardando também outros financiamentos e outras possibilidades para ampliar essa presença em Cabo Delgado, não apenas em termos geográficos, mas também de tempo.
5: Maria Carolina Silva disse que a intervenção não estará limitada à assistência de emergência, mas também contribuir para a recuperação e reabilitação das comunidades, criando condições para uma nova fase de desenvolvimento.
6: Especialmente para situações de emergência, mas também já avisando atividades que deem a possibilidade de uma recuperação dessas comunidades, visando um próximo passo, né? Não só ficar concentrados no tema da emergência, mas também de uma reabilitação e recuperação visando o desenvolvimento.
5: Maria Carolina Silva, diretora da Visão Mundial em Moçambique, falando esta segunda-feira em Pemba, capital provincial de Cabo Delgado. Na Vangamé de Makono, Utumila Sabuni Aoriu, Pakulota Turipoche, Xiluele, Xaxi Pindupindu, Florinda Fernando em Pemba, bom dia.
0: 6:20 vão enterrar hoje pelas 10 horas no cemitério de Mexafuté os restos mortais do jornalista reformado da Rádio Moçambique e antigo diretor do Gabinete de Informação, Ricardo Demande. O enterro será antecedido de velório pelas 8 horas na Igreja Evangélica de Deus Alfa e Ômega, na Pandora. Jornalista Leopoldo Agapito.
7: A Rádio Moçambique ouviu alguns colegas que trabalharam com o Ricardo Demande. A jornalista Fara da Costa diz que teve um privilégio imenso de trabalhar com o Ricardo Demande, antigo diretor de informação da Rádio Moçambique, falecido em Maputo, vítima de doença. Fara tinha em Ricardo Demande um amigo, dirigente e um profissional competente. Ricardo Demande colocava o seu conhecimento ao serviço do público. Fara da Costa, que foi antiga diretora da Escola da Rádio Moçambique, anotou que Ricardo Demande soube implantar nessa estação emissora o conhecimento do poder das línguas moçambicanas como instrumento de comunicação.
8: O jornalista Ricardo Demande tinha a palavra, como ele dizia, o verbo, como instrumento de trabalho. Demande foi dirigente e deixou ensinamentos e experiências muito boas. Como amigo, deixa boas recordações. Há pessoas que deixam marcas que o tempo não consegue apagar. A sua relação com as línguas moçambicanas trouxe mais-valia às delegações provinciais da Rádio Moçambique e não só. Ricardo Demande sempre dizia nos encontros que eram feitos a nível regional com os que trabalhavam nas línguas moçambicanas. Dizia o seguinte: estamos a valorizar as culturas e a dar voz à riqueza humana do nosso país.
7: Para o jornalista Faustino Igreja, a Rádio Moçambique perde um profissional preocupado com detalhes importantes para o crescimento da radiodifusão.
9: Ricardo Demande deixa para os profissionais da Rádio Moçambique uma marca de grande profissionalismo e também de uma grande amizade. Tivemos momentos em que estivemos juntos a moderar os debates, os programas informativos e da grande preocupação do do Ricardo de Mande, em alguns detalhes, mas que ele considerava esses detalhes muito importantes para a radiodifusão.
7: O jornalista Domingos de Souza se lembra de Ricardo de Mande como o profissional que fez a sua iniciação ao jornalismo radiofónico em Lixinga, província do Niassa.
10: Despedir de si, mestre Ricardo de Mande, o herdê, era assim como assinavas as suas notícias. Granjeei simpatia consigo já nos anos, no princípio da década 80, com as suas famosas crónicas, que descrevias aqueles momentos difíceis sobre Mavago, sobre Unango, sobre Majuni e outras convivências e outras histórias ligadas ao mundo social do Niassa.
7: Eduardo Constantino, jornalista e antigo secretário-geral do Sindicato Nacional de Jornalistas, diz que Ricardo de Mande foi um colega e um amigo preocupado com os desafios da classe.
11: Quando fui eleito secretário-geral do Sindicato Nacional de Jornalistas, ele vinha à sede do SNJ quando tivesse oportunidade e vínhamos conversar. Conversávamos sobre a nossa vida profissional, sobre a classe dos jornalistas moçambicanos, sobre as mazelas que afetam a classe jornalista moçambicana, enfim, sobre um conjunto de atividades. E estamos de luto.
7: Além de diretor de informação da Rádio Moçambique e do Gabinete de Informação Gabinfo, Ricardo de Mande foi delegado dos emissores provinciais da Rádio Moçambique nas províncias do Niassa, Maputo e Gaza. Foi igualmente diretor do centro de formação desta estação emissora. Ricardo de Mande morreu na madrugada da última sexta-feira em Maputo, vítima de doença.
0: Colegas e amigos recordam os feitos de Ricardo de Mande com entusiasmo e respeito à mistura, a olhar pelo alto nível de profissionalismo e espírito de trabalho em equipe que caracterizou o malogrado Stélio Manhessa.
12: Paulo Balango, antigo delegado do emissor provincial de Maputo, destaca, dentre vários aspectos, o rigor de Ricardo de Mande no trabalho.
13: Ele não aceitava traquenices que estragassem o trabalho, não aceitava, não admitia trafolhices. Se ele dava trabalho, você devia cumprir e cumprir no prazo em que ele te deu e com a qualidade que ele exigia. Se você apresentasse um trabalho mal feito, Ricardo de Mande mandava refazer, mandava regravar. Ele não brincava com o poder. Ele era exigente. O que ele queria era trabalho, trabalho muito bem feito. Era um estudioso, gostava de estudar, tanto que perde a vida ainda a terminar o curso de doutoramento.
12: Ricardo de Mande era também conhecido pela sua honestidade, segundo descreve Ângelo Chipanga, também antigo delegado do emissor de Maputo.
14: Mas eu sentia em Ricardo de Mande uma pessoa honesta, que sempre se preocupou com o crescimento profissional de cada um de nós. Aliás, se nós somos aquilo que nós somos hoje na Rádio Moçambique, é a mão de Ricardo de Mande. Ricardo de Mande sempre procurou buscar rigor nos colegas da Rádio Moçambique. Sempre procurou apoiar a qualquer pessoa que se aproximasse a buscar ajuda nele. É difícil neste momento descrevermos esta perda que a Rádio Moçambique está a sentir.
12: De Mande teve o seu nome também cravado em algumas intervenções de cariz religioso, segundo atestam as palavras de Nelson Pereira, pastor da Igreja Evangélica Assembleia de Deus Alfa e Ômega, onde o malogrado era membro.
15: E ele nunca deixou de dar-me assessoria, a mim pessoalmente, mas à igreja em geral. Ele aceitava trabalhos os mais humildes. Ele trabalhava como assistente de culto, responsável pelos porteiros, pelos que arrumam as pessoas que vêm ao culto. Durante décadas, ele fez sempre este trabalho. Uma pessoa do seu calibre, mas aceitava trabalhar em algo tão humilde e com muito prazer.
12: São algumas vozes dentre centenas que partilharam ambientes de trabalho e religioso com Ricardo de Mande, trabalhador reformado da Rádio Moçambique, já falecido. Eu sou Stélio Manhissa, da cidade da Matola.
0: Antigos colegas e funcionários da Rádio Moçambique no Niassa descrevem Ricardo de Mande como obreiro de jornalismo e difusor incansável das técnicas de comunicação nos primórdios da profissão na província. Mércio João.
16: Para as nossas fontes, mais do que um delegado do emissor provincial da RM, Dimande dedicava o seu tempo na formação de jornalistas emergentes nos anos 80 e, como corolário do seu empenho, houve o rápido desenvolvimento da comunicação social no Niassa. Pessoa de fácil trato, simpatia de se invejar, mas rigorosa na profissão, Ricardo Dimande incutia nos colegas a responsabilidade e a habilidade de manter o respeito pelo ouvinte de rádio e à sociedade. Bernabé Chopa e Luiz Daniel, antigos profissionais da RM no Niassa, dizem igualmente que Ricardo Dimande, cujos restos mortais vão a enterrar esta terça-feira, representava mais do que profissional de comunicação social, amigo e conselheiro de muitos. As nossas fontes buscam memórias dos anos 85 e recordam que Ricardo Dimande empenhava-se também no recrutamento de colaboradores da RM através de um processo seletivo rigoroso que partia do apuramento escolar, medido pelas notas de frequências.

0: Os mortais vão a enterrar esta terça-feira. Ambujanga, quando tuca mulané, pouco joja matalaga com energia chitucuco, chamozambique. De Lixinga, Mércio João.
1: Vão enterrar hoje, pelas 10 horas, no cemitério de Mchafuté, os restos mortais do jornalista reformado da Rádio Moçambique e antigo diretor do Gabinete de Informação, Ricardo Demande. Descanse em paz, Ricardo Demande.

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Estamos na metade da hora 6. Fique com o resumo dos assuntos de destaque no Jornal da Manhã. Presidente da República, Daniel Chapo, desafia empresários de Botswana e de Moçambique a industrializarem os recursos naturais dos dois países como forma de reter mais-valias e acelerar o crescimento económico. Polícia malawiana deteve dois cidadãos moçambicanos na posse de diverso armamento, incluindo uma AK-47, duas pistolas e uma metralhadora. Os dois indivíduos de 25 e 30 anos foram igualmente encontrados na posse de vários instrumentos contundentes.

0: previsão do estado do tempo com o meteorologista António Massango.
1: Bom dia, estimados ouvintes da Rádio Moçambique. Previsão do estado do tempo para o dia de hoje, 29 de setembro de 2026. O INAMI prevê, para a zona norte do país, céu pouco nublado, localmente muito nublado. Ocorrência de chuvas fracas a moderadas locais. Vento de nordeste fraco a moderado, soprando por vezes com rajadas. E para a zona centro e sul do país, prevê-se

0: frio geralmente muito nublado. Chuvas fracas a moderado, localmente forte, acompanhadas por vezes de trovoadas. Vento de sueste a nordeste, fraco a moderado, soprando por vezes corajadas. E temperaturas máximas previstas em graus Celsius. Indicam para Tete 37 graus, Nampula 32, Pemba 31, Quelimane 30, Beira e Lixinga 28, Vilanculos 27, Inhambane e Chimoio 26, Xai-Xai 20 e finalmente para Maputo e cidade 19 graus Celsius.
1: No café da manhã hoje vamos refletir sobre os desafios de acesso à justiça no país à luz do 11º Conselho Coordenador do Ministério da Justiça, Assuntos Constitucionais e Religiosos, que hoje inicia na cidade de Matola. Nosso convidado é o porta-voz deste encontro, o Sr. Jaime Lixale, e a moderação será do jornalista Alberto Paulo a partir dos estúdios da RM na cidade de Matola. Participe, amigo ouvinte, pelos números 2131 7777 e 823477 e pela página do Facebook Jornal de Manhã RM. Instituto Nacional de Gestão e Redução do Risco de Desastres em Inhambane necessita de pouco mais de 160 milhões meticais para mitigar os efeitos do fenómeno climático El Niño, que poderá afetar a cerca de 140 mil pessoas em alguns distritos da província, tal como nos conta Efraim Macitela.
2: As projeções meteorológicas de impacto do NGD apontam para um cenário de estiagem severa e escassez de água em vários pontos da província a partir do próximo mês. Os distritos de Mabote, Funhaluro e Panda são os mais vulneráveis, além de áreas críticas nos distritos de Massinga e Govuro. O montante definido pelo Instituto Nacional de Gestão e Redução do Risco de Desastres em Inhambane destina-se à aquisição de sementes de culturas tolerantes à seca e de ciclo curto para reforçar a produção agrícola local. Os fundos serão também aplicados na reabilitação de fontes de água, na construção de infraestruturas para o abeberamento do gado bovino e em tanques de conservação de água. O delegado do Instituto Nacional de Gestão e Redução do Risco de Desastres em Inhambane, Gilberto Miguel, afirma que nos próximos dias será aprovado e ativado o plano de contingência para atender a fase crítica do El Niño, incluindo a época chuvosa e ciclónica. Sublinha que neste momento há uma boa resposta dos parceiros de governo que já estão no terreno a desenvolver ações de antecipação aos impactos do El Niño.
3: Há parceiros nossos que já confirmaram que vão entrar com parte daquilo que é suporte. Por exemplo, a FAO vai entrar para a província e vai apoiar naquilo que é provisão de sementes. Mas a FAO só vai apoiar o distrito de Mabote e Funhaloro, olhando para aquilo que é o recurso que tem. Temos também alguma luz por parte do PMA. Temos que sensibilizar as populações, treinar as populações sobre o que devem fazer. Temos que atacar a componente de água, a componente de saneamento agora, como uma medida de antecipação. Temos que atacar a componente de agropecuária. Estas todas as ações, ou esta linha estratégica, de facto, é para não chegarmos a assistir as populações. Porque estudos já mostram, se nós formos aplicar agora $1 para estas iniciativas, significa que estaremos a poupar $7 no futuro, ou melhor, se formos aplicar 70 meticais agora, significa que estamos a poupar 500 meticais para ações específicas de recuperação ou de resposta à seca.
2: A delegada do Instituto Nacional de Gestão e Redução do Risco de Desastres em Inhambane, Gilberto Miguel, e as ações de mitigação e antecipação em marcha, com vista a reduzir o impacto da seca e garantir a segurança alimentar das comunidades em risco do El Niño. O tempo na cidade de Inhambane apresenta-se marcado por instabilidade atmosférica. O céu encontra-se completamente nublado. Registra-se a ocorrência de chuva intermitente desde a madrugada. E, em virtude da chuva, o pavimento rodoviário apresenta-se escorregadio, cenário que exige atenção redobrada e prudência acrescida por parte dos automobilistas. Jornal da Manhã, de Inhambane, Efraim Macitela. Muito bom dia.
1: Olá, bom trabalho. O governo do distrito de Baro, em Manica, define estratégias com vista a preparar os produtores agrícolas para enfrentar os efeitos do fenómeno climático El Niño na próxima campanha agrícola. Vítor Ambirei, os pormenores.
4: Segundo o diretor do Serviço Distrital de Atividades Económicas de Baro, Lucas Raiz, neste momento os extensionistas daquele distrito trabalham nas comunidades na sensibilização dos produtores sobre as medidas de mitigação dos possíveis efeitos do fenômeno climático. Raiz explicou que, devido à previsão de escassez da chuva, os produtores devem priorizar as zonas baixas, usando sementes de ciclo curto e tolerante à seca. O dirigente sublinhou que, durante a sementeira, os produtores devem optar por uma sementeira escalonada por forma a evitar perdas demasiadas.
5: Neste momento, o que estamos a recomendar, segundo o fenômeno El Niño, estamos a sensibilizar a todos os produtores para o uso integrado das zonas baixas. Primeiro. Segundo, que a pouca chuva que for a cair, não fazermos uma sementeira completa. Significa fazermos uma sementeira escalonada. E terceiro, uso de variedades de ciclo curto e médio, principalmente de ciclo curto. Nós temos muitas sementes, por exemplo, aqui em Barro, temos muitas agrodilhas com variedade de sementes de ciclo curto. São esses que estamos a motivar ou a sensibilizar os produtores para adquirir agora, enquanto cedo, essa de ciclo curto, porque a chuva vem caindo pouco e pouco a pouco também nós vamos semeando paulatinamente as áreas.
4: Na próxima campanha agrícola, os produtores do distrito de Baro e Manica prevê trabalhar uma área de pouco mais de 230 mil hectares. 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Dishmoyo Vitor Ambirai.
1: Cerca de 20 mil famílias afetadas por inundações no distrito de Bus, em Sofala, beneficiam de assistência alimentar no âmbito da mitigação do impacto da calamidade, no apoio prestado pelo INGD. Felipe Jorge.
6: As famílias em causa recebem regularmente arroz, farinha de milho, óleo alimentar, feijão, açúcar e sal. A informação foi dada pelo delegado provincial do INGD em Sofala, Aristides Armando, que deu a conhecer as ações inscritas no plano de resposta às intempéries. Segundo Aristides Armando, os víveres estão a ser distribuídos de forma faseada e em coordenação com as lideranças comunitárias para assegurar que a ajuda chegue a quem realmente necessita.
7: Cada família vai receber o que é para poder, enquanto aguarda ou prepara terreno para a próxima época chuvosa em produção, tem algum cativo, né? Esta metodologia é baseada num princípio em que nós percebemos que o Buzi estava com esse problema desde janeiro. Então tivemos vários lotes de assistência, mas agora também estamos a voltar para continuar com estas assistências. Também estamos a incentivar a produção em associação, usar bastante os locais com umidade. A província sofreu das cheias, há muitos pontos com umidade, para permitir que haja uma produção, tenha alguns toques nos seus celeiros para que a próxima época chuvosa tenhamos alguma coisa pronta.
6: O delegado do INGD, Aristides Armando, falando da assistência alimentar a cerca de 20 mil famílias afetadas pelas inundações no distrito do Bozi. 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Filipe Jorge, Beira.
1: A organização não-governamental Visão Mundial está a implementar dois projetos de recuperação pós-enxurradas deste ano nas áreas de agricultura e infraestruturas nos distritos de Gijé e Mabalane, em Gaza. Alfredo Mianca.
8: Muito bom dia. Na área de agricultura, a Visão Mundial está a apoiar as famílias camponesas através da atribuição de kits de semente diversa, com vista a garantir o relançamento da produção agrícola nos dois distritos. O gestor de programas da Visão Mundial em Gaza indicou que no setor de infraestruturas, a organização está focalizada na recuperação de fontes e sistemas de abastecimento de água que foram danificados pelas cheias. Amilcar Checo diz que a execução destes projetos nos distritos de Mabalane e Guijá vai estender-se até ao próximo ano.
9: Conseguimos dois projetos de recuperação. Esses estão ligados à agricultura. Vamos distribuir kits, vamos ensinar as pessoas a produzir melhor e vamos intervir na reabilitação de furos de água, sistema de abastecimento de água. E essa intervenção é tida como de recuperação pós-cheia. São dois projetos que vão até, um vai até fevereiro, o outro vai até setembro do próximo ano. Então, esses projetos de recuperação ainda vão continuar. E é preciso sublinhar que essas ações não são só de resposta à emergência, servem também de ações antecipadas ao momento que se aproxima de seca severa.
8: Amilcar Checo sublinhou que, ao nível do distrito de Guijá, a Visão Mundial financiou a recuperação de 11 furos e um sistema de abastecimento de água que tinham sido danificados pelas cheias e inundações naquela parcela da província de Gaza. 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Muito bom dia.
1: A falta de recursos financeiros dificulta o setor da saúde de Tete de implementar o projeto de certificação de famílias modelos, Adriano Bicuan.
10: Trata-se de um projeto da iniciativa do Ministério da Saúde que visa reconhecer os agregados familiares em condições, com condições, nesse caso, básicas de higiene individual e coletiva. Segundo o diretor provincial da saúde, desde 2024 até ao momento foram certificadas mais de 2 mil famílias nos distritos de Doa, Mutarara e Chifundi. Alex Bertil deve conhecer que a existência de uma latrina com tampa, o uso de redes mosquiteiras e a vacinação completa das crianças numa determinada família são alguns pontos dos 12 exigidos para uma família ser classificada como modelo. Atualmente, há famílias que estão em condições de serem certificadas em muitos distritos. Fez saber o nosso entrevistado.
11: Já temos famílias que têm critérios já para serem certificadas e neste momento o que nos falta é mesmo de recursos financeiros para a compra de kits e também a compra do diploma. O que significa neste momento que nós estamos a fazer aquilo que é a advocacia com os outros nossos parceiros de cooperação que atuam ao nível dos distritos para que possam aderir a esta iniciativa. E queremos aqui aproveitar esta ocasião também apelar aos parceiros de cooperação que atuam ao nível da nossa província para que possam abraçar esta iniciativa de família modelo, porque ela ajuda a prevenir várias doenças na comunidade e também ajuda a melhorar aquilo que são indicadores do setor de saúde.
10: Diretora Provincial da Saúde de Tete, Alex Bertil, falando da existência de famílias em condições de serem certificadas como famílias modelos pelo seu setor. 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Bom dia.
1: Instituto Nacional de Emprego, na Zambésia, promove hoje em Quelimane uma feira envolvendo empresas de vários setores. Jornalista Alex Felipe.
12: Durante a feira serão disponibilizadas vagas de autoemprego e para estágio profissional. A delegada do Instituto Nacional de Emprego na Zambésia, Marisa Jordão, explica que a feira pretende aproximar os jovens das empresas. Segundo Marisa Jordão, a expectativa é que os jovens saiam da feira com informação, contactos e oportunidades no mercado de trabalho.
13: Estão convidados empresas, empreendedores e jovens. Os jovens, para poderem conhecer as oportunidades que as empresas têm, aquilo que são as vagas que nós vamos divulgar, tanto vagas de emprego como de estágios, que esses estágios podem ser remunerados ou não remunerados, para que contem como uma experiência de trabalho. E também estarão lá empreendedores que vão poder demonstrar aquilo que eles já fazem através dos fundos disponibilizados pelo Estado. as empresas para eles poderem colher neste momento a oportunidade ou dar oportunidades aos jovens e conhecer o que o mercado oferece em termos de jovens.
12: Marisa Jordão, delegada do Instituto Nacional de Emprego na Zambésia. 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De Kilmane, Alex Felipe.
1: São, neste momento, 6 horas e 49 minutos. A Assembleia Municipal de Marraquém, província de Maputo, reúne-se esta manhã para analisar as propostas das novas regras de acesso ao prédio Macaneta. A proposta é do Conselho Municipal a resposta aos incidentes registados o último fim de semana. Verónica Sidum.
14: O edil de Marraquém, chefe de cidade, explicou que uma das medidas poderá ser a limitação do número de visitantes, a proibição da entrada de bebidas alcoólicas e o reforço da presença policial para garantir segurança e evitar futuros casos.
15: Onde vamos deliberar regras muito rígidas de acesso à praia da Macaneta. E vamos ter revistas na vila, ao longo do caminho. Vamos ter bafômetros, pessoas com nível de álcool superior, acho que é 0.5, não vão passar para aqui. O número de carros que vai passar na portagem é apenas o que tem limite, consegue limitar aqui os nossos parques que vamos criar aqui na Macaneta. Os outros todos que deixem outros locais, o município tem autocarros suficientes para os trazer para a praia e voltar. Mas vão entrar no autocarro pessoas que sejam realmente queiram vir à praia.
14: Chafi Cidade referiu que neste momento a edilidade trabalha para a responsabilização pelos danos morais e materiais ao grupo denominado Invasão à Macaneta, que protagonizou o tumulto no local.
15: Já estão localizadas as pessoas, as entidades competentes vão notificá-las para responsabilizá-las pelas mortes que aconteceram aqui. Nós estamos a tentar monitorar este movimento. São pessoas que estão a tentar criar distúrbios e trazer os distúrbios que aconteciam noutras praias para a nossa praia. Isso não vai acontecer.
14: Em 2 dias de trabalho intenso de limpeza por conta do movimento verificado, foram recolhidas mais de 150 mil garrafas, peças de roupas, mochilas, para além de lixo espalhado ao longo da praia. Muingisete. Ai, ambanenin, quase os fingai puxela a cama zolonga. Damatola, Verónica Sidumo.
1: Esportivo no Jornal da Manhã, agora destaque e qualificação ao CAN 2027. Chiquinho Conde promete Moçambique focado e determinado na vitória frente ao Sudão. Carlos
16: Calisto, bom dia. Chouk, o técnico nacional de futebol, disse ontem que os Mambas estão focados e determinados para uma vitória na sessão ao Sudão, no jogo marcado para esta tarde, referente à segunda jornada de Grupo J de qualificação ao CAN 2027. Depois de empate melhor na ronda inaugural, diante do Senegal, a um golo, Chiquinho Conte mostra-se convicto em como o grupo está determinado e pediu o apoio incondicional dos adeptos e simpatizantes.
17: Apelo aqui a presença maciça do público para que, de facto, possa nos ajudar de modo a torná-lo mais fácil a concretização dos nossos objetivos. O nosso objetivo principal é poder ganhar e, se não der para ganhar, obviamente, nunca poderá dar para perder, porque não é esse jogo que resolverá toda a nossa qualificação. Nós não somos favoritos, estamos determinados a lutar pelos 3 pontos, à semelhança do nosso adversário, e em função do desenrolar do jogo, obviamente que nós temos que transformar esta força de jogarmos em casa para que possamos considerar favoritos em função daquilo que será o nosso desempenho. Não, Sudão é uma belíssima equipa, uma equipa forte. Não venho aqui agora dizer, porque este de facto é o adversário direto dos Mambas, porque teoricamente a Senegal, a campeã africana, é a candidata a chegar ao primeiro do grupo, e nós desde o início tínhamos a consciência de que teríamos que disputar com Senegal e com o Sudão e a Etiópia.
16: Por sua vez, Edmilson Dov, capitão da seleção, referiu que os jogadores estão com a moral elevada em busca da primeira vitória.
18: A única mensagem que paira no seio do grupo é concentração, foco. Acredito que todo mundo está apto para o jogo. Não vamos perder o foco, o Senegal já passou. O nosso foco agora é o jogo da manhã e, como já havia dito também, primeiramente o objetivo é conseguir um resultado positivo, e resultado positivo para nós passa-se por conseguirmos conquistar os 3 pontos. E nós temos conversado muito acerca do jogo. Para muitas pessoas é um jogo fácil, mas para nós sabemos quais são as dificuldades que podemos encontrar em campo, e é importante todos aqueles que fazem parte do grupo estarem focados com a mesma ambição e a mesma determinação que demonstramos contra o jogo de Senegal, e se calhar a fazer um bocadinho mais daquilo que fizemos contra o Senegal, a ver se conseguimos sair com um resultado positivo, que esse é o objetivo do grupo.
16: A equipa do Sudão chegou a Maputo com 14 jogadores, sendo que os restantes continuavam retidos no Quênia, onde viram o seu voo cancelado por razões operacionais da companhia aérea contratada. Detalhes por Adalma Timpe.
19: Para chegar a Maputo, os Falcões do Sudão enfrentaram uma autêntica maratona aérea. Sudão, Quênia, África do Sul e, finalmente, Moçambique. Visivelmente preocupado com a situação, o selecionador sudanês James Kweza Pia reconhece que está longe do cenário ideal. Ainda assim, mantém a confiança nos jogadores que tem à disposição.
20: We are Africans. And football, are we looking at it? Oh, bring any player.
21: Somos africanos e estamos a falar do futebol. Será que devemos olhar para isto simplesmente como uma questão de colocar qualquer jogador em campo? Ou devemos olhar para a beleza e para a essência do próprio jogo? Se falamos de fair play, então devemos criar condições para que todas tenham a possibilidade de apresentar a sua equipe, proporcionar adeptos aquilo que vieram assistir. Mas, no final de contas, como disse anteriormente, acontece o que acontecer. Se tivermos de jogar, vamos jogar. Se houver alguma coisa que possamos ter feito em relação a esta situação, também será bem-vinda.
20: But at the end of the day, as I said earlier, whatever happens, if you have to play, we will play. If something can be done about it, then that's also fine.
19: A Marta Ifor está já em Maputo. O médio reconhece as dificuldades, mas garante: quem chegou está pronto para jogar.
22: Obviously, it's not your normal situation. It's strange.
23: Obviamente, esta não é uma situação normal. É uma situação estranha. Preferíamos estar num ambiente melhor, contar com um grupo completo e poder dispor de todas as nossas opções, como estamos habituados. Mas, como referi, temos de lidar com esta situação. Ainda assim, vamos disputar o jogo e, por isso, temos de dar o nosso máximo. Mantemo-nos positivos enquanto grupo e confiamos uns nos outros. No final das contas, acredito em todos os nossos jogadores. Os que estão aqui têm capacidade para entrar em campo, fazer uma boa exibição e alcançar um bom resultado.
22: E, no final do dia, acredito que todos os nossos jogadores são capazes, os que estão aqui, to go out and to give a good performing and to get a good result.
19: O Sudão chega assim aos pedaços.
16: A entrada para esta ronda, Moçambique ocupa a terceira posição do grupo J com 1 ponto. O mesmo número de pontos tem o Senegal, segundo classificado. O Sudão lidera o grupo com 3 pontos, enquanto a Etiópia está no último lugar sem nenhum ponto. Ainda hoje jogam para o grupo G, às 15 horas, Ilhas Comores, Namíbia. Grupo A, Lesoto, Marrocos. Burundi, Argélia para o grupo I. Para o grupo J, Etiópia, Senegal. Moçambique, Sudão. Para o grupo B, Sudão do Sul, Egito. Para o grupo L, Madagascar, Tanzânia. Para o grupo H, Uganda, Líbia, às 18 horas. À mesma hora, Zâmbia, Togo para o grupo I. Para o grupo K, Cabo Verde, Ruanda. Guiné-Bissau, Nigéria. Para o grupo C, Gana, Gâmbia. Para o grupo F, Benin, Mauritânia, às 21 horas. À mesma hora, para o grupo A, Gabão, Níger. Para o grupo G, Congo-Brazzaville, Camarões, à mesma hora. Também jogam para o grupo K, Libéria, Mali, Somália, Costa do Marfim, para o grupo C. Amanhã, para o grupo D, Eritreia, África do Sul, às 18 horas. À mesma hora, Guiné-Conakry, Quênia. E para o grupo B, Angola, Malawi, quando forem 21 horas. Jogos realizados ontem para o grupo F: Guiné Equatorial 1, Serra Leoa 0, Zimbábue 1, República Democrática do Congo 2, grupo F: República Centro-Africana 0, Burkina Faso 1 e grupo H: Tunísia 2, Botsuana 2. O CANI 2027 será disputado em simultâneo no Quênia, Uganda e Tanzânia. Bom dia.
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1: Amigo ouvinte, prepare, acerte o seu relógio, porque daqui a sensivelmente poucos segundos estaremos na hora certa. E dizer que neste momento, em todo o território nacional, são 7 horas.

0: De volta, Vitor, África, para a apresentação das notícias.
1: O presidente da República, Daniel Chapo, desloca-se hoje ao Conselho Municipal de Lobatse, à sede do Parlamento, e vai visitar a Okavango Diamond Company, empresa estatal de comercialização de diamantes brutos pertencentes ao governo do Botswana. Ainda hoje, no prosseguimento da visita de trabalho ao Botswana, o estadista moçambicano vai ao Estádio Nacional às 18 horas, onde vai assistir ao jogo amigável entre as zebras e os mambas por ocasião dos 60 anos da independência do Botswana. Ontem, o presidente da República desafiou os empresários do Botswana e de Moçambique a industrializarem os recursos naturais dos dois países como forma de reter mais-valia e acelerar o crescimento económico. Reporta o enviado da Rádio Moçambique, Gaberoni Nelson Mwando.
2: Daniel Chapo falou da necessidade de os empresários assumirem o desafio de industrializar cada um dos países por forma a assegurar maior rendimento dos recursos disponíveis.
3: Durante demasiado tempo, as economias africanas exportaram matérias-primas e importaram produtos transformados a preços muito superiores. Precisamos de alterar este modelo e se tornou num paradigma. Porque o futuro das nossas economias não está apenas naquilo que retiramos da terra, mas do valor que acrescentamos àquilo que produzimos.
2: O chefe de Estado falava esta segunda-feira na cerimónia de abertura do Fórum de Negócios Botswana-Moçambique, que junta em Gaberoni empresários dos dois países. No quadro da visita de Estado que efetuou ao Botswana, o presidente da República, Daniel Chapo, participou na noite de ontem no banquete oferecido pelo homólogo Botswana do Maboko. Nelson Mwando, Rádio Moçambique, Gaberoni, Botswana.
1: Dois cidadãos moçambicanos, nomeadamente Júlio Armando, de 25 anos de idade, e Steven Jorge, de 30 anos, foram detidos pela polícia malawiana na posse de uma arma AK-47, duas pistolas, uma metralhadora e vários instrumentos contundentes. Jornalista Sérgio Sixpence.
4: Estes foram neutralizados no posto de fiscalização da Ponte Camuso, no distrito de Chiquawa, que faz fronteira com o distrito de Doa, na província de Tete. A porta-voz da polícia malawiana, Gladys Chiwaula, deu a conhecer que neste momento decorre um trabalho de perícia para saber o destino destes dois e a finalidade do armamento. Na semana passada, um outro cidadão moçambicano suspeito de rapto foi baleado mortalmente pela polícia malawiana na cidade de Blantyre durante uma operação de resgate de uma cidadã britânica. Marcolino Mungwambe, de 43 anos de idade, vinha de Muhalaze, na cidade da Matola, e foi morto juntamente com um outro cidadão malawiano quando enfrentavam a polícia com uma arma AK-47 e uma pistola. Na ocasião, o vice-inspetor-geral da polícia que comandava a operação foi baleado, estando neste momento internado numa das clínicas privadas na cidade de Blantyre, de onde falou Sérgio Sixpence.
1: A Assembleia Municipal de Marraquene, província de Maputo, reúne-se esta manhã para analisar as propostas das novas regras de acesso à praia da Macaneta. As novas medidas são discutidas depois do incidente ocorrido no último fim de semana, onde duas pessoas perderam a vida e outras ficaram feridas. O edil de Marraquene, Chafi Sidati, avançou algumas das medidas que poderão ser implementadas.
5: Vamos deliberar regras muito rígidas de acesso à praia da Macaneta. E vamos ter revistas na vila. Ao longo do caminho, vamos ter bafômetros. Pessoas com nível de álcool superior, acho que é 0,5, não vão passar para aqui. O número de carros que vai passar na portagem é apenas o que tem limite, consegue limitar aqui os nossos parques que vamos criar aqui na Macaneta. Os outros todos que deixem outros locais, o município tem autocarros suficientes para os trazer para a praia e voltar. Mas vão entrar no autocarro pessoas que sejam realmente queiram vir à praia.
1: Chafi Sidati referiu que neste momento a edilidade trabalha para a responsabilização pelos danos morais e materiais ao grupo denominado Invasão à Macaneta, que protagonizou o tumulto no local. Vão enterrar hoje, pelas 10 horas, no cemitério de Michafuteni, os restos mortais do jornalista reformado da Rádio Moçambique e antigo diretor do Gabinete de Informação, Ricardo Dimandi. O enterro será antecedido de velório às 8 horas na Igreja Evangélica de Deus Alfa e Ômega, na cidade de Maputo. Os jornalistas Eduardo Constantino, Farida Costa e Faustino Igreja trabalharam com Ricardo Dimandi na Rádio Moçambique e falam de um profissional que preocupou-se com os desafios da classe jornalística.
6: Quando fui eleito secretário-geral do Sindicato Nacional de Jornalistas, ele vinha à sede do SNJ quando tivesse oportunidade. e vínhamos conversar. Conversávamos sobre a nossa vida profissional, sobre a classe dos jornalistas moçambicanos, sobre as mazelas que afetam a classe jornalista moçambicana, enfim, sobre um conjunto de atividades.
7: Ricardo Guimande sempre dizia nos encontros que eram feitos a nível regional com os que trabalhavam nas línguas moçambicanas. Dizia o seguinte: estamos a valorizar as culturas e a dar voz à riqueza humana do nosso país.
8: Estivemos juntos a moderar os debates, os programas informativos e da grande preocupação do Ricardo Guimande em alguns detalhes, mas que ele considerava muito importantes para a radiodifusão.
9: Ricardo Guimande foi igualmente diretor de informação da Rádio Moçambique e delegado dos emissores provinciais da Rádio Moçambique nas províncias de Niassa, Maputo e Gaza. No plano internacional, o presidente russo Vladimir Putin anunciou esta segunda-feira um decreto que aumenta pela quarta vez este ano o número autorizado de militares nas Forças Armadas para 1,55 milhões de efetivos. O aumento foi de mais 15.500 militares, de acordo com a Lusa, sendo que Putin já tinha assinado documentos que aumentavam o efetivo do Exército em março, junho e julho deste ano. A ordem de Putin surge numa altura em que tanto a Rússia como a Ucrânia sofrem perdas crescentes na guerra na Ucrânia, que dura mais de 4 anos e meio. A Ucrânia acusou repetidamente a Rússia de preparar uma nova mobilização militar, algo que Vladimir Putin classificou de desinformação. Apresentamos as notícias no próximo bloco às 8 horas.
10: Acompanhe as temperaturas máximas para hoje com o meteorologista António Maçango.
11: 37 graus, Nampula 32, Pemba 31, Quelimane 30, Beira e Lixinga 28, Vilanculos 27, Inhambane e Chimoio 26, Xai-Xai 20 e finalmente para Maputo e cidade 19 graus Celsius.

0: No café da manhã, hoje vamos olhar aos desafios de acesso à justiça no país à luz do 11º Conselho de Coordenador do Ministério da Justiça, Assuntos Constitucionais e Religiosos, que inicia hoje na Matola. E teremos como convidado o porta-voz do encontro, o Sr. Jaime Lixale, e o café será moderado pelo jornalista Alberto Paulo. Participe, amigo 20, pelos números 21 31 77 77 e 82 34 77, e pela página do Facebook Jornal da Manhã RGM. Vamos abrir a nossa janela de repórter para falar dos serviços de apoio da indústria extrativa de areias pesadas e reduzem unidades de produção do sal marinho em Quelimane. Caetano Alberto, bom dia.
1: Muito bom dia, Ernesto Chauqui. Estendemos a saudação ao ouvinte da Rádio Moçambique. De facto, é importante destacar primeiro que a produção de sal marinho em Quelimane baseia-se no método artesanal de evaporação natural da água que é proveniente, por exemplo, do Rio dos Bons Sinais. Em tempos, aqui no bairro Torrone Velho, bem próximo à Doca Seca, haviam muitas salinas, mas devido à ocupação desta zona por uma empresa que se dedica à exploração de areias pesadas em Açuns e outros distritos costeiros, as salinas foram completamente encerradas, porque no local foram construídos escritórios e, por via disso, o sal que é vendido em Quelimane e arredores provém da ilha provém do distrito de Inhaçuns, também do bairro Chuabudembe. E esta situação tem estado a contribuir sobremaneira para a escassez do sal e em cadeia contribui para o aumento do preço do sal. Mas está aqui comigo o senhor Adventino Omar, é residente do bairro Torrone Velho e também vendedor de sal. Primeiro gostaria de saber qual é a história que tem em relação a essas salinas que foram encerradas aqui bem próximo de sua casa. Quando é que pararam?
2: Mas eu bem não posso mentir, porque o momento que pararam eu era antes de viver aqui. Então quando eu vim aqui só encontrei enquanto já estava parado. Então por isso não sei bem a história de...
1: E quando que entra para este negócio de venda de sal?
2: Já estou a fazer com ele 15 anos.
1: Como é que tem sido? Há dias havia muita procura do sal. O que estava a acontecer?
2: De verdade, acontecia, quer dizer que aqui em Quelimane já não havia sal. Então, a intenção, aqueles nossos, os mais big, iam lá no coso, em Nampula, compravam de lá de Nampula, traziam aqui. Então, nós comprávamos com eles. Então, eles iam comprar lá em Nampula, vendiam um pouco acelerado. Então, nós também, aquilo que nós também tentávamos também de diminuir as nossas medições e vendíamos também um pouco acelerado.
1: O 20 quilos, por exemplo, quanto é que vende? Ou, em tempo de crise, quanto é que custava o 20 quilos de sal?
2: O 20 quilos estava a 1.250.
1: E esses dias, quanto é que está?
2: Está a 350.
1: Baixou bastante?
2: Sim.
1: E lá em Assuns, por esses dias, já muita produção de sal?
2: Já começou. Só ainda não brandiu bem, mas já começou. Sim.
1: Estas, então, são explicações do Adventino Omar, residente do bairro Torrone Velho e também vendedor de sal. E como ficou claro, quando há crise de sal, até recorre-se à vizinha província de Nampula, que é para a aquisição deste produto. Antes mesmo do fecho desta intervenção, é preciso também destacar que o sal aqui em Quelimane e noutros distritos é usado para a preparação de alimentos, é óbvio, e também para a salga do peixe nos grandes centros de produção de pescado ao nível da zona costeira da província da Zambésia. Eu sou Caetano Alberto, a partir de Quelimane. Muito bom dia, mais uma vez.
0: Bom dia e bom trabalho. 7 horas e 12 minutos. Vamos aos nossos correspondentes. Polícia malawiana deteve 2 cidadãos moçambicanos na posse de vários armamentos com fins obscuros. Os 2 moçambicanos que respondem pelos nomes de Júlio Armando, 25 anos de idade, e Steven Jorge, de 30 anos de idade, foram encontrados na posse de uma arma AK-47, 2 pistolas, uma metralhadora e vários instrumentos contundentes. Sérgio Sixpence.
3: Estes foram neutralizados no posto de fiscalização da Ponte Camuso, no distrito de Chiquawa, que faz fronteira com o distrito de Doa, na província de Tete. A porta-voz da polícia malawiana, Gladys Chiwaula, deu a conhecer que neste momento decorre um trabalho de perícia para saber o destino destes 2 e a finalidade do armamento. Desde então, a polícia emitiu um alerta severo ao público, deixando claro que as armas de fogo ilegais e as armas ofensivas continuam a ser estritamente proibidas e que qualquer pessoa apanhada na posse destes artigos enfrentará todo o rigor da lei. A polícia aproveitou ainda para lembrar aos malawianos que o período de amnistia continua em vigor, oferecendo ao público uma última oportunidade para entregar voluntariamente armas de fogo ilegais à corporação, sem sofrer um processo judicial. A detenção ocorre no meio de uma crescente preocupação com o contrabando de armas através das fronteiras e com a segurança nas regiões fronteiriças porosas do Malawi. Na semana passada, um outro cidadão moçambicano suspeito de rapto foi baleado mortalmente pela polícia malawiana na cidade de Blantyre, durante uma operação de resgate de uma cidadã britânica. Marcolino Mungwambe, de 43 anos de idade, vinha de Muhalazi, na cidade da Matola, e foi morto juntamente com um outro cidadão malawiano quando enfrentavam a polícia com uma arma AK-47 e uma pistola. Na ocasião, o vice-inspetor-geral da polícia que comandava a operação foi baleado, estando neste momento internado numa das clínicas privadas na cidade de Blantyre, de onde falou Sérgio Sixpence.
0: Polícia sul-africana deteve mais de 14 mil suspeitos na última semana no âmbito da Operação Chanela, uma mega-ofensiva contra a criminalidade violenta. No país em causa estão crimes graves como homicídio, violação, roubo e tráfico de drogas. Eduardo Figurão.
4: Durante as rusgas, as forças de segurança apreenderam cerca de 150 armas de fogo ilegais e 2 mil munições. As autoridades acreditam que este armamento seria utilizado em crimes violentos, nomeadamente em ataques a espaços de diversão noturna. Entre os detidos estão também cerca de 200 suspeitos de violação. Estas detenções surgem numa altura em que a África do Sul está em choque com uma vaga de homicídios de mulheres com especial incidência no município de Ekurhuleni. Esta segunda-feira foi conhecido o caso de mais uma mulher assassinada pelo marido. O agressor acabou por ser encontrado sem vida no interior do próprio veículo em Midrand. Num curto comunicado, a polícia sul-africana indica que as investigações preliminares não estabelecem qualquer ligação entre este incidente e a descoberta, desde julho passado, dos corpos de 12 mulheres em circunstâncias ainda por esclarecer. As autoridades continuam a investigar estas mortes, bem como o massacre nos espaços de diversão noturna, numa altura em que a sociedade sul-africana exige respostas rápidas e eficazes. Em cumprimento das orientações do presidente Cyril Ramaphosa, o comandante da polícia do Cabo Ocidental, Sizakele Dante, confirmou a criação de uma equipa multidisciplinar. O grande foco da equipa passa por retirar de circulação as armas de fogo ilegais que se encontram nas mãos de criminosos. As armas de fogo são o principal meio utilizado nestes diferentes palcos de crime no Cabo Ocidental. Por isso, o Serviço Policial Sul-Africano está focado em rastrear o armamento que circula nas mãos dos criminosos. Estas armas podem ter várias origens. Algumas são roubadas a cidadãos com licença de porte. Estamos muito preocupados porque este armamento pode facilmente cair em mãos erradas e ser utilizado para alimentar este tipo de crime. Até o momento, ninguém foi detido pelo massacre do último fim de semana. Rádio Moçambique, Eduardo Figurão, Joanesburgo.
0: O governo da Tanzânia introduz a partir desta quinta-feira um seguro obrigatório para os estrangeiros que entram no território nacional. Monteiro Bonifácio.
5: Fixado em 44 dólares, cerca de 2.800 meticais por pessoa, o seguro obrigatório destina-se à cobertura de emergências médicas por um período de 3 meses. O mesmo é válido para entradas múltiplas, ou seja, um mesmo seguro pode servir para várias entradas na Tanzânia dentro do período de validade. Um comunicado do Ministério das Finanças indica que estão isentos do pagamento deste seguro cidadãos dos países que fazem parte dos blocos regionais Oriental e Austral da África, onde a Tanzânia está integrada. De acordo com o comunicado, os estrangeiros que entram na Tanzânia continental devem contratar o seguro junto da Corporação Nacional de Seguros. Aqueles cujo interesse é visitar a Tanzânia insular deverão obter a cobertura junto da Corporação de Seguros de Zanzibar. O comunicado indica ainda que os visitantes cobertos pelo programa vão receber assistência da seguradora responsável pela apólice caso ocorra uma emergência dentro da República Unida da Tanzânia. O Ministério das Finanças da Tanzânia recomenda que os viajantes internacionais devem adquirir a cobertura exigida antes de viajar para a Tanzânia para evitar atrasos durante os procedimentos da entrada. De Dar Islam, Monteiro Bonifácio.
0: Este é o momento reservado no Noticiário Económico por Ana Vinela.

Bom dia. A economia moçambicana deverá crescer apenas 0,7% este ano, segundo uma nova previsão da agência de notação financeira Standard & Poor's. A agência aponta a escassez de dólares, as condições restritivas de financiamento e a fraqueza do investimento privado como alguns dos principais fatores que estão a travar a atividade económica, com impactos particularmente fortes na indústria transformadora, construção e setores dependentes de importações. Na mesma análise, a agência referiu o rating da dívida externa de Moçambique para a classificação que representa risco de crédito muito elevado e uma elevada vulnerabilidade ao incumprimento da dívida. Ainda assim, a agência prevê uma recuperação gradual da economia, estimando um crescimento de 2,5% em 2027. E no capítulo dos recursos minerais, Moçambique ficou de fora da primeira fase de um novo mecanismo das Nações Unidas destinado a apoiar países ricos em recursos minerais na criação de cadeias nacionais de valor. Nesta primeira fase, a iniciativa abrange seis países, nomeadamente Guiné, Madagascar, Nigéria, Zâmbia, Zimbábue e Indonésia. O mecanismo das Nações Unidas pretende apoiar os países selecionados na transformação dos recursos minerais e oportunidades de industrialização, investimento, criação de emprego e geração de maior valor acrescentado dentro das economias nacionais. Espreitemos agora as taxas de referência cambial. Para esta terça-feira, o rand pode ser comprado a 3 meticais e 91 centavos e vendido a 3 meticais e 99 centavos. O dólar norte-americano custa 63 meticais e 27 centavos à compra e 64 meticais e 54 centavos à venda. Já o euro está cotado a 73 meticais e 42 centavos à compra e 74 meticais e 89 centavos à venda. Uma vez mais, bom dia.

0: A crónica de hoje é assinada por Aruni Vali.
1: Olá, então, muito bom dia. Poderia perguntar, e não sei se teria a resposta correta, perfeita, ideal e adequada sobre as coisas que têm acontecido no nosso seio. Somos seres humanos pensantes e, se quiserem, humanos, que deveríamos ser muito bem pensantes. Somos pessoas e, maior parte, pessoas novas em idade. Talvez por aí as coisas andem a degenerar ou ser feitas degeneradas de propósito. A moral socialmente útil está sendo atirada nos contentores de lixo. Já ninguém é nada e nem nada é ninguém. A costa moçambicana está prenha de praias, umas mais famosas que outras, umas mais frequentadas que outras, é normal. Íamos à praia quando nos desse na boa vontade de o fazer, até íamos desbravar as virgens. Uamama. Sim, praias nunca usadas. Não precisava ser um dia de domingo ou sábado ou dia de feriado. Bastava querer e ter como lá chegar e íamos deliciar das águas salgadas e cristalinas. Não precisava ser um dia de domingo ou sábado ou dia de feriado. Bastava querer e ter como lá chegar e íamos nos deliciar das águas salgadas e cristalinas como não há no mundo. Naquele então até se dizia em slogan: ir à praia é ir e voltar, isto querendo chamar a atenção de que todo o cuidado era necessário para ir e voltar vivo. Ora, o que está acontecendo nos dias modernos é demais estranho, já não é ir à praia e voltar com vida. Hoje parece que a maior parte das pessoas de nova idade prefere ir e se banhar ou sentir o calor das águas salgadas em longo fim de semana. Porque Macaneta deu no que deu? Não sei se alguém irá procurar algum culpado. Não estive lá e, pelo que pude acompanhar, ninguém foi obrigado a praiar num lugar que por si já estava superpovoado. Houve vítimas humanas, sim, e é o tal slogan de ir à praia é ir e voltar vivo e não no embrulho. Cada pessoa que via aquele mundo de pessoas não pensou que não dava e devia procurar outro sítio para divertimento? E nisso faço um ponto de vírgula com o que tem acontecido e vai acontecer aqui. O verão já está a bater nos seus bonitos 41 graus centígrados. Tenho visto e lamentado as enchentes de banhistas no Rio Zambeze e naquele a que chamam de Praia do Rovubwe. Ontem foi um mar de gente às águas e areal de Boroma. Foi bonito e ainda bem que tudo foi bom. Amanhã vai-se ao Chimadze, onde já foi famoso por acidente da água e só e somente para diversão. Não estou contra, até porque já fui feliz e não sabia, só sabia que tinha que estar vivo, por isso o meu nó nas goelas. Por favor, pessoas pensantes, guardem a vossa vida para mais tempo. E dizia o meu velho pai: divertimentos não acabam, mas tu podes acabar. Ndalewaine. Bom dia, Tete. Arun Vali.

0: Termina esta terça-feira a Conferência Internacional sobre Liberdade no âmbito do centenário da escritora Noémia de Sousa. Este é o Destaque Cultural, apresentado por Sérgio Guissamul. Bom dia.
1: Bom dia, Ernesto Chaouk. A conferência é realizada pela Associação dos Escritores Moçambicanos, que celebra uma das vozes de referência da literatura moçambicana e da língua portuguesa, que assinala os 100 anos de nascimento da escritora. Alexandre Manhissa.
2: O evento, que decorre na sede da IEMO, reúne escritores, académicos e estudantes.
3: Eu penso que nos programas do ensino secundário ainda não está suficientemente reconhecida. Esteve, inicialmente, a seguir à independência. Com a alteração dos programas, tem diminuído esse impacto.
2: O secretário-geral adjunto da IEMO, Lucílio Manjate, garantiu à Rádio Moçambique que a associação vai lançar brevemente um livro da escritora resultante das apresentações da Conferência Internacional do Centenário de Noémia de Sousa.
4: Esta é a forma básica e profunda, né, que nós temos de perpetuar a obra e a pessoa de Noémia de Sousa.
2: Considerada a mãe dos poetas moçambicanos, também foi tradutora e jornalista. De nome completo, Carolina Noémia Branches de Sousa Soares, nasceu a 20 de setembro de 1926 e morreu a 4 de dezembro de 2002. Eu sou Alexandre Manhissa. Saudações.
1: Em Sofala, a Biblioteca Pública Provincial prepara-se para lançar a terceira edição do concurso literário Conhecer Meu País, para assinalar a passagem do Dia das Bibliotecas Escolares, que assinala-se na quarta segunda-feira do mês de outubro. Luís Tima.
5: Nesta edição, o evento contará com a participação de alunos do ensino primário e secundário da cidade da Beira. Segundo o diretor da Biblioteca Pública Provincial de Sofala, Rogério Pimba, pede apoio de todos na iniciativa que tem em vista a promoção do gosto pela leitura nos alunos.
6: Quero aqui convidar aos leitores, a todos interessados, entre outros, que possam afluir à Biblioteca Pública Provincial, porque ela está cada vez mais sendo composta de forma íntegra, geral, com material próprio para todos.
5: Os preparativos da terceira edição do concurso anual de literatura Conhecer Meu País. Luís Tima, Cidade da Beira.
1: Para fechar, dizer que arrancou em Maputo a edição 2026 da FENCE África, dedicada à promoção da cultura, criatividade e empreendedorismo africano. O evento decorre no Centro Cultural Moçambique China, reúne artesanato, gastronomia, arte, moda, design, produtos locais, acessórios e beleza, entre outras expressões da criatividade africana, até o dia 3 de outubro próximo. Esta iniciativa assinala os 10 anos da FENCE África. Este foi o Cultural. Bom dia.

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0: No Café da Manhã, hoje vamos refletir sobre os desafios de acesso à justiça no país, à luz do 11º Conselho Coordenador do Ministério da Justiça. Nosso convidado é o porta-voz do encontro, o Sr. Jaime Lixale. A moderação é de jornalista Alberto Paulo, a partir dos estúdios da Rádio Moçambique, na Matola. Alberto Paulo, bom dia.
1: Ernesto Sauque e estimado ouvinte, bom dia. O porta-voz do 11º Conselho Coordenador já está aqui posicionado, o Sr. Jaime Lixale. Bom dia. Por uma justiça humanizada, moderna e eficiente é o lema escolhido para este evento. O que se pretende discutir sob a umbrella deste lema?
2: Muito obrigado. Bom dia a todos os ouvintes que estejam acompanhando-nos nas diversas plataformas de audição. Na verdade, relativamente à questão que me coloca, o nosso lema traduz aquilo que é a bandeira do Ministério da Justiça para o presente quinquênio, que é de ter uma justiça cada vez mais humanizada, moderna e eficiente. Se falarmos, por exemplo, da modernidade, o Ministério abraçou vários sistemas de interoperabilidade, sistemas que visam a prover maiores serviços ao cidadão, serviços mais céleres, mas acima de tudo serviços mais eficientes. Posso dar alguns exemplos aqui. Por exemplo, hoje é possível solicitar uma certidão de registro das entidades legais a partir de casa. Esse é um dos sistemas que está em voga agora, mas também temos muitos outros sistemas ligados, por exemplo, ao CERNAP, que foi aplicado agora um sistema que permite fazer o acompanhamento da execução da pena, onde é possível fazer para evitar com que o recluso, depois de cumprir a pena, continue no estabelecimento reclusório. Esse sistema permite de antemão que ele, faltando uma semana, ele alerta e permite que os funcionários possam estar atentos e permitir que ele saia no dia que cumpre a sua pena.
1: E em paralelo temos a questão da pulseira eletrónica. Como é que está a aplicação disso?
2: Relativamente à pulseira eletrónica, ela está numa fase embrionária agora. Vão perceber, existe a necessidade de fazer contratos, que é o que está a fazer agora, aliás, memorandos de entendimento, o CERNAP está a fazer agora com o Conselho Municipal da Cidade de Maputo, o Conselho Municipal da Cidade da Matola, que é para permitir que estas pessoas que estão na situação de penas alternativas à prisão e com a pulseira possam praticar serviço socialmente útil. Portanto, estamos nessa fase de concepção de memorandos de entendimento. Posto esta fase operacional, as pulseiras eletrónicas entrarão em funcionamento.
1: Qual é o impacto que se espera da aplicação desta medida?
2: O impacto é direto, porque vai permitir descongestionar os nossos estabelecimentos prisionais. Estamos com uma taxa de acima de 100% de internamento, neste caso, dos reclusos. E, portanto, se aplicar-se as penas, para aquelas penas que são permissíveis, vai permitir que uma parte destes reclusos não estejam nos estabelecimentos correcionais, neste caso, e possam praticar atividades

0: socialmente úteis, vai descongestionar os nossos estabelecimentos prisionais.
1: Portanto, são dois conceitos que visam, sobretudo, descongestionar os nossos estabelecimentos prisionais.
0: É esse o objetivo, é ver de que forma a aplicação destas penas alternativas à prisão possam descongestionar, porque o congestionamento que tem se verificado agora arrecata com ele também situações relativas aos direitos humanos, arrecata situações de saúde, né, nesses internamentos. Então queremos permitir que estas pessoas que não tenham crimes muito graves possam praticar outras atividades fora dos estabelecimentos penitenciários e vai descongestionar sobremaneira os estabelecimentos.
1: Estas questões estarão em cima da mesa neste concelho que hoje arranca.
0: É verdade, é um dos temas que vem para o nosso debate e vai, nesses 2 dias, vamos debater sobre este assunto. Mas também, ainda na questão que me colocava a princípio, porquê do lema estar nestes termos, por exemplo, quando falamos da humanização, é nesta perspectiva, é permitir mesmo que os serviços estejam mais acessíveis, não, para além disso, ao cidadão, mas também que se veja a situação relativa aos direitos humanos, né? Portanto, é nisto que nós queremos debater e ver de que forma podemos encontrar mecanismos para harmonizar os nossos procedimentos, alinhar as nossas formas de trabalho.
1: E neste momento, como é que o que se pode ver olhando para esta questão de direitos humanos nos estabelecimentos penitenciários? Qual é o ambiente que se vive?
0: O importante é tentar garantir aquilo que são os direitos humanos, aquilo que são os direitos fundamentais. Portanto, nós temos as nossas comissões de direitos humanos que estão assentes nas unidades prisionais e vão fazendo o acompanhamento daquilo que é o internamento, de que forma tem sido garantido. Por exemplo, temos também o IPAS que está lá, que faz o acompanhamento para garantir que todos o recluso tenha direito à sua ampla defesa, para que evitemos transgredir aquilo que são os seus direitos fundamentais.
1: Há uma questão que tem marcado debates, o tempo que o recluso se leva no estabelecimento penitenciário, ainda sem o julgamento. Como é
0: Sim.
1: que se pode controlar essa questão?
0: Claro, como eu dizia antes, uma dos propósitos que nós temos quando falamos da melhoria dos nossos serviços, esta questão da informatização, então nós lançamos uma plataforma que visa fazer o acompanhamento da execução da pena. E neste processo, não só é o Ministério da Justiça intervenindo, portanto, todos os atores que ligam com a situação relativa ao recluso, referimos-nos à Procuradoria, referimos-nos aos tribunais, têm o privilégio de fazer este acompanhamento. Portanto, eles também são parte importante no processo, porque vão poder verificar que os prazos estão a ficar atrasados, se assim podemos dizer, e no processo de interoperabilidade vão comunicar e poder resolver a situação com maior brevidade possível. Portanto, é esta plataforma que procura-se buscar para que todos os atores inerentes a este processo relativo aos reclusos possam intervir atempadamente para evitar que hajam reclusos que fiquem depois do cumprimento da pena. Este é que é o objetivo.
1: Nestes 2 dias, que temas outros irão marcar os debates neste evento?
0: Temos vários temas que vão marcar debate. Posso dar aqui alguns só para dar a conhecer. Um deles, pelo menos, vamos avaliar o balanço das atividades do Ministério da Justiça 2025 e o primeiro semestre de 2026. Mas também vamos debater sobre o estágio dos processos de informatização dos registros e notariado. Vamos ainda também debater sobre a aplicação dos direitos humanos em Cabo Delgado, avanços, recuos, desafios que nós temos nessa perspectiva. Portanto, estes são os temas, alguns dos temas que vão incorporar o nosso Conselho.
1: Este último tema resulta de algum trabalho feito em Cabo Delgado? O que se constatou?
0: Certo. Em Cabo Delgado, desde que as situações relativas à movimentação ou deslocação das pessoas, foi necessário criar uma comissão de trabalho que está em Cabo Delgado, que é presidida pelos Serviços Provinciais de Justiça e Trabalho, e eles é que fazem o devido acompanhamento e eles é que vêm para nos apresentar quais são os avanços, recursos relativos a isto. Então, o Ministério teve também a problemática de serem incendiadas algumas conservatórias, perdemos muitos documentos dos cidadãos e agora está-se a fazer o processo de revisão do histórico destes documentos e queremos também perceber qual é o nível deste engajamento a nível da província.
1: Pois, e há trabalho já em curso visando a não só a reposição do histórico, mas em termos de infraestruturas, como é que está o Ministério nesses casos?
0: Se é que percebi a questão, quando refere-se à infraestrutura...
1: Edifícios que tenham sido vandalizados.
0: Ah, muito obrigado. Tivemos muitos edifícios vandalizados também. Agora o que procura-se garantir é de que forma, neste período, possamos garantir a emissão dos documentos dos nossos cidadãos. A posterior, o que vamos fazer é reconstruir estas conservatórias que foram, ou tribunais, e também procuradorias, que foram vandalizadas neste período, ou foram incendiadas. Portanto, agora a situação não estando muito boa em alguns distritos, não temos como avançar com a construção ou reconstrução. O que fazemos é ter brigadas móveis naqueles locais que vão, em alguns períodos, vão prover os serviços aos cidadãos que estão no local, nos locais.
1: Então, em termos de presença nesses distritos, sobretudo, que já foram atacados pelo terrorismo, estando a normalizar-se a situação, a presença do Ministério, como é que está?
0: A presença do Ministério é pronta. Nessas situações, nós logo mandamos brigadas dos registros e todas as brigadas inerentes aos serviços de cidadão estão lá nos locais e estão a prover os serviços. Mas também estamos nos grandes centros onde estão acomodadas estas pessoas e a fazer as brigadas. O maior desafio é que as pessoas, quando perdem todos os documentos, é difícil nós termos algum elemento que nos ajude a fazer ou a reconstituir o registro. Nesta perspectiva, tem um papel preponderante os líderes religiosos, os líderes comunitários, que eles conhecem essas pessoas. Então, eles vão nos fornecendo informação que seja possível para fazer a reconstituição dos documentos. Mas estamos lá a fazer a reconstituição dos documentos de todos os cidadãos que nos solicitam.
1: A semelhança disso aconteceu também com as recentes cheias e inundações. Há igualmente um trabalho neste sentido?
0: É neste sentido. E já para as províncias, por exemplo, como Gaza, que tivemos esta situação, já tem conservatórias a serem construídas e os serviços de registro civil e provisão de todos os serviços estão lá do Ministério da Justiça a fazer a sua atividade.
1: Muito bem, estamos no Café da Manhã, estamos a debater sobre o acesso à justiça, isto no quadro do 11º Conselho Coordenador do Ministério da Justiça, Assuntos Constitucionais e Religiosos, que arranca dentro de momentos aqui na Matola, capital da província de Maputo. Neste momento vamos abrir espaço para interação com o nosso ouvinte e para tal vamos devolver momentaneamente a palavra aos estúdios centrais. Bom dia, até já.
2: Bom dia, Alberto Paulo. Os nossos números para interação já estão disponíveis: 21-31-77-77 ou então 82-34-77. Repito os números: 21 31 77 77 ou então 82 34 77. Temos também a nossa página do Facebook, Jornal da Manhã, RM, já disponível para interação no espaço Café da Manhã. Vamos atender o nosso primeiro ouvinte, Domingos Neves, a partir de Chimoio. Caro ouvinte, bom dia.
3: Viva, prezado. Vitor África, muito bom dia. Bom dia ao vasto auditório da nossa prestigiosa rádio pública, rádio que conecta e projeta Moçambique. Lixile Maputo, e ao convidado também um bom dia especial, está a servir com delicadeza o café da manhã. Para realizar o Conselho Coordenador do Ministério da Justiça, desculpa, e gostaria mesmo que o convidado fizesse aqui desafios da nossa justiça em Moçambique. Tivemos num recente passado a construção de um tribunal, um distrito. Temos uma vasta de infraestruturas em Moçambique e por via disso também debate-se com o problema de recursos humanos. Enfim, eu gostaria que o convidado nos trouxesse uma análise fofa, portanto, as forças, as fraquezas, as ameaças da nossa justiça em Moçambique. Mas não disse, da região planáltica dos Montes Pinga, Chimanimani, Bumbai, Cabeça de Velho, África. Bom dia.
2: Muito bom dia, ouvinte Domingos Neves. Na nossa página do Facebook já temos algumas mensagens. Podemos começar com a do ouvinte Lencastre Pacua, que escreve-nos a partir da cidade de Maputo. Saudações aos profissionais da Rádio Moçambique e aos ouvintes. Um dos desafios no acesso à justiça prende-se com a barreira linguística, tendo em conta que alguns magistrados e advogados não dominam as línguas nacionais, enquanto muitos cidadãos que procuram serviços de justiça têm dificuldades de comunicação em língua portuguesa. Gostaria de saber que medidas estão a ser implementadas para ultrapassar esta barreira linguística e garantir que nenhum cidadão seja prejudicado no acesso à justiça por razões de língua, questionou o ouvinte Lencastre Pacua. O ouvinte Ruben Jaime, a partir da Vila da Massinga, em Inhambane, escreve: bom dia, café da manhã. Como é que a população vivendo nas zonas recônditas e sem nenhum nível de escolaridade pode ter facilidades de acesso à justiça? Questiona o ouvinte Ruben Jaime. Temos também o ouvinte Bacar Nakulenga, que escreve: bom dia, café da manhã. Gostaria de saber do convidado por que os reclusos passam muito tempo nas cadeias sem serem julgados e conhecerem a sua pena de prisão, e por que uns são julgados em liberdade condicional e outros não. Temos também o ouvinte Souza Augusto Mapi, que escreve: bom dia, café da manhã, bom dia ao convidado. O que o Ministério da Justiça está a fazer para a redução do tempo de espera de julgamento nos tribunais? Muitos cidadãos perdem casos nos tribunais porque os impostos cobrados são altos e o tempo para o pagamento é curto e o cidadão não tem valor naquele momento. O que o governo está a fazer para inverter esta situação? Estamos no espaço Café da Manhã, interação com os ouvintes. Temos os números 21, 31, 77, 77 e temos também 82, 34, 77 e a nossa página do Facebook, Jornal da Manhã RM. Vamos atender o ouvinte Nelson Vasco. Caro ouvinte, bom dia.
4: Bom dia, Vitor África. Há muito tempo que eu não te ouço a tua voz, e também o resto de saúde, também o nosso convidado. A minha pergunta é essa: o nosso convidado mencionou acerca da expulsão no serviço penitenciário. O recluso vai cumprir com essa expulsão dentro da alma carcelada? Ou vai ter liberdade, mas o controle sempre da justiça vai contar para essas pulseiras. E por último, para eu terminar o meu convidado, a minha questão é: os processos, tanto pelo crime, tanto também pelos acidentes, demoram muito nos tribunais, tanto também no Ministério Público. Então, eu gostaria que seja muito breve que os processos que nós tenhamos uma justiça muito clara, muito breve. Muito obrigado, Nelson Rosco, para o senhor.
2: Muito obrigado, ouvinte Nelson Vasco, que ligou-nos de Chinonanquila. Obrigado pela participação no Café da Manhã. Os nossos números ainda estão disponíveis, 21 31 77 77 ou então 82 34 77. Vamos atender o ouvinte Isidro Banzia, a partir de Chidengueli. Caro ouvinte, bom dia.
5: Para viva, bom dia a todos os ouvintes da Rádio Moçambique. É, primeiro saudar o nosso convidado, parabenizar nesta oportunidade. Agora, senhor convidado, é assim, eu que estou a falar, fiz uma denúncia, o que estava acontecendo nesta província, e a denúncia, o presidente da República ouviu, o secretário-geral ouviu e responderam. Só que a pessoa, como é chifre, tem chifre grande, submeteu o caso no tribunal. Todos os juízes desta província não estão a ouvir o que eu disse, o que eu estou a falar. Onde eu devo indemnizar a pessoa por 10 milhões de meticais, porque eu fiz uma denúncia. Agora, para um pobre como eu, que eu faço a mandioca e a escultura, o que, que eu devo fazer, senhor convidado? É um grito de socorro, estou a pedir. A minha denúncia salvou a província, mas a pessoa enrolou tudo a província. Ninguém deve ouvir o que eu estou a falar. Todos eles condenam-me a dar, quer dizer, toda oportunidade para ele, porque ele tem chifres grandes. Pense o socorro. Isidro Banz, a partir de Stengel, bom dia.
2: Muito obrigado, ouvinte Isidro Banz, e de certeza que a sua preocupação terá o devido atendimento. E vamos voltar à nossa página do Facebook. O ouvinte Faisal Castigo escreve: bom dia, porta-voz. Em jeito de perguntas, questiono: quando um cidadão vai tratar certidão ou cédulas nas conservatórias de Mekula em Niassa, Tambara em Manica, ou Massangena em Gaza, e noutros pontos depara-se com falta de sistema, para quando a resolução definitiva desta situação? E colocou uma outra questão: qual é o plano concreto que existe para acabar com a venda de certidão aos estrangeiros? A prova disso é a proliferação de BI e passaportes nacionais nas mãos de estrangeiros. Vamos encerrar a interação com os ouvintes, com esta chamada do ouvinte Júlio Samson. Caro ouvinte, bom dia.
6: Bom dia, África. Bom dia, convidado. A minha questão está relacionada com os crimes praticados por crianças que não têm direito de enfrentar a justiça. Como é que o Ministério tem visto essa situação? É verdade que é de lei, mas muitas crianças acabam envolvendo-se em confusão de esfaquear os outros, isso acaba, até os adultos, isso acaba em fatalidade. Então, o Ministério, o que vê dessa situação? Porque os miúdos, depois de matarem, estão aí, crescem a saber que matou e voltam e tornam-se mais bandidos. Muito obrigado. Eu sou o São de Congoloto, município da Matola. Bom dia.
2: Muito bom dia, Alberto Paulo. Está encerrado este espaço de interação com os ouvintes.
1: Muito obrigado. Bom dia, Vitor África, senhor porta-voz. Aqui foi o espaço de interação com o nosso ouvinte. Temos ainda cerca de 7 minutos para respostas e ou comentários. Algumas questões já tiveram aqui respostas, outras não. Há, por exemplo, o caso de crimes hediondos envolvendo menores de idade, os desafios do setor. Também a situação das custas judiciais e, sobretudo, para pobres.
0: Muito, muito obrigado a todos os ouvintes pelas questões que foram colocadas. Talvez primeiro dizer que agradecemos por todas as questões e tomamos boa nota de todas elas. Mas agora, respondendo às questões colocadas, creio que o primeiro ouvinte foi o senhor Domingo Neves, que quis saber quais são os desafios da nossa justiça em Moçambique. Temos vários desafios, só para elencar alguns. Um deles é avançar com o processo de informatização dos cartórios notariais, dos serviços de registro notariado, dotando os serviços públicos de maior celeridade, segurança jurídica e interoperabilidade com os sistemas. Intensificar a cobertura do registro civil através da criação de postos de registro civil nas unidades sanitárias, assegurando o registro imediato logo após o nascimento. Temos também processos de desenvolver ações formativas para capacitar os líderes comunitários em matérias de notificação de eventos vitais, evitando reverter os índices dos subregistros nos seios das comunidades. Estes são alguns pontos que são desafios do Ministério e temos trabalhado neles. Relativamente à questão colocada por um internauta que quis saber sobre as línguas que devem ser usadas nos tribunais, talvez lhe informar que a lei permite que, nas situações em que os cidadãos não entendam uma determinada língua, sejam solicitados intérpretes nessas sessões de julgamento. Portanto, a lei permite isso e, nas situações em que o cidadão não se sinta confortável em falar numa determinada língua que ele não tenha domínio, ele tem que solicitar ao tribunal a indicação do intérprete para ele poder melhor articular. Relativamente à outra questão colocada pelo Sr. Ruben Jaime, que quis saber, população nas zonas recôndidas, como ter acesso aos serviços de registro notariado. Dizer que o Ministério desenvolveu uma ferramenta chamada módulo offline, porque até então nós fazíamos os registros num processo online. E nas situações em que nas comunidades recôndidas não tem internet, automaticamente não era possível fazer os registros. Então, nesta situação em que é possível operar no módulo offline, são mandadas campanhas de registro ou brigadas móveis e estas, nestes locais, praticam os atos e quando regressam para um ponto em que tenham a internet, fazem o descarregamento da informação. Portanto, é possível fazer os registros nas comunidades, mesmo nas situações em que não tenhamos internet. O senhor Bacar Colunga, serem julgados, porque é que alguns estão numa situação de liberdade condicional e outros são julgados sem esta liberdade condicional. Portanto, esta é uma liberalidade do próprio juiz, em que ele pode determinar a caução ou pode não, nas situações em que mostra-se alguma perigosidade e que esta pessoa possa, depois de ser liberta, ou desaparecer, ou fugir. Então, ele pode determinar a caução, pode determinar a liberdade condicional ou pode não determinar. Portanto, este é um poder discricionário do próprio juiz.
1: Talvez focarmos nessas questões, dado o tempo que já nos é curto, os crimes hediondos que temos vindo a viver, envolvendo menores de idade, igualmente a situação das custas judiciais tidas como altas em algum momento.
0: Nos crimes praticados por crianças em conflitos com a lei, o que tem sido feito é que estas crianças passam por um processo de ressocialização em que são chamados psicólogos para trabalhar com estas crianças por forma que elas possam mudar a sua forma de ser e estar na sociedade. Portanto, o CERNAP tem uma ala de psicólogos que trabalham com estas crianças nesta situação de conflito com a lei, em que elas não podem ser internadas.
1: Agora, o que se questiona é que matam, por exemplo, mas pela lei não podem ser condenadas. É nesses casos
0: sim, que... Sim, é nisso que me refiro. Poxa. São crianças em conflito com a lei. Portanto, elas não podem ser internadas, mas elas passam por um trabalho de ressocialização, um trabalho psicológico que visa alterar a forma como eles veem o mundo pelo ato que eles praticaram. Portanto, o trabalho que tem sido feito é isso. É um trabalho de ressocialização, de mudança da forma de comportamento destas crianças.
1: Muito bem, chegamos ao fim deste Café da Manhã. Hoje discutiu o acesso à justiça e seus desafios e no quadro do Conselho Coordenador é o 11º do Ministério da Justiça, Assuntos Constitucionais e Religiosos, evento que arranca dentro de momentos aqui na Matola e termina amanhã. O café foi moderado por Alberto Paulo com assistência técnica de Nelson Mulau. Bom dia.
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9: 8 horas em todo o território nacional. De volta a Vitor África para a apresentação das notícias.
2: O presidente da República, Daniel Chapo, desloca-se hoje ao Conselho Municipal de Lobatse, à sede do Parlamento do Botswana, e vai visitar o Okavango Diamond Company, empresa estatal de comercialização de diamantes brutos. A agenda está inserida na visita de trabalho que o estadista moçambicano efetua ao Botswana. Ontem, o presidente da República desafiou os empresários do Botswana e do Moçambique a industrializarem os recursos naturais dos dois países como forma de reter mais-valias e acelerar o crescimento económico. Repórter enviado da Rádio Moçambique, Gaberoni Nelson Muando.
10: Daniel Chapo falou da necessidade de os empresários assumirem o desafio de industrializar cada um dos países por forma a assegurar maior rendimento dos recursos disponíveis.
11: Durante demasiado tempo, as economias africanas exportaram matérias-primas e importaram produtos transformados a preços muito superiores. Precisamos de alterar este modelo e se tornou num paradigma, porque o futuro das nossas economias não está apenas naquilo que retiramos da terra, mas do valor que acrescentamos àquilo que produzimos.
10: O chefe de Estado falava esta segunda-feira na cerimónia de abertura do Fórum de Negócios Botswana-Moçambique, que junta em Gaborone empresários dos dois países. No quadro da visita de Estado que efetuou ao Botswana, o presidente da República, Daniel Chapo, participou na noite de ontem no banquete oferecido pelo homólogo Botswana do Maboko. Nelson Muando, Rádio Moçambique, Gaborone, Botswana.
2: Dois cidadãos moçambicanos, nomeadamente Júlio Armando, de 25 anos de idade, e Steven Jorge, de 30 anos, foram detidos pela polícia malawiana na posse de uma arma AK-47, duas pistolas, uma metralhadora e vários instrumentos contundentes. Jornalista Sérgio Sixpence.
12: Estes foram neutralizados no posto de fiscalização da Ponte Camuso, no distrito de Chikwawa, que faz fronteira com o distrito de Doa, na província de Tete. A porta-voz da polícia malawiana, Gladys Chiwaula, deu a conhecer que neste momento decorre um trabalho de perícia para saber o destino destes dois e a finalidade do armamento. Na semana passada, um outro cidadão moçambicano suspeito de rapto foi baleado mortalmente pela polícia malawiana na cidade de Blantyre durante uma operação de resgate de uma cidadã britânica. Marcolino Mungwambe, de 43 anos de idade, vinha de Muhalaze, na cidade da Matola, e foi morto juntamente com um outro cidadão malawiano quando enfrentavam a polícia com uma arma AK-47 e uma pistola. Na ocasião, o vice-inspetor-geral da polícia que comandava a operação foi baleado, estando neste momento internado numa das clínicas privadas na cidade de Blantyre, de onde falou Sérgio Sixpence.
2: A Assembleia Municipal de Marraquém, província de Maputo, reúne-se esta manhã para analisar as propostas das novas regras de acesso à Praia da Macaneta. As novas medidas são discutidas depois do incidente ocorrido no último fim de semana, onde duas pessoas perderam a vida e outras ficaram feridas. O edil de Marraquém, em chefe de cidade, avançou algumas das medidas que poderão ser implementadas.
13: Vamos deliberar regras muito rígidas de acesso à Praia da Macaneta e vamos ter revistas na vila. Ao longo do caminho, vamos ter bafômetros. Pessoas com nível de álcool superior a, acho que é 0,5, não vão passar para aqui. O número de carros que vai passar na portagem é apenas o que tem limite. Consegue limitar aqui os nossos parques que vamos criar aqui na Macaneta. Os outros todos que deixem outros locais, o município tem autocarros suficientes para os trazer para a praia e voltar. Mas vão entrar no autocarro pessoas que sejam realmente queiram vir à praia.
2: Chefe Cidade referiu que neste momento a edilidade trabalha para a responsabilização pelos danos morais e materiais ao grupo denominado Invasão à Macaneta, que protagonizou o tumulto no local. Vão enterrar hoje, pelas 10 horas, no cemitério de Michofetene, Os restos mortais do jornalista reformado da Rádio Moçambique e antigo diretor do Gabinete de Informação, Ricardo Dimandi. O enterro é antecedido do velório, portanto, neste momento, na Igreja Evangélica Assembleia de Deus Alfa e Ômega, na cidade de Maputo. Os jornalistas Eduardo Constantino, Farida Costa e Faustino Igreja trabalharam com Ricardo Dimandi na Rádio Moçambique e falam de um profissional que preocupou-se com os desafios da classe jornalística.
8: Quando fui eleito secretário-geral do Sindicato Nacional de Jornalistas, ele vinha à sede do SNJ quando tivesse oportunidade e vínhamos conversar. Conversávamos sobre a nossa vida profissional, sobre a classe dos jornalistas moçambicanos, sobre as mazelas que afetam a classe jornalista moçambicana, enfim, sobre um conjunto de atividades.
14: Ricardo Dimandi sempre dizia nos encontros que eram feitos a nível regional com os que trabalhavam nas línguas moçambicanas. Dizia o seguinte: estamos a valorizar as culturas e a dar voz à riqueza humana do nosso país.
15: Estivemos juntos a moderar os debates, os programas informativos e da grande preocupação do Ricardo Dimandi em alguns detalhes, mas que ele considerava muito importantes para a radiodifusão.
2: Ricardo Dimandi foi igualmente diretor de informação da Rádio Moçambique, delegado dos emissores provinciais da Rádio Moçambique nas províncias de Niassa, Maputo e Gaza. Apresentamos as notícias, o próximo bloco às 9 horas.

0: E o ponto final desta edição do Jornal da Manhã, dissemos que o Presidente da República, Daniel Chapo, desafia empresários de Botswana e de Moçambique a industrializarem os recursos naturais dos dois países como forma de reter mais valias e acelerar o crescimento económico. Polícia malawiana deteve dois cidadãos moçambicanos na posse de diverso armamento, incluindo uma AK-47, duas pistolas e uma metralhadora. No café da manhã, hoje falamos dos desafios de acesso à justiça à luz do 11º Conselho Coordenador do Ministério da Justiça, Assuntos Constitucionais e Religiosos, que inicia hoje na Matola. E o nosso convidado foi o porta-voz do encontro, Jaime Lixala. A moderação esteve a cargo do jornalista Alberto Paulo. Em nome de uma vasta equipa que tornou possível esta transmissão, despedem-se Sidónio Pires, que esteve na sonorização, Vitor África nas notícias, Ernesto Chouk na edição e apresentação. Obrigado pela preferência. Bom dia e um abraço de tamanho de Moçambique.
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4: Daniel Chapo cumpriu hoje uma agenda diversificada em Gaborone e Lobatse no prosseguimento da visita de Estado de três dias que efetua ao Botswana. Reportou enviado especial da Rádio Moçambique a Gaborone, Nelson Moando.
5: O estadista moçambicano desloca sexta manhã ao Conselho Municipal de Lobatse e a sede da Comissão de Carnes do Botswana, um órgão público criado para gerir, processar e promover a indústria de carne bovina neste país. O chefe de Estado vai ainda passar pelo Museu Samora Machel e a sede do Parlamento do Botswana. Da agenda consta ainda uma visita ao Gavango Diamond Company, empresa estatal de comercialização de diamantes brutos, pertencente ao governo do Botswana. O dia culmina com uma visita ao Estádio Nacional às 18 horas, no quadro das celebrações dos 60 anos da independência do Botswana. Nelson Moando, Rádio Moçambique, no Botswana.
4: Uma criança de 8 anos de idade morreu carbonizada na cidade de Xokwe, província de Gaza. Pedro Parruque.
6: Segundo a polícia da República de Moçambique em Gaza, a vítima morreu carbonizada à noite quando a casa onde se encontrava a dormir ficou totalmente devorada pelo fogo, que se presume que tenha sido ateado por um indivíduo de 23 anos de idade. O chefe das relações públicas no comando provincial da polícia da República de Moçambique em Gaza indicou que o indivíduo suspeito de atear este fogo encontra-se detido. Carlos Macuacua informou igualmente que mais dois casos de homicídios foram registrados semana passada nos distritos de Mandacase e Mapai e apela às comunidades para denunciar os praticantes de crimes às autoridades competentes. Pedro Parruque, em Xaxai.
4: Vão enterrar hoje, pelas 10 horas, no cemitério de Mchafteni, os restos mortais do jornalista reformado da Rádio Moçambique e antigo diretor do Gabinete de Informação, Ricardo Dimandi. Os jornalistas Eduardo Constantino, Farida Costa e Faustino Igreja trabalharam com Ricardo Dimandi na Rádio Moçambique e falam de um profissional que preocupou-se com os desafios da classe jornalística.
7: Quando fui eleito secretário-geral do Sindicato Nacional de Jornalistas, ele vinha à sede do SNJ quando tivesse oportunidade e vínhamos conversar. Conversávamos sobre a nossa vida profissional, sobre a classe dos jornalistas moçambicanos, sobre as mazelas que afetam a classe jornalista moçambicana, enfim, sobre um conjunto de atividades.
8: Ricardo Dimandi sempre dizia nos encontros que eram feitos a nível regional com os que trabalhavam nas línguas moçambicanas. Dizia o seguinte: estamos a valorizar as culturas e a dar voz à riqueza humana do nosso país.
9: Estivemos juntos a moderar os debates, os programas informativos e da grande preocupação do Ricardo Dimandi em alguns detalhes, mas que ele considerava muito importantes para a radiodifusão.
4: Ricardo Dimandi foi igualmente diretor de informação da Rádio Moçambique e delegado dos emissores provinciais da RM nas províncias de Niassa, Maputo e Gaza. O secretário-geral da Frelimo, Shaquille Abubakar, diz que o partido advertiu ao governador de Nampula sobre seus pronunciamentos públicos à volta de possíveis interferências políticas na governação da província. Jornalista Júlio Moro.
10: Shaquille Abubakar disse que o governador Eduardo Abdullah reconheceu na sede do partido ter agido com excesso a quando dos seus pronunciamentos, pois se há um ambiente político que o preocupa, ele devia dirigir e expô-lo aos órgãos competentes do partido. Segundo o secretário-geral, a atitude do governador não se atégua com as normas e procedimentos internos do partido.
11: O governador também tem consciência de que os assuntos internos do partido são tratados em foros próprios do partido.
10: Essa é uma parte da entrevista do secretário-geral da Frelimo a escutar hoje, às 20 horas, no programa Panorama Político. Júlio Moro, Nampula.
4: E no desporto, a Seleção Nacional de Futebol, os Mambas, entra hoje em campo diante do Sudão, em partida da segunda jornada do Grupo J de qualificação ao CAN 2027. O desafio entre Moçambique e Sudão tem início marcado para as 15 horas no Estádio Nacional do Zimpeto, em Maputo. A entrada para esta jornada, Moçambique ocupa a terceira posição do Grupo J com um ponto, o mesmo número que o Senegal, segundo classificado. O Sudão lidera o grupo com 3 pontos, enquanto a Etiópia está no último lugar, sem pontuação. O tempo, a região sul do país vai continuar sob o sistema de baixas temperaturas, principalmente nas províncias de Maputo e Gaza. Em relação às temperaturas máximas previstas para hoje, a cidade de Tete pode registrar 37 graus centígrados, seguida por Nampula com 32, Pemba 31, Quelimane 30, Beira e Lixinga 28, Vilanculo 27, Inhambane e Chimoio 26, Xaixai 20, Maputo 19 graus centígrados de temperatura máxima. Foram as notícias, as próximas às 10 horas.
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Ouvinte, bom dia, bem-vindo a este período de transmissão em língua portuguesa. Iniciamos desta feita este espaço que está endereçado muito perto das 14 horas. Já a seguir teremos as notícias em cadeia nacional e depois a nossa montra sonora. Teremos ainda o programa Ritmo Jovem em repetição. Às 11 horas teremos as notícias da província de Gaza e as notícias também em cadeia nacional são notícias atualizadas. Portanto, às 12 horas teremos o Jornal de Gaza, depois do Jornal de Gaza teremos o Jornal da Tarde da Rádio Moçambique às 12 horas e 30 minutos. E na hora 13 teremos o espaço de música variada em jeito da nossa despedida para com o caro ouvinte, até muito perto das 14 horas. O caro ouvinte estará na companhia amiga de Tidomir Yantumo, dono desta voz, ao mesmo querer ter a voz sincera, como a perfeita manhã de terça-feira. Que saque tudo corre bem, onde quer que se encontre. Nós agradecemos imenso o calor da sua audiência. Um dia em que, na verdade, os termómetros baixaram um pouco, olhando para a temperatura que se faz sentir hoje ao nível da capital provincial de Gaza, acredito que outros distritos também, sobretudo os da região sul, daqui da nossa província de Gaza. Portanto, são estas incidências que vão marcar extensivamente 4 horas que juntos aqui estaremos. Agradecemos imenso o calor da sua audiência e dentro de instantes acompanha a informação atualizada no noticiário provincial, assim dizia. Bom dia.

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1: Em todo o território nacional, são pontualmente 10 horas, portanto, vamos acompanhar a seguir as notícias em cadeia nacional.
2: Muito bom dia, Albertina Zandamela, bom dia, amigo ouvinte. O Presidente da República, Daniel Chapo, cumpre hoje uma agenda diversificada em Gaborone e Lobatse, no prosseguimento da visita de Estado de 3 dias que efetua ao Botswana. Reporta o enviado especial da Rádio Moçambique a Gaborone, Nelson Mwando.
3: O estadista moçambicano desloca esta manhã ao Conselho Municipal de Lobatse e a sede da Comissão de Carnes do Botswana, um órgão público criado para gerir, processar e promover a indústria de carne bovina neste país. O chefe de Estado vai ainda passar pelo Museu Samora Machel e a sede do Parlamento do Botswana. Da agenda consta ainda uma visita ao Kavango Diamond Company, empresa estatal de comercialização de diamantes brutos, pertencente ao governo do Botswana. O dia culmina com uma visita ao Estádio Nacional às 18 horas, no quadro das celebrações dos 60 anos da independência do Botswana. Nelson Mwando, Rádio Moçambique, no Botswana.
2: Uma criança de 8 anos de idade morreu carbonizada na cidade de Chokwe, província de Gaza. Pedro Paruk.
4: Segundo a polícia da República de Moçambique em Gaza, a vítima morreu carbonizada à noite quando a casa onde se encontrava a dormir ficou totalmente devorada pelo fogo, que se presume que tenha sido ateado por um indivíduo de 23 anos de idade. O chefe das relações públicas no comando provincial da polícia da República de Moçambique em Gaza indicou que o indivíduo suspeito de atear este fogo encontra-se detido. Carlos Macuacua informou igualmente que mais 2 casos de homicídios foram registrados semana passada nos distritos de Mandacaz e Mapai e apela às comunidades para denunciar os praticantes de crimes às autoridades competentes. Pedro Paruk, em Xaxai.
2: Vão enterrar esta manhã no cemitério de Michafuten, em Maputo, os restos mortais do jornalista reformado da Rádio Moçambique e antigo diretor do Gabinete de Informação, Ricardo Dimande. Os jornalistas Eduardo Constantino, Farida Costa e Faustino Igreja trabalharam com Ricardo Dimande e falam de um profissional que preocupou-se com os desafios da classe jornalística.
5: Quando fui eleito secretário-geral do Sindicato Nacional de Jornalistas, ele vinha à sede do SNJ quando tivesse oportunidade e vínhamos conversar. Conversávamos sobre a nossa vida profissional, sobre a classe dos jornalistas moçambicanos, sobre as mazelas que afetam a classe jornalista moçambicana, enfim, sobre um conjunto de atividades.
6: Ricardo Dimande sempre dizia nos encontros que eram feitos a nível regional com os que trabalhavam nas línguas moçambicanas. Dizia o seguinte: estamos a valorizar as culturas e a dar voz à riqueza humana do nosso país.
7: Estivemos juntos a moderar os debates, os programas informativos e da grande preocupação do Ricardo Dimande em alguns detalhes, mas que ele considerava muito importantes para a radiodifusão.
2: Ricardo Dimande foi igualmente diretor de informação da Rádio Moçambique e delegado do então emissor interprovincial de Maputo e Gaza e do emissor provincial do Niassa. O secretário-geral da Frelimo, Shaquille Abubakar, diz que o partido advertiu ao governador de Nampula sobre os seus pronunciamentos públicos à volta de possíveis interferências políticas na governação da província. Júlio Moro.
8: Shaquille Abubakar disse que o governador Eduardo Abdullah reconheceu na sede do partido ter agido com excesso a quando dos seus pronunciamentos, pois se há um ambiente político que o preocupa, ele devia dirigir e expô-lo aos órgãos competentes do partido. Segundo o secretário-geral, a atitude do governador não se atégua com as normas e procedimentos internos do partido.
9: O governador também tem consciência de que os assuntos internos do partido são tratados em foros próprios do partido.
8: Essa é uma parte da entrevista do secretário-geral da Frelimo a escutar hoje, às 20 horas, no programa Panorama Político. Júlio Moro, Nampula.
2: Na atualidade internacional, o Alto Comissariado das Nações Unidas para os Refugiados alerta para o risco de colapso da assistência a milhares de refugiados no mundo. De acordo com um relatório divulgado hoje na cidade suíça de Genebra, milhares de pessoas podem perder ainda este ano o acesso à ajuda das Nações Unidas por causa da crise financeira que a agência enfrenta. A Agência das Nações Unidas depende do apoio financeiro de países desenvolvidos, principalmente dos Estados Unidos da América, que aplicaram cortes financeiros e reduções nas doações voluntárias desde o início de 2025. O Acnur diz que o Chad, Sudão, Etiópia e Afeganistão são países em que a população está a ser mais afetada pela crise financeira. No desporto, a Seleção Nacional de Futebol, os Mambas, defronta hoje o Sudão em jogo da segunda jornada do Grupo J de qualificação ao CAN 2027. O desafio entre Moçambique e Sudão tem início às 15 horas no Estádio Nacional do Zimpeto. A entrada para esta jornada, Moçambique ocupa a terceira posição do Grupo J com um ponto, o mesmo número que o Senegal, segundo classificado. O Sudão lidera o grupo com 3 pontos e a Etiópia está em terceiro lugar sem nenhum ponto. Foram as notícias a esta hora, as próximas às 11 horas.
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0: Estamos com 10 horas e 12 minutos, a nossa montra sonora, portanto, a ficar para trás. E neste momento chamo a sua atenção para acompanhar o programa Ritmo Jovem com Elton Goulam. Portanto, felicidades e sucessos, votos para uma perfeita audição.
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Caro ouvinte, mais uma edição do programa Ritmo Jovem. No ar, amigo ouvinte, o melhor do entretenimento e da informação. Sempre que o Elton Gulamo, neto dos machopas e dos machanganas, assume o controle. É muito entretenimento e muita informação. Amigo ouvinte, o nosso programa de hoje está recheado. Duas vozes lindíssimas juntaram-se aqui para falar sobre alguma coisa relacionada com a literatura. Mas além, amigo ouvinte, dos nossos grandes convidados ou das nossas convidadas, as nossas habituais rubricas vão desfilar hoje. Que é o nosso menu, neste que é o melhor mundo do entretenimento e da informação. Falamos da rubrica Novidades Nacionais e Internacionais. A rubrica Vamos Falar Português de Verdade. É nesta rubrica que aprendemos a falar corretamente a língua portuguesa e evitamos dizer você dizou, você dizeste, vais vir quando. Ah, é buena mana.

E amigo ouvinte, queremos continuar com esse melhor mundo de entretenimento e da informação, convidando o nosso grande irmão, o homem que tem viajado pela Europa, e não só pela Europa, pelo mundo inteiro. Para a abertura do programa, amigo ouvinte, vamos agora ao encontro do grande Plutónio com o tema Orgulho. Sim, senhora. Queremos falar daqueles nossos amigos que, só porque o destino decidiu fazer uma e outra coisa, acaba separando-se de nós e o orgulho acaba destruindo grandes amizades. Que orgulho, amigo ouvinte, não destrua amizades. São mágoas que tivemos com um amigo. Vamos aprender a pedir desculpas. Independentemente do nível de problemas que a pessoa tenha apresentado para si, peça desculpas. Não é necessariamente a pessoa que cometeu esta atrocidade. Mesmo você que foi vítima, pode aproximar e pedir desculpa por ter sido vítima. É maturidade, sim. Convosco, Plutónio, Ritmo Jovem, Rádio Moçambique. Uatua, Tona não é não.

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2: Estamos de volta, amigo 20, ao melhor mundo do entretenimento e da informação. 86-29-54-713. Deixe ficar o seu comentário, amigo 20, junto ao seu neto dos Machopas e dos Machanganas. Estamos juntos até bem perto das 14 horas hoje, hein? Responda a pergunta do dia, amigo 20, que tem a ver com alguma coisa relacionada com a nossa rubrica Curiosidades. Que conselho daria a alguém que vê o sofrimento de outra pessoa, mas escolhe não fazer nada? Que conselho daria a alguém que vê o sofrimento de outra pessoa, mas escolhe não fazer nada? 86-29-54-713. Deixe ficar o seu comentário, amigo 20, e junte-se ao neto dos Machopes e dos Maçanganas. E hoje, amigo 20, recebemos em estúdio duas convidadas especiais, amantes da literatura. Contas do que vamos falar hoje. O que essas duas beldades querem nos contar neste dia? Nada de se apaixonarem pelas vozes delas aí, tá bom? E a proposta para a conversa de hoje, amigo 20, é nada menos, nada mais. Como a leitura transforma assim que é a imaginação em criatividade? Como a leitura transforma a imaginação em criatividade? Junte-se a nosso amigo 20, já vamos conversar com as nossas grandes convidadas. Mas agora vamos a passos largos acompanhar a rubrica Novidades Nacionais e Internacionais. E logo após esta rubrica, amigo 20, vamos dar o pontapé de saída à nossa grande rubrica Eu e a Malta, onde vamos conversar com as nossas grandes convidadas. Mas enquanto isso, amigo 20, deixe ficar o seu comentário. Diga de onde nos fala, se está a gostar do programa, e responda a pergunta do dia. Que conselho daria a alguém que vê o sofrimento de outra pessoa, mas escolhe não fazer nada? 86-29-54-713. Deixe ficar o seu comentário e junte-se ao Elton Glamo, o neto dos Machopes e dos Machanganas. Agora, amigo 20, vamos acompanhar a rubrica Novidades Nacionais e Internacionais. Vamos agora acompanhar a rubrica Novidades Nacionais e Internacionais.
3: Amigo 20, bem-vindo à rubrica Novidades Nacionais. A cantora moçambicana Júlia Duarte disponibilizou no dia 6 de setembro o seu mais recente trabalho audiovisual intitulado Dona do Anel. O vídeo apresenta uma história de amor marcada pelo sucesso, mas também por barreiras e dificuldades enfrentadas pelo casal ao longo do relacionamento. No final, os dois conseguem superar os obstáculos e celebram o amor com o casamento. Duarte frisa que foi graças a Deus que conseguiram chegar a este momento tão especial. E numa celebração do amor, a cantora declara: "Hoje eu sou dona do anel." O trabalho audiovisual conta ainda com participações especiais do rapper Bander e de sua esposa Bibi, que assumem o papel de atores e ajudam a dar vida à história apresentada

E seguimos com mais novidades da música moçambicana. O cantor, compositor e produtor moçambicano Hélio Beats disponibilizou o seu mais recente trabalho intitulado Minha Mãe. Nesta produção, Hélio Beats expressa o seu amor pela sua namorada e decide dar um passo importante na relação, convidá-la para conhecer a sua mãe. A expectativa é de que a sua amada conquiste também um coração da mãe e passe a ser chamada de Minha Nora. Uma produção que aborda de forma romântica o amor e a aproximação entre a pessoa amada e a família.

E há mais novidades. O cantor Chris Fontana acaba de lançar um novo projeto musical que reúne 21 músicas. A produção conta com a colaboração de vários artistas numa verdadeira junção de talentos da música moçambicana. Entre as participações está o rapper Hernani da Silva na música intitulada Eu Vou Ganhar Loto.

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Nós estamos de volta. Para trás ficou a rubrica Novidades Nacionais e Internacionais. Agora, amigo ouvinte, vamos ao grande momento na qual todos nós esperávamos aqui. O momento em que vamos falar sobre como a literatura, a leitura, assim que é transformada,

0: especiais, estão esbeltas agora, elas vieram todas bonitas. E acreditamos também que a conversa de hoje também será super, hiper, mega criativa. Será uma conversa assim que é enriquecedora. E a pergunta do dia, amigo 20, diz o seguinte: que conselho daria a alguém que vê o sofrimento de outra pessoa, mas escolhe não fazer nada? Qual é o conselho que deixa ficar? O seu comentário para o 86 29 54 713. Meus amigos ouvintes, é chegado o momento de conversar com as minhas duas convidadas especiais. Vou começar por quem é que lato letras. Bom, ambas dirão quem há de falar primeiro e por que há de falar. Bem-vindas ao programa Ritmo Jovem. Começaremos mesmo pela nossa convidada, Elisa Machango. Elisa, como é que está de saúde? A semana como é que foi? E as energias estão renovadas?
1: Bem, graças a Deus, espero que todos os santos neste momento também estejam bem.
0: Uhum.
1: Minha semana foi ótima, graças a Deus, e as energias estão em alta para esta conversa.
0: Exatamente.
1: Obrigada.
0: Como a leitura vai despertar uma e outra coisa no mundo de toda a juventude. Nós agradecemos por terem aceito o convite e juntarem-se à equipa da Rádio Moçambique, especialmente ao programa Ritmo Jovem. Matilde Mitema, bem-vinda à Rádio Moçambique. Como está de saúde? Como foi a semana?
2: Obrigada, Elton. Eu estou bem, graças a Deus. Espero também que todos que estão a acompanhar o programa estejam a gozar de boa saúde.
0: Estão a gozar mesmo. Estão aqui a comentar alguns até.
2: A semana foi bem tranquila, né? Nada melhor que descansar, renovar as energias para a semana que começa hoje.
0: Nada
2: Vamos
0: melhor que isso,
2: indo.
0: nada melhor que isso. Mas agora nós queremos conversar aqui sobre este assunto que tem a ver com a leitura, mas nós queremos, acima de tudo, saber como a leitura transforma a imaginação em criatividade. Antes mesmo, gostava-me de saber, porque nós não podemos falar de leitura sem saber o que significa ler. Afinal de contas, o que é ler? É ler para um livro. Olá, Elton, tudo bem? O que significa ler?
1: Mais uma vez, boa tarde.
0: Eu sei que é uma pergunta mesmo, mas Elton, tinhas que perguntar isso mesmo, o que significa ler?
1: Exatamente.
0: Mas é importante para que nós possamos dar o pontapé de sair da nossa conversa, que primeiro nós temos que situar o amigo ouvinte lá em casa, e este é em casa, é ouvinte em casa, né? Relativamente a este assunto.
1: Sobre o conceito de ler, eu acho que é uma pergunta muito difícil de responder. Eu penso que esta é uma questão que tem uma resposta bastante subjetiva. Significa que cada um define como pensa. Porque há quem pode dizer que ler é uma atividade, né? Vamos lá, desbloqueio mental. Mas para mim, não. Se calhar por eu ser mesmo leitora já há algum tempo. Então já transcende este conceito. Não é simplesmente uma atividade. Mas eu penso que ler é uma forma de conhecermos o mundo, conhecermos as coisas e de alguma forma encontrarmos-nos a nós mesmos. Quando nós lemos, nós descobrimos, nós passamos a experienciar vários mundos. É por isso que estamos aqui a falar sobre leitura como forma de vamos lá,
0: Despertar a
1: despertar a
0: criatividade.
1: criatividade. Então, quando nós lemos, nós passamos a conhecer, passamos a imaginar. Então, para mim, ler não é simplesmente uma atividade mental ou desbloqueio mental, mas também é uma forma de conhecermos o mundo, conhecermos as coisas, conhecermos a nós mesmos e, acima de tudo, encontrarmos-nos enquanto pessoas.
0: Falou como poeta. Então, já estamos aqui a viajar muito relativamente a isso. De lembrar, amigo ouvinte, que este número não é para ligar, por favor, é só para deixar ficar aqui a mensagem. Estamos a receber muitas chamadas já. Matilde, podemos partilhar do mesmo pensamento que a Elisa ou tem alguma coisa a acrescer relativamente ao significado de leitura?
2: Claramente, né? Compartilhamos do mesmo pensamento que a Elisa. Ela disse muito bem, né? Cada pessoa tem sua definição do que é ler. Porque o que é ler para mim pode não ser. O que significa ler para mim pode não significar para uma outra pessoa. Por exemplo, eu defini a leitura para mim como viagem. Eu sempre que vou ler, eu vou viajar. E dentro de uma viagem temos lá tanta coisa. Podemos conhecer novos mundos, novas culturas, podemos despertar pensamentos críticos, muita coisa. Então, eu para mim, ler significa viajar.
0: E para si, amigo ouvinte, o que significa ler para si? Deixe ficar o seu comentário e comunga

0: se comunga assim que é do mesmo pensamento que as nossas duas convidadas. Acreditam que a leitura pode mudar a forma como a pessoa pode ver o mundo?
1: Sim, com certeza.
0: Como?
1: Eu penso que a leitura muda a forma como nós vemos o mundo. Nós temos no mercado livros de diferentes gêneros, desde romance, autoajuda, temos poesia, temos conto, temos crônicas. E o leitor vai se encontrando em algum gênero literário. À medida que ele encontra-se naquele gênero literário, ele passa a olhar as coisas de forma diferente. É por isso que há várias situações em que pessoas que começam como simples leitores, depois transformam-se também em escritores, porque à medida que eles vão lendo e se encontrando, ou se reconhecendo, ou identificando-se com aquele texto ou com a obra, eles sentem necessidade também de colocar para fora aquilo que eles têm, exatamente por eles terem se encontrado naquele texto ou se identificado.
0: Okay.
1: Então, com isso, a pessoa passa a olhar as coisas de forma diferente. Uma coisa que eu costumo dizer é, quem lê está proibido de ter uma mente quadrada.
0: E o que seria
1: tem
0: a mente
1: que pensar,
0: quadrada?
1: Tem que pensar fora da caixa.
0: Okay.
1: Se nós lemos, nós descobrimos mundos. Nós conhecemos vários outros horizontes. Nós não passamos a ver as coisas de forma superficial. Geralmente, as pessoas que têm a leitura como um estilo de vida, não apenas uma simples atividade, mas um estilo de vida, elas raciocinam de uma forma, se calhar, um pouco mais diferente. É por isso que as pessoas costumam dizer, o senso comum diz assim, porque as pessoas que leem são inteligentes. Não significa ser inteligente,
0: okay,
1: mas significa passarmos a processar de forma diferente, porque já estamos com a mente um pouco mais aberta. A mente ela já está acostumada a ser trabalhada, porque a atividade de leitura trabalha a mente. Então, a mente mesmo não sendo um músculo, ela precisa também ser exercitada.
0: Exato.
1: E a melhor forma de exercitarmos a mente é através da leitura. É por isso que essas pessoas que leem, elas passam a ter uma capacidade de resposta mais rápida, mais concisa, mais precisa, porque a sua mente ela já está exercitada. De certo que esta pessoa vai abordar as coisas de forma diferente, de uma forma um pouco mais sólida. Então,
0: uau,
1: é mais ou menos isso.
0: Matilde, a Elisa esteve aqui a falar que nós não podemos pensar dentro da caixa. Temos que estar fora da caixa. Então, este mundo quadrado, ou dentro da caixa que nos referimos, é eu não querer permitir com que a minha mente viaje. E como é que eu posso fazer a minha mente viajar? E conhecer mais daquilo que está escrito ali e menos daquilo que talvez eu saiba?
2: Eu penso que, a partir do momento que a pessoa lê um livro, a questão ficar, a deixar a mente quadrada já foge um pouquinho. Porque é impossível uma pessoa ler e continuar a limitar-se. Nós, ao lermos, encontramos várias coisas, independentemente do gênero. Há quem, por exemplo, gosta de, gênero romance. Gosta mais de ler romance. E lá no mundo dos romances, encontramos várias coisas, encontramos várias histórias complexas. E a pessoa, a partir deste momento, exercita a mente. Primeiro, há de querer conectar as histórias que encontra dentro do mesmo livro, como é que elas se relacionam. Depois disso, de uma forma espontânea, a mente nos leva para vários contextos, nos leva para vários mundos, lembramos de várias coisas que aconteceram. Ok, se no livro aconteceu assim, e na realidade como é que seria?
0: Exatamente.
2: E se eu mudar do comportamento, me comportar como fulano X, será que posso ter o mesmo final? E se eu experimentar? E se eu deixar? Então, é a partir desse momento que começamos a viajar, começamos a ficar mais criativos, começamos a imaginar muita coisa e, de certa forma, isso cria um pensamento crítico em nós.
0: Começamos
2: a analisar muitas coisas, muitos contextos com muito cuidado.
0: E de que forma esta mesma leitura estimula a nossa imaginação?
2: Através da criatividade que nós encontramos dentro dos livros, dentro da própria leitura. Porque há certos livros, né? Há certos gêneros que, consequentemente, nos levam a ter que imaginar uma certa situação. Tudo bem, nós, dentro de um livro, dentro de uma história, dentro de palavras conectadas que criam uma história, uhum. não encontramos lá imagens, não encontramos lá uma realidade concreta. E a mente tem que imaginar como é que essa coisa aconteceu. Podemos ler uma mesma história, eu e Elisa, mas uhum. cada pessoa vai imaginar de formas totalmente diferentes. Eu vou ter minhas características da personagem. E podemos encontrar no livro, o personagem tem uns olhos azuis. Elisa pode imaginar um azul claro, uhum. eu imaginar um azul escuro. Dentro da própria leitura, nós temos liberdade para imaginarmos da forma como nós queremos, mas dentro dos caminhos que a própria história nos conduz.
0: Elisa, podemos dizer que quem lê tem mais facilidade para encontrar soluções criativas no dia a dia?
1: Nós estamos a trazer respostas que parecem repetitivas, uhum. né? É. Passamos para a segunda, a terceira pergunta, é como se estivéssemos a dizer a mesma coisa que dissemos na primeira uhum. questão. Porque leitura é isso. A pessoa que lê, ela tem uma mente mais aberta, ela tem capacidade para imaginar cenários. Por que é que nós incentivamos? Vamos voltar à questão, eu vou chamar questão de partida. Uhum. Em muitos debates sobre ler e sobre leitura. Por que é que nós difundimos esta mensagem? É preciso que as crianças jovens leiam. Hoje em dia nós temos várias plataformas virtuais, temos ferramentas de inteligência artificial que nos permitem fazermos múltiplas coisas. Mas há uma coisa que a leitura nos traz e se calhar essas outras ferramentas elas limitam, uhum. que é a questão criatividade. Quando tu vais lendo, tu tens a história, como dizia Matilde, o jovem de olhos azuis, a quem vai, se calhar, imaginar um azul claro, outra pessoa um azul escuro. Mas nós começamos a imaginar as coisas de formas totalmente diferentes. Só o processo de escrita criativa é... Como é que eu vou dizer isto? A pessoa que escreve, ela não tem um material que lhe é fornecido ou alguém que diz está aqui, é só passar isto aqui num papel em branco e depois uhum. ir fazer edição, etc., impressão, ponto final. Não, não é assim. Tu precisas imaginar o cenário, precisas imaginar o enredo todo, personagens, a história toda. Desde o momento em que a pessoa imagina tudo isto, ela já está a abrir a sua mente. Então, de certo que esta pessoa, ela passa a lidar com conflitos sociais, não só sociais, mentais também. Nesta sociedade que está cheia de problemas de fórum mental, uhum. a pessoa passa a lidar com estas coisas de forma um pouco mais fácil, porque ela já tem capacidade de compreender conflitos com maior facilidade e também de resolvê-los com maior facilidade. De tal forma que, não apenas o escritor, o leitor também, este que imagina cenários, ele tem apenas as letras ali, mas ler não é só ver letras, é descodificar também letras e símbolos, dar vida àquilo que nós vemos ali apenas em letras. Então, este dar vida é quando nós passamos a abrir a nossa mente, então transformamos-nos não apenas em leitores, mas em leitores modelo, pessoas que, para além de ver palavras, têm a capacidade de imaginar cenários e também de julgar estes cenários. É por isso que nós temos conclusões diferentes quando nós lemos um livro. O Elton vai imaginar uma coisa, eu vou concluir outra coisa, a Matilde outra coisa. Porque nós já temos capacidade de raciocinar. O livro, ele nos abre isto. Então, de certo, quem lê, ele tem capacidade de resolver conflitos com maior facilidade.
0: Há quem diz que os jovens não gostam nada de ler. Por que isso acontece? Por que os jovens não têm esse hábito de querer cultivar a leitura? Será que este hábito, esta prática da leitura foi assim que é feita ou patrocinada a partir de casa? Por que os jovens não gostam de ler?
2: Eu penso que é mesmo falta do estímulo.
0: Ok.
2: Que os jovens não gostam de ler, não quero acreditar tanto. Uhum. Eu acho que nos últimos anos temos visto o surgimento de muitos clubes de leitura. Então, é um bom começo. Preguiça, né? Acho que também a preguiça ajuda. Então, tem de ter lá um amigo, os próprios pais, para estimularem esse hábito, para mostrarem. Não precisa ser todos os dias. Eu acho que só devemos apresentar um bom livro a um jovem, mostrarmos que é possível ler.
0: Exatamente.
2: Daí, o próprio jovem ganha asas. Acho que é o que os clubes de leitura têm feito, né? Mostram como nós, quais são os benefícios da leitura, o que nós podemos ler em grupo, depois disso, o que cada um aprendeu, tudo e tal. Então, acho que o que falta mais é mesmo estímulo.
0: E no, vocês fazem parte de um clube de livros, ou de leitura, melhor dizendo. Como é que vocês têm trabalhado com essa questão de leituras? O que é que vocês fazem nestes vossos encontros? E como é que vocês promovem o estímulo da leitura? Ou esta sede da pessoa querer ler mais, querer aprender mais a partir do mundo ficcional?
1: Bem, desde já vou adiantar o convite aos sábados, 14 horas, no Jardim Municipal.
0: Uhum.
1: Nós, como é que têm sido as nossas atividades? Como é que nós ajudamos a estimular a leitura? Boa pergunta. Eu vou primeiro aliar-me ao pensamento da Matilde, antes de responder à questão do Elton, que dizia, os jovens, eles se calhar até querem ler, mas há pouco estímulo. Nós, como clube de leitura, temos percebido isso. Olhamos ao redor e percebemos lá desde o início que se calhar éramos o único clube de leitura que existia na província. Nós estamos a falar da cidade de Xai-Xai, porque nós encontramos-nos na cidade de Xai-Xai.
0: Uhum.
1: Mas o clube está aberto para quem quiser. Mas olharmos para o cenário e percebermos que só existe um clube a nível provincial, já deixa a desejar sobre a qualidade literária e também sobre aquilo que se espera dos jovens. Porque um jovem que lê é um jovem que, certo, nós vamos dar alguma credibilidade no sentido de dar algum contributo dentro da sociedade.
0: Exatamente.
1: Agora, nós percebemos que há pouco estímulo, porque até quando nós, às vezes, temos eventos a nível do clube e queremos, se calhar, fazer alguma coisa, nós recorremos a algumas instâncias e precisamos de muita burocracia e colocamos-nos a questão, será que para outros eventos já há tanta burocracia assim? Ou é porque as pessoas, elas não estão acostumadas a lidar com jovens que leem e com clubes de leitura? Se calhar por sermos até a altura o único clube, porque percebo que agora já existem vários outros clubes e é muito bom. Percebemos que há vários outros clubes que estão a trabalhar nisto. Porque é preciso que nós estimulemos. Estimular não significa apenas dizer, ela não tem que ler, Elisa tem que ler. Precisamos criar condições para que essas pessoas possam ler. Quantas bibliotecas nós temos a nível distrital?
0: Exato.
1: Quantas bibliotecas nós temos a nível provincial?
0: Uhum.
1: Nós queremos chamar, falamos vulgarmente, queremos jovens concentrados.
0: E como é que
1: queremos
0: nós
1: tirar os jovens,
0: do
1: mundo das drogas. Mas o que é que nós, como sociedade, estamos a fazer?
0: Exato.
1: Para podermos trazer estes jovens à consciência, estes que nós chamamos perdidos.
0: Uhum.
1: Então, nós, como clube de leitura, sentimos-nos na obrigação de trazermos estes jovens. Não apenas de chamarmos aqueles que já têm gosto pela leitura, mas também aqueles que pensam que não têm. Porque é possível despertarmos isto nas
0: Exato.
1: Pessoas, desde que estimulemos de forma correta. Uma coisa que eu tenho dito, se tu queres ensinar algo a alguém, tu precisas ensinar dentro do ambiente social em que esta pessoa está acostumada.
0: Okay.
1: O que significa? Conhecer primeiro a pessoa. Quais são as condições de aprendizagem desta pessoa? O clube faz o quê? Nós encontramos-nos num espaço aberto. E sabemos que neste espaço, olhares para a natureza já te desperta vontade de imaginar vários outros cenários. Então, é uma das coisas que faz com que nós permaneçamos mesmo no Jardim Municipal.
0: Uhum.
1: Também desenvolvemos saraus, oficinas de leitura. Para além das oficinas, temos os saraus, temos também os nossos encontros virtuais, onde chamamos outros escritores, fazedores de arte, amantes de literatura, digo, para que possam trazer algum testemunho sobre o seu desenrolar enquanto escritores, enquanto leitores também. Vão falando alguma coisa e, à medida que nós ouvimos isso como leitores, como escritores, também desperta algo em nós. Passamos a ter, se calhar, mais vontade. Há quem diz, ah, não, eu vou passar a escrever. ler aquela história. Eu gostei muito. Afinal, ele começou assim. Eu percebo que é do pouco que se faz o grande. Não,
0: exatamente.
1: Que tal eu...
0: É do pequeno que se
1: Sim,
0: torna o pepino.
1: Exato. Uhum. Que tal eu lançar um livro? Eu tenho uns 100 textos. Eu não imaginei que fosse possível lançar, e etc, etc. Então, nós damos espaço dentro do clube a todas as pessoas. Se gostas apenas de ler romance, está tudo bem. Nós vamos acompanhar. Vamos ler romance contigo. Se você lê autoajuda, vamos ler autoajuda contigo. Agora, se você lê finanças, vamos ler contigo. Então, nós adaptamos-nos ao cenário em que a pessoa está acostumada. E criamos estes espaços todos. E para além de nos centrarmos apenas na leitura, nós temos ali um momento de interação, onde passamos a conhecermos uns aos outros. Ok, quem é Elton? Para além de leitura, o que, que Elton faz? Então, Elton vai se sentindo acolhido, não apenas como leitor, mas acima de tudo como ser humano.
0: Então, aqui...
1: Ele vai se sentindo acolhido e sente-se parte da família.
0: E aqueles pensamentos de epa, vou queimar o meu dia, quero ter com o Moro, não funciona nos finais de semana. Moro é livro.
1: Moro é livro.
2: Moro para o clube.
1: Claramente. Podem ter um date no clube.
0: Exatamente. Então, Moro, o nosso encontro romântico será no clube.
1: Exatamente.
0: Agora, mesmo para a gente correr com o tempo, que tipos de livros despertam mais criatividade nos jovens?
2: Ei, eu quero acreditar que cada jovem é um jovem.
0: Yeah.
2: Há pessoas mais fechadas, não gostam muito de falar. Eu acho que essas pessoas podem ler mais romances, vão se sentir mais soltinhas.
0: E a Julieta disse ao Carlos, tu me odeias, opa!
2: As pessoas mais... romance é um lugar onde são várias personagens.
0: Você conhece alguém.
2: Vários comportamentos. Uhum. Então, para pessoas fechadas, eu acredito que o gênero romance é um bom gênero.
1: E parece que os adolescentes identificam-se mais com o romance, porque estamos naquela fase, queremos descobrir o mundo e tal.
0: E olha como nós descobrimos,
1: rapaz.
0: Esse tal mundo.
1: mas eu não sei, eu acho que não existe, não acho, eu vou dizer, não existe um gênero
0: específico,
1: uhum. Exatamente. Uhum. Epa, você entra, há de ver lá mesmo. É certo que, se calhar, se nós fizermos um estudo, podemos talvez descobrir que maior percentagem lê romance.
0: Uhum.
1: Mas eu acho que é mesmo, porque nós... É um gênero que é muito falado, romance. Romance e poesia são gêneros literários muito falados. E para a maioria das pessoas, se calhar este hábito pela leitura começa mesmo na adolescência. Uhum. E na adolescência nós temos aquela curiosidade, queremos descobrir as coisas, o mundo, experimentarmos, etc. Então, você se depara com um livro... Tem João e Maria. Essa história é igual à minha.
0: É mesmo
1: aqui
0: muito
1: ele conquistou
0: grande.
1: Do mesmo jeito.
2: O amor
1: etc.
2: proibido.
1: Então, se calhar, a partir daí, a pessoa vai despertando mais curiosidade pela leitura, começa abraçando outros gêneros literários. Mas, para mim, um gênero em específico, não. Aquilo que a pessoa achar que lhe convém, onde se sinta à vontade, é o que eu penso.
0: De tanto conversar aqui, eu acho que hoje não vamos aprender a falar corretamente a língua portuguesa. Só podemos encerrar mesmo essa nossa conversa. O que é que nós podemos fazer para poder criar o hábito de leitura aos jovens?
1: Eu acho que nós precisamos criar mais oficinas de leitura.
0: Uhum.
1: Precisamos levar o livro ao jovem. E nós estamos a falar apenas do jovem da cidade.
0: Todo jovem.
1: Todos os jovens. Quando nós falamos de jovem, precisamos pensar também nos jovens que estão nas periferias.
0: Já pensaram, talvez, em sair para o campo e conversar com a juventude?
1: Já pensamos. Mas o clube neste momento, está numa fase de divulgação, uhum, ainda, porque tivemos uma paragem desde dezembro até... Dezembro, não, janeiro até, não sei... Por conta desta situação das cheias.
0: E
1: não, estamos ainda a fazer promoção ou repromoção do clube. Mas já pensamos. Mas temos agora um núcleo de leitura em Majacaze.
0: Uau.
1: Temos também um núcleo de leitura em Bilene.
0: Parabéns.
1: Então, vamos dizer, são filhos do clube do livro de Gaza.
0: Exatamente. E crescemos assim.
1: Então, para além das oficinas de leitura, nós precisamos também de mais bibliotecas. Se nós estamos a falar de livro, esse jovem precisa desta ferramenta. Onde é que vai encontrar esta ferramenta se nós não temos bibliotecas?
0: Uhum.
1: E bibliotecas públicas, para que todos os jovens possam ter acesso. Não, eu penso que esta é mais ou menos a base.
0: Últimas considerações, Elisa?
1: Últimas considerações, dizer que a conversa foi muito boa, eu gostei muito de estar aqui.
0: É uma pena que terminou cedo.
1: É uma pena, porque é que tem que ter tão pouco tempo?
0: Enfim, acho que podemos negociar, é só depois desse. Passou delegado, estamos a pedir para colocarem 5 horas de tempo no programa Ritmo Jovem.
1: Vamos falar sobre o livro ainda, podemos fazer aqui uma sessão de leitura.
0: Claramente, seria muito...
1: então é isso. Beijo e abraço a todos os que nos ouvem neste momento. Foi uma honra poder estar aqui conversando convosco.
0: Ao cunhado também. Meu cunhado
1: qual
0: também.
1: Qual cunhado? Ah, sim, ao cunhado do livro. E até uma próxima oportunidade. E mais uma vez, obrigada pelo convite, Elton.
0: Obrigado, eu. Matilde, últimas considerações?
2: Agradecer pelo convite, caros ouvintes. Colegas, amigos, vamos abraçar a leitura. É muito bom. E, epá.
0: É o Assala. Muito obrigado por terem se juntado à equipa da Rádio Moçambique, especialmente ao programa Ritmo Jovem. Falávamos muito sobre a leitura hoje e, de fato, o tempo é mesmo muito curto. Mas, enfim... Nós voltaremos numa próxima ocasião com mais um Ritmo Jovem, que é para poder te entreter, te manter informado. E sim, estou a usar aquela voz em que no momento de leitura vai te concentrar. Esta voz que fará com que você pense. E o Carlos olhou para a Julieta após ter descoberto que a Julieta traía ele. Acompanhar a última proposta de rubrica neste programa, falamos da rubrica Reflexão. É onde o neto dos Machopes e dos Machanganas dá aquele puxão de orelhas assim. É mesmo para encerrar o programa. E a pergunta do dia, assim que é, já foi aqui apresentada a todos vós. E já sabem que as nossas reflexões são mesmo em volta da pergunta do dia. Eu sou o Elton Gulamo, o neto dos Machopes e dos Machanganas. Eu nasci em Dubai. A minha infância resume-se na França. Fiz ensino primário em Abu Dhabi. O ensino secundário foi em Portugal. E recentemente cheguei a Moçambique. Convosco, a rubrica Reflexão.

0: E hoje a pergunta do dia tem a ver mesmo com a questão da empatia, que é mesmo para encerrar o programa Ritmo Jovem, nesta aqui é a reflexão. A empatia começa quando deixamos de olhar apenas para nós mesmos e passamos a perceber a dor dos outros. Os desafios e sentimentos de quem está ao nosso lado também fazem parte da empatia. Muitas vezes uma palavra amiga, um gesto de carinho ou simplesmente ouvir alguém pode fazer uma grande diferença. A apatia faz-nos passar pelos problemas dos outros como se não fossem nossos. Mas uma sociedade melhor constrói-se com pessoas dispostas a cuidar umas das outras. Antes de julgar, procure compreender. Antes de ignorar, procure ajudar.
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2: Em todo o território nacional são pontualmente 11 horas. Vamos a seguir acompanhar as notícias que marcam a atualidade em cadeia nacional.
3: Olá, bom dia, amigo ouvinte. O presidente da República, Daniel Chapo, cumpre hoje uma agenda diversificada em Gaborone e Lobatse, no prosseguimento da visita de Estado de 3 dias que efetua ao Botswana. Reporte enviado especial da Rádio Moçambique a Gaborone, Nelson Mwando.
4: O estadista moçambicano desloca sexta manhã ao Conselho Municipal de Lobatse e a sede da Comissão de Carnes do Botswana, um órgão público criado para gerir, processar e promover a indústria de carne bovina neste país. O chefe de Estado vai ainda passar pelo Museu Samora Machel e a sede do Parlamento do Botswana. Da agenda consta ainda uma visita ao Kavango Diamond Company, empresa estatal de comercialização de diamantes brutos, pertencente ao governo do Botswana. O dia culmina com uma visita ao Estádio Nacional, às 18 horas, no quadro das celebrações dos 60 anos da independência do Botswana. Nelson Mwando, Rádio Moçambique, no Botswana.
3: Uma criança de 8 anos de idade morreu carbonizada na cidade de Chokwe, província de Gaza. Pedro Paruque.
5: Segundo a polícia da República de Moçambique em Gaza, a vítima morreu carbonizada à noite quando a casa onde se encontrava a dormir ficou totalmente devorada pelo fogo, que se presume que tenha sido ateado por um indivíduo de 23 anos de idade. O chefe das relações públicas no comando provincial da polícia da República de Moçambique em Gaza indicou que o indivíduo suspeito de atear este fogo encontra-se detido. Carlos Macuacua informou igualmente que mais 2 casos de homicídios foram registrados semana passada nos distritos de Mandacase e Mapai e apela às comunidades para denunciar os praticantes de crimes às autoridades competentes. Pedro Paruque, em Xaxai.
3: Mais de 15 mil pessoas de 3 distritos da província de Tete estão privadas de água potável. Em causa está a paralisação das obras de construção de 3 sistemas de abastecimento de água, financiados no âmbito do Programa Nacional de Abastecimento de Água e Saneamento Rural. Ignácio Gamay.
6: As obras estão paralisadas nos postos administrativos de Nhangoma, no distrito de Mutarara, Kambulatsitsi, em Muatize, e Domwe, no distrito de Angonia, devido ao corte do financiamento do Reino Unido ao projeto. A interrupção dos trabalhos agrava a situação de milhares de famílias que aguardavam pela conclusão dos sistemas para ter acesso regular à água potável, obrigando algumas comunidades a percorrer longas distâncias em busca do precioso líquido. Ignácio Gamay, cidade de Tete.
3: A Rádio Moçambique diz que o jornalista reformado desta estação emissora, Ricardo Dimante, perdeu a vida na última sexta-feira, deixa uma marca acima dos cargos que ocupou. A mensagem do Conselho de Administração da Rádio Moçambique, apresentada esta manhã no velório pelo administrador de produção Arancuambe, destaca que Ricardo Dimante deixa experiência, conhecimento e memórias como legado.
7: Neste momento de dor, queremos também reconhecer o homem por detrás do profissional, um colega, um companheiro de jornada e alguém que fez parte da história da Rádio Moçambique. Mesmo já tendo sido desligado dos quadros da Rádio Moçambique, a sua partida representa uma perda para a sua família, para os seus amigos, para os profissionais da comunicação social e, de forma particular, para a grande família da Rádio Moçambique. A família enlutada apresentamos as nossas mais sentidas condolências.
3: Os restos mortais do jornalista reformado da Rádio Moçambique, Ricardo Dimande, vão enterrar esta manhã no cemitério de Mechafutene, em Maputo. Ricardo Dimande foi igualmente diretor do Gabinete de Informação, diretor de Informação da Rádio Moçambique e delegado do então emissor interprovincial de Maputo e Gaza e do emissor provincial do Niassa. Na atualidade internacional, o Alto Comissariado das Nações Unidas para os Refugiados alerta para o risco de colapso da assistência a milhares de refugiados no mundo. De acordo com um relatório divulgado hoje na cidade suíça de Genebra, milhares de pessoas podem perder ainda este ano o acesso à ajuda das Nações Unidas por causa da crise financeira que a agência enfrenta. A Agência das Nações Unidas depende do apoio financeiro dos países desenvolvidos, principalmente os Estados Unidos da América, que aplicaram cortes financeiros e reduções das doações voluntárias desde o início de 2025. O Acnur diz que o Chad, Sudão, Etiópia e o Afeganistão são países que a população está a ser mais afetada pela crise financeira. No desporto, a Seleção Nacional de Futebol, os Mambas, defronta hoje o Sudão em jogo da segunda jornada do Grupo J de qualificação ao CAN 2027. O desafio entre Moçambique e Sudão tem início às 15 horas no Estádio Nacional do Zimpeto, em Maputo. A entrada para esta jornada, Moçambique ocupa a terceira posição do Grupo J com um ponto, o mesmo número que o Senegal, segundo classificado. O Sudão lidera o grupo com 3 pontos e a Etiópia está em terceiro lugar, sem nenhum ponto. Foram as notícias a esta hora, as próximas inseridas no Jornal da Tarde, a partir das 12 horas e 30 minutos. 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

As notícias a esta hora apresentadas por Tio Nome Orientumbo. 16 pessoas perderam a vida no primeiro semestre deste ano, vítimas de raiva provocada pela mordedura, sobretudo por cães, gatos e raposas no país. Este número representa um incremento em 2 óbitos se comparado com o igual período do ano passado, em que a raiva matou 14 pessoas em todo o território nacional. Os dados foram avançados esta segunda-feira no distrito de Bilene, em Gaza, pelo diretor adjunto de Sanidade e Biossegurança no Ministério de Agricultura, Ambiente e Pescas, no quadro das celebrações do Dia Mundial de Luta contra a Raiva, que se assinala a cada 28 de setembro. Abel Silundo diz que a raiva é vista no país como um problema de saúde pública, daí que apela às comunidades, sobretudo os proprietários de caninos, para a sua vacinação com vista a travar a morte de pessoas devido à doença. Enquanto isso, o Ministério de Agricultura, Ambiente e Pescas está a investir anualmente mais de US$ 1 milhão norte-americanos, o equivalente a mais de 64 milhões de meticais, tendo em vista a erradicação da raiva canina até 2030 no país. O valor destina-se, entre outras ações, para aquisição de mais de 300 mil unidades de imunizantes contra a raiva canina. A informação foi dada a conhecer do distrito de Bilene, em Gaza, pelo diretor adjunto de Sanidade e Biossegurança do Ministério de Agricultura, Ambiente e Pescas, no quadro das celebrações do Dia Mundial de Luta contra a Raiva. Abel Silundo diz que esta ação, além do governo, conta com apoio da Organização das Nações Unidas para a Alimentação e Agricultura, FAO, e a Organização Mundial para a Saúde Animal. Autoridades de saúde em Gaza chamam a atenção à sociedade sobre os sinais de risco manifestados pelos cidadãos antes da prática do suicídio, de modo a mitigar a ocorrência desta tragédia em adolescentes, jovens e adultos. O alerta surge numa altura em que a província de Gaza registra índices alarmantes de casos de suicídios, com um cumulativo de 22 casos de mortes de janeiro a esta parte, contra 18 de igual período do ano passado. Problemas conjugais, jogos de azar, consumo de drogas, dívidas bancárias são apontados como sendo os fatores principais que levam grande número de jovens a decidirem pelo suicídio para livrarem-se dos problemas. O responsável do setor de saúde mental na Direção Provincial de Saúde de Gaza, Nelson Machava, diz que a atenção da família e da sociedade aos sinais de alerta que um indivíduo manifesta antes de cometer o suicídio pode valer para salvar a vida. Governo do Distrito de Chibuto, em Gaza, lança campanha de sensibilização da população para o plantio massivo de cajueiros, de modo a diversificar as fontes de rendimento nas famílias. A meta do governo de Chibuto é garantir que cada família tenha pelo menos 100 cajueiros, numa ação que visa igualmente mitigar o impacto da escassez da chuva, sobretudo na zona norte do distrito. A administradora de Chibuto, Cacilda Bans, diz que o distrito possui condições agroclimatéricas favoráveis para a massificação desta cultura de rendimento. E, entretanto, Cacilda Bans diz que, através da venda da castanha e outros derivados do caju, a população pode adquirir produtos de primeira necessidade, contornando deste modo a fome que afeta de forma cíclica esta parcela da província de Gaza. A Assembleia Provincial de Gaza reúne-se próxima semana na sua 5ª sessão ordinária para avaliar o desempenho do governo durante o primeiro semestre do corrente ano. Nesta perspectiva, as comissões de trabalho preparam, desde esta segunda-feira na cidade de Xai-Xai, os documentos que estarão na mesa de debates, incluindo os planos e orçamento dos órgãos de governação descentralizada provincial para o ano 2027. A porta-voz da Assembleia Provincial de Gaza, Argentina Picuani, explica que a 5ª sessão deste órgão visa, essencialmente, ouvir do governo local o que está sendo feito no âmbito da reabilitação de infraestruturas sociais danificadas pelas cheias e inundações deste ano na província. O comentador desportivo da Rádio Moçambique em Gaza antevê uma prestação briosa e consequente vitória dos Mambas no jogo desta terça-feira frente ao Sudão, a contar para a segunda jornada do Grupo J de acesso ao CAN do próximo ano, recorrendo à última exibição do Combinado Nacional diante do Senegal em desafio realizado na última sexta-feira. Falx Parruque considera que, gozando de fator casa e olhando igualmente para a evolução dos Mambas nos últimos tempos, vacina-se um bom resultado.
Parruque, que igualmente reconhece o valor do adversário, refere que não deve haver nenhum relaxamento, senão uma entrega total e abnegada esta terça-feira no jogo frente ao Sudão, por sinal, o líder do Grupo J. O tempo. A previsão meteorológica indica que a cidade de Tete será hoje a mais quente do país, com os termómetros a apontar em 37 graus centígrados, seguida por Nampula com 32, Pemba 31, Quilmán 30, Beira e Lixinga 28, Vilanculo 27, Inhambane e Chimoio 26, Xai-Xai 20 e, por último, a cidade de Maputo a mais fresca, com os termómetros a indicarem 19 graus centígrados de temperatura máxima. Caro ouvinte, este foi o noticiário das 11 horas e 10 minutos. Acompanhe o desenvolvimento destas e de outras notícias pontualmente às 12 horas no Jornal de Gaza. Até lá, contamos consigo. Continuação de uma ótima manhã de terça-feira.

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11 horas e 19 minutos, antena da Rádio Moçambique, estúdios em Xeixa. Esta é a emissora provincial de Gaza da Rádio Moçambique, que transmite a partir da capital provincial de Gaza para o mundo, em www.rm.co.mz. Está nas redondezas da capital provincial de Gaza. Poderá nos acompanhar em 90.9 na frequência modulada, portanto. E nós agradecemos imenso o calor da sua audiência, onde quer que se encontre, caro ouvinte. Obrigado, de facto, de fundo do coração, pela preferência. Felicidades e sucessos. E a seguir, o espaço de música. Bom dia.

0: doença.
1: Eu me referi nos anos passados que não tivemos este déficit. Agora temos vacina suficiente para a vacinação de caninos. Uhum. Não temos déficit. Okay. Olha, em tempos outrora.
0: Ok. Sim, sim. Sente que há colaboração, por exemplo, da população para levar os seus animais a vacinar contra a raiva? Há uma força que precisa ser feita de forma a erigir a vacinar o seu cão?
1: Por acaso?

Já chegou de Giovana, quando estamos com 11 horas e 26 minutos. Felicidades e sucesso. Continuamos a levar até si música deste lado. O calor para este frio de 20 graus para a capital provincial de Gaza. Wise com Teba Mamá.

11 horas e 42 minutos, caminhamos a passos bem largos até às 12 horas, a altura em que vamos conferir o Jornal de Gaza. Nessa altura ficaremos a par daquilo que domina a atualidade da nossa província de Gaza, exatamente às 12 horas, hora habitual. O Tekim Biluyanga. É amor tudo isso.

É o Cota Paulo, ou simplesmente Paulo Flores, como ele é carinhosamente tratado nos meandros musicais. Estamos 11 horas e 52 minutos, dentro de instantes o Jornal de Casa. Portanto, estamos a fechar amanhã de terça-feira, vamos iniciar à tarde, portanto, de 29 de setembro do ano 2026. Amanhã é o último dia de setembro e depois de amanhã estamos a iniciar o mês de outubro, portanto, o décimo por sinal do ano 2026. É preciso ter fé na vida, né? É extremamente importante. No dia em que perde a fé, é o dia em que, na verdade, vida e morte é praticamente a mesma coisa. Enquanto não pode, é preciso manter a fé, manter o foco. Há situações, na verdade, que acabam complicando nos meandros da vida, mas é sempre bom ter fé e é sempre bom esperar que algo melhore amanhã, depois de amanhã, mas é sempre bom também acordar cedo, fazer algo em prol desta melhoria e que saque que ocorra em tempo útil e consiga, na verdade, sair de problemas desta natureza. São vários labirintos que a vida nos leva a eles, mas temos que usar a cabeça e, acima de tudo, esperança e fé para podermos sair e continuar com a caminhada.

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4: São 12 horas em todo o território nacional, portanto, chamo a sua atenção para acompanhar o espaço informativo, portanto, o Boletim Informativo Provincial, Jornal de Gaza. Votos para uma perfeita audição.

0: Caro ouvinte, boa tarde e votos de ótima audição. 16 pessoas perderam a vida no primeiro semestre deste ano, vítimas de raiva provocada pela mordedura de cães, gatos e raposas no país. Autoridades de saúde em Gaza chamam a atenção à sociedade sobre os sinais de risco manifestados pelos cidadãos antes da prática de suicídio, de modo a mitigar a ocorrência desta tragédia em adolescentes, jovens e adultos. O governo surdo de Chibuto em Gaza lança a campanha de sensibilização da população para o plantio massivo de cajueiros, de modo a diversificar as fontes de rendimento nas famílias. Prezado ouvinte, estas notas de destaque da presente edição do Jornal de Gaza, esta terça-feira, 29 de setembro de 2026, dia em que a Seleção Nacional de Futebol, os Mambas, joga diante do Sudão em jogo da segunda jornada, a contar para a qualificação ao CAN 2027. Amor Abuduia está nos cuidados técnicos e eu, Rogério Maded, na edição e apresentação. Votos de ótima audição. Raiva provocou a morte de 16 pessoas no primeiro semestre deste ano, em consequência da mordedura de cães, gatos e raposas no país. Jornalista Alfredo Menga.
1: Este número representa um incremento em 2 óbitos, se comparado com o igual período do ano passado, em que a raiva matou 14 pessoas em todo o território nacional. Os dados foram avançados esta segunda-feira no distrito de Bilene, em Gaza, pelo diretor adjunto de Sanidade e Biossegurança no Ministério de Agricultura e Pescas, no quadro das celebrações do Dia Mundial da Luta contra a Raiva, que se assinala a cada 28 de setembro. Abel Chilundo diz que a raiva é vista no país como problema de saúde pública, daí que apela às comunidades, sobretudo os proprietários de caninos, para a sua vacinação com vista a travar a morte de pessoas devido à raiva.
2: Cada morte por raiva é motivo de profunda preocupação, sobretudo porque dispomos de medidas eficazes para prevenir a raiva. É por isso essencial reforçar a educação das nossas comunidades e assegurar que cada cidadão saiba como prevenir uma mordedura, como agir após uma exposição e onde procurar assistência sem demora. Depois de uma mordedura ou uma arranhadura por um animal suspeito, a procura imediata de cuidados de saúde pode salvar vidas. Cada setor tem um papel fundamental. Não é por acaso que estamos aqui hoje, o setor da saúde animal, o setor da saúde humana e todos os outros setores para, de facto, mostrarmos o nosso compromisso de luta contra a raiva ou de eliminarmos a raiva. A mensagem deste ano convida-nos a unir esforços e a traduzir este compromisso em ações concretas, capazes de produzir mudanças reais.
1: No ano passado, a raiva canina matou no país 29 pessoas de um cumulativo de mais de 18 mil mordeduras caninas registradas em diferentes comunidades. Este ano, o Dia Mundial de Luta contra a Raiva é celebrado sob o lema "Mais fortes juntos, podemos caminhar para 0 mortes humanas por raiva transmitida por cães até 2030.
0: E o Ministério de Agricultura, Ambiente e Pescas está a investir anualmente mais de US$ 1 milhão norte-americanos, o equivalente a mais de 64 milhões de meticais, tendo em vista a erradicação da raiva canina até 2030 no país. O jornalista Alfredo Muyanga continua a antena e desenvolve a notícia.
1: O valor destina-se, entre outras ações, para aquisição de mais de 300 mil unidades de imunizantes contra raiva canina. A informação foi dada a conhecer no distrito do Bilene, em Gaza, pelo diretor adjunto de Sanidade e Biossegurança no Ministério da Agricultura, Ambiente e Pescas, no quadro das celebrações do Dia Mundial da Luta contra a Raiva. Abel Chilundo diz que esta ação, além do governo, conta com o apoio da Organização das Nações Unidas para a Alimentação e Agricultura, FAO, e a Organização Mundial para a Saúde Animal.
2: o governo de Moçambique tem realizado para efetivamente reduzirmos ou eliminarmos a ocorrência da raiva até 2030. Temos os esforços realizados no âmbito daquilo que é a vacinação obrigatória de todos os cães. O governo tem alocado orçamento para a aquisição de imunizantes, mas não se restringe somente na aquisição da vacina. Vai muito além. Só para fazer chegar essa vacina às comunidades mais remotas significa que precisamos de meios logísticos, automóveis, combustíveis, recursos humanos para que essa vacina chegue lá. O perigo é tão simples, é que efetivamente é uma doença que mata, mas o bom é que é uma doença prevenível. Então, queremos, com iniciativa desse gênero, consciencializar as nossas comunidades de que de facto há necessidade de levarmos os nossos cães e gatos para a vacinação, pois uma vez um indivíduo mordido por um cão infectado, e se não tiver assistência imediata, poderá levar a um desfecho que não é nada agradável, que é a perda de vidas humanas.
1: Diretora Adjunta de Sanidade e Biossegurança no Ministério da Agricultura, Ambiente e Pesca, Jabel Chilundo, e os esforços do governo moçambicano para a erradicação da raiva canina no país até 2030. Recorda-se que a raiva vitimou mortalmente ano passado no país 29 pessoas. E no primeiro semestre deste ano, há registro de 16 óbitos.
0: Autoridades de saúde em Gaza chamam a atenção à sociedade sobre os sinais de risco manifestados pelos cidadãos antes da prática do suicídio, de modo a mitigar a ocorrência desta tragédia em adolescentes, jovens e adultos. Jornalista Bonifácio Novela.
3: O alerta ocorre numa altura em que a província de Gaza registra índices alarmantes de casos de suicídios, com um cumulativo de 22 casos de mortes de janeiro a esta parte, contra 18 de igual período do ano passado. O distrito do Limpopo lidera a lista de suicídios em Gaza, com 5 casos registrados só no primeiro semestre deste ano, cujos motivos são injustificáveis. Problemas conjugais, jogos de azar, consumo de drogas, dívidas bancárias são apontados como sendo os fatores principais que levam em grande número os jovens a decidirem pelo suicídio para livrarem-se dos problemas. O responsável do setor de saúde mental na Direção Provincial de Saúde de Gaza, Nelson Machava, elenca vários sinais de alerta que um indivíduo manifesta antes de cometer o suicídio, onde a atenção da família e da sociedade pode valer para a reversão da intenção.
4: É possível prevenir o suicídio. Primeira coisa, temos que saber identificar quais é que são os sinais de alerta. Quais são os sinais que nos comunicam que este indivíduo está com uma ideação ou se calhar já partiu para um plano suicidário. Identificando esses sinais, estamos a falar de perda da autoestima, estamos a falar de isolamento, estamos a falar daquela situação que a pessoa já começa a postar nas redes sociais alguma informação relacionada à sua própria vida, fala muito de morte, seu condutor conduz sempre às velocidades altas e está a tentar nos comunicar que, de certa forma, está a passar por algum tipo de sofrimento. E as mudanças repentinas que a pessoa vai tendo no seu próprio comportamento. Já está a começar a esbanjar ou tirar os bens que tinha, já está a começar a distribuir, está a começar a despedir a família. São sinais que devem nos chamar a atenção.
3: Responsável do setor de saúde mental na Direção Provincial de Saúde de Gaza, Nelson Machava, e os sinais de alerta sobre o comportamento de certas pessoas que, devido a dificuldades de vária índole, enveredam pelo suicídio em detrimento de uma resolução mais consentânea das suas preocupações.
0: Noutras notas de atualidade, a indicação de que o governo do distrito de Chibuto, em Gaza, lança campanha de sensibilização da população para o plantio massivo de cajueiros, de modo a diversificar as fontes de rendimento familiares. A meta do governo de Chibuto é garantir que cada família tenha pelo menos 100 cajueiros, numa ação que visa igualmente mitigar o impacto da escassez da chuva, sobretudo na zona norte do distrito. A administradora de Chibuto, Cacilda Banzi, diz que o distrito possui condições agroclimatéricas favoráveis para a massificação desta cultura de rendimento. Cacilda Banzi diz que, através da venda da castanha e outros derivados do caju, a população pode adquirir produtos de primeira necessidade, contornando deste modo a fome que afeta de forma cíclica esta parcela da província de Gaza.
5: Tendo maior número de cajueiros, maior número será os quilos que vão receber de fruta, que é o caju, através do caju vão processar pelo menos o sumo e não só aguardente, que também é um meio de rendimento. E a castanha também vão vender e vão poder ter dinheiro para poderem comprar os alimentos. Então estamos a mobilizar que cada família no mínimo tenha 100 cajueiros. Cada família. Sabemos que pelo menos terão alguma coisa para poder acrescentar na renda de casa e naquilo que eles estão a produzir. A parte da pecuária, terem os animais bem tratados, pelo menos vão ter a área da agricultura, vão ter os animais bem tratados e terem os cajueiros tratados. Tudo isso vai dar-lhes alguma renda e que com essa renda vão poder fazer frente ao problema de fome, de escassez de alimentos nas suas casas.
0: A administradora do distrito de Chibuto, Cacilda da Bans, e o programa de massificação do plantio de cajueiros na região. Refira-se que, no distrito de Chibuto, está na fase conclusiva a campanha de pulverização de mais de 160 mil cajueiros contra pragas e doenças, de modo a impulsionar a produção desta cultura de rendimento. 12 horas e 11 minutos. Caro ouvinte, escuta o Jornal de Gaza da Rádio Moçambique, em direto dos estúdios na cidade de Xai-Xai. A Assembleia Provincial de Gaza reúne-se próxima semana na sua quinta sessão ordinária para avaliar o desempenho do governo durante o primeiro semestre do corrente ano. Hortência Batavel.
6: Nesta perspectiva, as comissões de trabalho preparam desde esta segunda-feira, na cidade de Xai-Xai, os documentos que estarão na mesa de debate, incluindo os planos e orçamentos dos órgãos de governação descentralizada provincial para o ano 2027. A porta-voz da Assembleia Provincial de Gaza, Argentina Picuani, explica que a quinta sessão deste órgão visa essencialmente ouvir do governo local o que está sendo feito no âmbito da reabilitação de infraestruturas sociais danificadas pelas cheias e inundações deste ano na província.
7: Ponto fundamental que é para perceber o que é que o Executivo realizou durante este período, o que é que não foi feito, e quais são as razões que não foram feitas. E como é período de planificação, também entra o plano para verificarmos o que é que o governo ou o executivo provincial se prontifica a realizar no próximo exercício econômico 2027. Será o momento também de questionar, olhemos para esta situação que ocorreu de cheias e com vagas que tiveram uma situação muito dramática ao nível da nossa província, porque mesmo em pontos que nunca registramos cheias, toda a província de Gaza esteve mergulhada em cheias versus inundações. Então, quais são os pontos mais salientes é que podem ser tomados em consideração neste momento de recuperação do tecido social da província de Gaza.
6: Porta-voz da Assembleia Provincial de Gaza, Argentina Picuani, e os preparativos de matérias que serão objetos de debate na quinta sessão ordinária deste órgão fiscalizador das ações do governo, agendada para os dias 8 e 9 de outubro próximo.
0: Jornal de Gaza já na reta final. No desporto, os Mambas jogam esta tarde diante do Sudão no Estádio Nacional do Zimpeto, em Maputo, embate da segunda jornada a contar para o apuramento ao CAN 2027. O repórter RM Desporto, Rui Macaring, ouviu o comentador desportivo desta estação emissora.
8: O comentador do desportivo da Rádio Moçambique em Gaza anteveu uma prestação briosa e consequente vitória dos Mambas no jogo desta terça-feira frente ao Sudão, a contar para a segunda jornada do Grupo J de acesso ao CAN do próximo ano. Recorrendo à última exibição do combinado nacional diante do Senegal em desafio realizado na última sexta-feira, Félix Parouque considera que, gozando do fator casa e olhando igualmente para a evolução dos Mambas nos últimos tempos, vacina-se um bom resultado. Para o que igualmente reconhece o valor do adversário, refere que não deve haver nenhum relaxamento, senão uma entrega total e abnegada amanhã neste jogo frente ao Sudão.
9: Interessa-nos a nós recebermos o Sudão e assumirmos as despesas de jogo e portanto esperamos nós que os Mambas consigam pontuar com os 3 pontos para podermos assaltar a primeira posição e liderarmos o grupo. Portanto, é um jogo difícil, digo eu, é um jogo no qual os Mambas devem entrar com muita cautela, até porque Sudão não é também uma equipa qualquer, é uma equipa forte, com jogadores possantes, com alguma complexidade física invejável. Daí que é importante que os Mambas entrem com todas as cautelas, no sentido de não sermos surpreendidos com esta equipa sudanesa.
8: Antevisão do comentador esportivo da Rádio Moçambique, Gaza, Félix Parruk, a propósito do jogo desta terça-feira frente ao Sudão, a contar para a segunda jornada do Grupo J de acesso ao CAN, a decorrer em 2027, no Quênia, Uganda e Tanzânia.
10: Estimado ouvinte, com esta nota sobre a atualidade desportiva, colocamos ponto final à presente edição do Jornal de Gaza. Despede-se a dupla Amara Buduia e Rogério Maded. Obrigado pelo carinho da sua audiência. Boa tarde.
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12 horas e 23 minutos, dentro de instantes, vamos transmitir o Jornal da Tarde da Rádio Moçambique em cadeia nacional. Portanto, enquanto lá nos chegamos, vamos levar até si música. Obrigado pela preferência, uma noção de uma ótima tarde de terça-feira. Recordar é viver. 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
3: Exatamente, dentro de instantes vamos conferir as notas que marcam a atualidade do nosso país e também da linha fronteiras no Jornal da Tarde da Rádio Moçambique. Referente a esta terça-feira, 29 de setembro do ano 2026. Portanto, habitualmente o Jornal da Tarde nas terças é editado e apresentado a partir da cidade da Beira para o mundo. E chama a sua atenção, acerta o seu relógio em todo o território nacional, são pontualmente 12 horas e 30 minutos. Passamos a transmitir em cadeia nacional o Jornal da Tarde da Rádio Moçambique. Votos para uma perfeita audição.

Boa tarde. Presidente da República, Daniel Chapo, exorta os povos de Moçambique e do Botswana a continuarem a inspirar-se nos ideais dos libertadores das duas nações. O chefe de Estado está de visita de trabalho ao Botswana. O Ministério da Agricultura, Ambiente e Pescas investe anualmente mais de US$ 1 milhão norte-americanos, o equivalente a mais de 64 milhões de meticais para a erradicação de raiva canina até 2030 no país. Mambas recebe esta tarde nos Impeto, a sua congênero do Sudão, para a segunda jornada do Grupo J de qualificação ao CAN 2027. O jogo inicia às 15 horas. Na página internacional, o presidente do Brasil, Lula da Silva, anuncia o fim das apostas online no país sul-americano. Destaques do Jornal da Tarde da Rádio Moçambique, hoje editado a partir da cidade da Beira. Na vossa companhia, Nelo Armando e Luís Marjana. Votos de uma ótima escuta. O Instituto Nacional de Meteorologia prevê a continuação de chuva moderada, forte, acompanhada de trovoadas e vento com rajadas nas províncias de Sofala, Manica, Inhambane e Gaza. Trata-se de chuva de 30 a 50 milímetros e acima de 50 milímetros em 24 horas. O INAMI prevê igualmente a continuação de chuva fraca a moderada, acompanhada de trovoadas na província e cidade de Maputo. Em comunicado, o INAMI recomenda a tomada de medidas de precaução e segurança face à chuva, trovoadas e vento forte. Dissemos na abertura deste jornal que o presidente da República, Daniel Chapo, exorta os povos de Moçambique

0: assegurar a implementação de projetos visando a melhoria das condições de vida dos dois povos.
1: E vamos continuar juntos, unidos, solidários, à semelhança daquilo que os nossos líderes libertadores fizeram, para continuarmos a desenvolver os nossos países, para continuarmos a criar melhores condições de vida para os nossos povos. Só vamos conseguir com unidade, com cooperação, com solidariedade e união entre os nossos povos.
0: O Museu Samora Machel, no município de Lobatse, tem como principal atração o quarto e os objetos usados por Samora Machel durante 3 meses em 1963, no decurso da viagem à Tanzânia. O chefe de Estado moçambicano disse que a grandeza de Samora Machel resulta também da solidariedade prestada pelo povo do Botswana.
1: Se não tivessem cuidado o nosso saudoso presidente Samora Moisés Machel, não teríamos o grande presidente que nós tivemos logo depois da nossa independência. Foi ele que proclamou a nossa independência, a 25 de junho de 1975. Ano passado comemoramos 50 anos da nossa independência. É por isso que estamos aqui hoje, para juntos comemorarmos o jubileu de diamante da independência da Swaziland, de Botswana.
0: No quadro da visita que efetua ao Botswana, o presidente da República visitou na manhã de hoje a Comissão de Carnes do Botswana, um órgão público que faz a gestão e promoção industrial da carne bovina. Eu sou Alexandre Manhissa, num trabalho de Nelson Moandro. Boa tarde.
2: Boa tarde e a continuação de um bom trabalho. A província de Sofala registrou durante o fim de semana 2 acidentes ferroviários que causaram a morte de 2 pessoas. Benícia Faiana.
3: A província de Sofala registrou durante o fim de semana 2 acidentes ferroviários que causaram a morte de 2 pessoas. Os sinistros ocorreram nos distritos da Beira e Nhamatanda, sendo que o primeiro envolveu um comboio de mercadorias que seguia da Beira a Machipanda e colheu mortalmente um jovem de 25 anos de idade. O segundo acidente envolveu também comboio de mercadorias que fazia o percurso inverso Machipanda-Beira e colheu uma mulher de 35 anos de idade. Segundo o porta-voz do Comando Provincial da Polícia da República de Moçambique em Sofala, Honório Chimbo, uma das vítimas tinha problemas mentais e estava sentada na ferrovia sem se importar com a composição que se aproximava.
4: A ocorrência, que teve espaço na cidade da Beira, deu-se concretamente no bairro da Manga, na zona da passagem de nível, onde um comboio de mercadorias pertencente à empresa CFM, que era tripulado por um cidadão nacional, solteiro de 42 anos de idade, chegado no local, trouxe um cidadão não identificado, por este não portar nenhum documento. O mesmo encontrava-se na linha férrea, supostamente sob efeito do álcool. Neste exato momento está a ser realizado diligências com vista à identificação deste mesmo indivíduo. E como causa do acidente, pode-se perceber que foi a não observância das regras de segurança rodoviária. Como consequência, também tivemos um caso no distrito de Nhamatanda. Este envolveu um comboio de mercadorias pertencente também à empresa CFM, que era tripulado por um cidadão nacional, solteiro de 37 anos de idade. Quando o mesmo chegou no local, acolheu um cidadão não identificado, porque este não possuía os documentos de identificação. Então não sabemos de quem é que se trata. Após o embate, a vítima veio a perder os sinais vitais em consequência do atropelamento. As testemunhas indicam que a mesma sofria de distúrbios mentais. Como causa deste acidente, presume-se mesmo que seja não observância de regras de segurança rodoviária. Como consequência, tivemos um óbito. Igualmente, a polícia fez ao local, protegeu o mesmo até a perícia e o corpo foi levado para a morgue do hospital local.
3: O porta-voz da Polícia da República de Moçambique em Sofala, Honório Chimbo, e a morte de 2 pessoas por acidentes ferroviários.
2: Era a jornalista Benícia Faiana. E foram a enterrar hoje, no cemitério de Menchafutena, em Maputo, os restos mortais do jornalista reformado da Rádio Moçambique e antigo diretor do Gabinete de Informação, Ricardo Dimanda. A reportagem de Jeremias Mondlane.
5: Foram a enterrar no cemitério de Menchafutena, em Maputo, os restos mortais do jornalista reformado da Rádio Moçambique e antigo diretor do Gabinete de Informação, Ricardo Dimanda. Em mensagem fúnebre, a Rádio Moçambique diz que Ricardo Dimanda, que perdeu a vida na sexta-feira finda, deixa uma marca acima dos cargos que ocupou nesta estação emissora. A mensagem do Conselho de Administração da Rádio Moçambique, apresentada pelo administrador de produção, Arão Kwamba, destaca que Dimanda deixa como legado um percurso de experiência e conhecimento.
6: Mesmo já tendo sido desligado dos quadros da Rádio Moçambique, a sua

0: partida representa uma perda para a sua família, para os seus amigos, para os profissionais da comunicação social e, de forma particular, para a grande família da Rádio Moçambique. A família enlutada, apresentamos as nossas mais sentidas condolências. Queremos que saibam que, neste momento difícil, a família Rádio Moçambique está convosco na dor e na saudade. Ricardo parte fisicamente, mas permanece entre nós através do seu trabalho, da sua contribuição para a rádio e das memórias que construiu ao longo dos anos.
1: O Sindicato Nacional de Jornalistas, através do secretário-geral Farouk Sadiq, diz que Ricardo Nimanda contribuiu para o fortalecimento do associativismo na classe jornalística, na agremiação que ajudou a fundar.
2: Foi assumindo a importância do associativismo que Ricardo Nimanda se juntou à ONJ logo após a sua criação em 78, tinha ele 20 anos, desenvolvendo inicialmente atividades de apoio à implantação dos órgãos de base. Conhecemos o Dimando como um companheiro sempre presente e disponível e a discutir com os colegas e amigos assuntos candentes da vida da classe do país, naquele seu estilo próprio e frontal de se expressar e de colocar o seu pensamento e as suas questões.
1: Para a família e amigos, Ricardo Nimanda deixa um legado de sabedoria, capacidade interventiva e presença constante nos vários segmentos sociais.
3: Vá em paz, fica bem junto do pai e ser feliz na sua presença. Baiete, Fambakahle Wakandimandi, Kanimambo líder, Kanimambo irmão.
1: Ricardo Nimanda, nascido a 5 de agosto de 1958, foi igualmente diretor de informação da RM e delegado do então emissor interprovincial de Maputo e Gaza e do emissor provincial do Niassa.
4: Era o Jeremias Mundlando da nossa redação e esta nota que dá conta de que foram enterrar hoje no cemitério de Michafute, em Maputo, os restos mortais do jornalista reformado da Rádio Moçambique e antigo diretor do Gabinete de Informação, Ricardo Nimanda. Paz à sua alma. São 12 horas e 40 minutos no ar o Jornal da Tarde da Rádio Moçambique. Comando-Geral da PRM reconhece haver no país circulação de muitas armas de fogo em mãos alheias. Daniel Faiela.
5: Estas armas de fogo em mãos alheias têm sido usadas para crime organizado, uma situação que deve ser revertida. Informação avançada esta manhã na cidade de Inhambane pelo Comandante-Geral da Polícia da República de Moçambique, Joaquim Sif, no lançamento do plano operativo denominado Amnistia 2, que visa a recolha e entrega de armas de fogo em posse ilegal. Na ocasião, disse que a circulação de armas de fogo sem controlo é uma ameaça à segurança e ordem públicas, estabilidade social e aos direitos humanos. Na sequência, o Comando-Geral, depois do sucesso do primeiro plano de amnistia 2025, decidiu dar continuidade neste projeto e apela à colaboração de todos os moçambicanos.
6: Uma arma de fogo fora das forças de defesa da segurança é um perigo para todos, mas também é um perigo de cada um de nós. É nossa obrigação fazer com que todos aqueles que têm armas em situação ilegal, como a que referimos, o façam entregue à polícia, em qualquer subunidade policial deste país. Aos portadores de armas de fogo, cujas licenças e uso e porte encontram-se expiradas, convidamos para que, de forma voluntária, aproximem a polícia para regularizar as suas licenças. Reiteramos que a entrega voluntária de armas de fogo em situação ilegal à PRM durante o período de vigência do plano Amnistia 2 não implicará penalização criminal. Estamos convictos que, à semelhança do que sucedeu no ano passado, a quando da operação do plano Amnistia 1, 20 e 25, conseguiremos realizar uma campanha frutuosa que nos conduzirá à redução da proliferação de armas de fogo em mãos alheias no país.
5: Comandante-Geral da Polícia da República de Moçambique, Joaquim Sive, esta manhã, no lançamento da campanha de recolha e entrega de armas de fogo que se encontram em mãos alheias. Na campanha realizada ano passado, a Polícia da República de Moçambique recuperou mais de 840 armas de fogo e perto de 3 mil munições. Daniel Faiela, a partir da cidade de Inhambane, boa tarde.
4: Boa tarde. E o Tribunal Judicial da Província de Manica insta os cidadãos a encarar os órgãos da Administração da Justiça como parceiros incontornáveis na mediação e resolução de conflitos de diversos tipos. Jornalista Moisés Sayala.
7: O repto foi lançado pelo juiz Luís Massing, que esta semana encabeça a iniciativa Tribunais de Portas Abertas, lançada para aproximar a instituição ao público utente. Luís Massing explica que os tribunais devem ser usados como serviços públicos para o esclarecimento de diversos assuntos que inquietam os cidadãos.
8: Nós notamos que muita gente da província de Manica ainda tem medo do tribunal. A pessoa pensa que no tribunal só se vai quando tem um grande problema, quando foi chamado pela polícia, quando já tem um julgamento. Não é assim. O tribunal é um serviço público. É como um hospital, é como uma escola. A pessoa pode vir ao tribunal só para conhecer, só para perguntar como funciona, só para saber onde pode resolver um problema de terra, um problema de pensão dos filhos, um problema de violência em casa. É por isso que estamos a abrir as portas.
7: Palestras sobre a problemática do consumo de drogas por adolescentes e jovens e ainda menores em conflito com a lei serão proferidas durante a semana.
8: Temos uma palestra sobre um tema que muito nos preocupa. Menores que estão em conflito com a lei. Crianças e jovens que estão a ter problemas com a justiça. Vamos falar de jovens e o consumo de drogas e como isso o leva para o crime.
7: Luís Massing, magistrado judicial afeto ao Tribunal Judicial da Província de Manica e o decurso esta semana da iniciativa Tribunais de Portas Abertas, que visa aproximar a instituição ao público. Da cidade de Chimoio, Moisés Sayala.
4: O Governo aprovou hoje novos regulamentos de alterações à legislação fiscal para modernizar o sistema tributário. Desenvolve a notícia em direto a jornalista Lilia Langa. Boa tarde.
9: Boa tarde. As medidas visam modernizar o sistema tributário, reforçar a arrecadação de receitas e garantir mais previsibilidade aos contribuintes. Um comunicado do Secretariado do Conselho de Ministros, referente à 28ª Sessão Ordinária do órgão, realizada hoje, indica que, dentre as medidas aprovadas, está o novo Regulamento do Imposto Simplificado para Pequenos Contribuintes, que estabelece procedimento de exercício de atividades de pequena dimensão, incluindo nos setores agrícola, pecuário, pesqueiro, industrial e comercial. O regulamento abrange igualmente prestadores de serviços e comerciantes ambulantes, bem como atividades desenvolvidas em bancas, barracas, quiosques, cantinas e tendas. Na mesma sessão, o Governo aprovou alterações aos regulamentos do Imposto sobre o Rendimento das Pessoas Coletivas, IRPC, Imposto sobre o Valor Acrescentado, IVA, e o Imposto sobre o Rendimento das Pessoas Singulares, IRPS. De acordo com o comunicado, as alterações definem prazos, formalidades e procedimentos administrativos necessários à aplicação das reformas introduzidas nos respectivos códigos fiscais. No caso do IVA, a revisão prevê ainda medidas para modernizar a tributação, alargar a base tributária e reforçar a arrecadação de receitas públicas, incluindo no domínio da economia digital. O Conselho de Ministros aprovou igualmente o regulamento da Lei do Voluntariado, que estabelece mecanismos de acreditação e controlo do trabalho voluntário realizado no país. O novo regulamento revoga o Decreto número 52 de 2017, de 11 de outubro, dizia. Boa tarde.
4: Boa tarde, Lilia Langa, e a contração do Bom Trabalho. E esta nota aqui dá conta de que o Governo aprovou hoje novos regulamentos de alterações. Mais de US$ 1 bilhão norte-americanos, o equivalente a mais de 64 bilhões de bitigás, tendo em vista a erradicação da raiva canina até 2030 no país. Reporta o Alfredo Muyanga.
10: O valor destina-se, entre outras ações, para a aquisição de mais de 300 mil unidades de imunizantes contra raiva canina. A informação foi dada a conhecer no distrito do Belém, em Gaza, pelo diretor adjunto de Sanidade e Biossegurança no Ministério da Agricultura, Ambiente e Pescas, no quadro das celebrações do Dia Mundial da Luta contra a Raiva. Abel Shilundo diz que esta ação, além do governo, conta com o apoio da Organização das Nações Unidas para a Alimentação e Agricultura, FAO, e a Organização Mundial para a Saúde Animal.
11: O governo de Moçambique tem realizado para efetivamente reduzirmos ou eliminarmos a ocorrência da raiva até 2030. Temos os esforços realizados no âmbito daquilo que é a vacinação obrigatória de todos os cães. O governo tem alocado orçamento para aquisição de imunizantes, mas não se restringe só somente na aquisição da vacina. Vai muito além. Só para fazer chegar essa vacina às comunidades mais remotas significa que precisamos de meios logísticos, automóveis, combustíveis, recursos humanos para que essa vacina chegue lá. O perigo é tão simples, é que efetivamente é uma doença que mata, mas o bom é que é uma doença prevenível. Então, queremos, com iniciativa desse gênero, consciencializar as nossas comunidades de que de facto há necessidade de levarmos os nossos cães e gatos para a vacinação, pois uma vez um indivíduo mordido por um cão infectado, e se não tiver assistência imediata, poderá levar a um desfecho que não é nada agradável, que é a perda de vidas humanas.
10: Diretora Adjunta de Sanidade e Biossegurança no Ministério da Agricultura, Ambiente e Pesca, Jabel Chilundo, e os esforços do governo moçambicano para a erradicação da raiva canina no país até 2030. Recorda-se que a raiva vitimou mortalmente ano passado no país 29 pessoas. E no primeiro semestre deste ano, há registro de 16 óbitos. Cidade Xaxai, Alfredo Muyanga.
4: Cerca de 50 casos de acidente vascular cerebral, AVC, dão entrada mensalmente nos serviços de cardiologia do Hospital Central do Maputo, tal como apurou o jornalista Paulino Nhoça.
12: A doença cardiovascular provocada pela hipertensão arterial, anteriormente associada a pacientes idosos, tem sido registada igualmente em jovens menores de 40 anos de idade. Segundo a diretora dos serviços de cardiologia do Hospital Central de Maputo, Neuza Jessen, por ano os casos de AVC podem passar dos 600 e cerca de 30% têm mortalidade intra-hospitalar.
13: Até um mês verificou-se nos estudos que foram feitos aqui que a mortalidade chega a 50%. E daqueles que sobrevivem, os outros 50%, mais de 60% têm uma incapacidade importante. Nós temos uma prevalência muito alta de hipertensão. Dos 18 aos 69 anos, encontrou-se 25%. Isso significa que em cada 4 pessoas dessa idade, um é hipertenso. Então, mais de 60% não sabe que é hipertenso. Também se verificou que daqueles que sabem que são hipertensos, apenas 13% estão tratados, imagina.
12: Neuza Jessen disse ainda que o hospital tem estado a realizar cirurgias para a cardiopatia reumática, uma doença causada por uma infecção na garganta.
13: Nós não temos capacidade de operar todos os dias, porque, como podem imaginar, é uma cirurgia cara, que exige vários recursos e também pessoas treinadas para aquilo que não temos todos os dias. Operamos geralmente uma, no máximo duas vezes por semana. Temos um dia de cirurgia, operamos um paciente. Não há acesso para toda a gente. Especialmente nos preocupa também as províncias, porque é difícil trazer as pessoas para aqui. E quando nós fazemos esse tipo de cirurgia em que se troca uma válvula por uma prótese, é preciso fazer uma medicação que é uma anticoagulação para o resto da vida. Imagina alguém que mora longe daqui e não tem como fazer esse controle.
12: A diretora de serviços de cardiologia falava em entrevista à Rádio Moçambique a propósito do Dia Mundial do Coração, que hoje se assinala sob o lema Não Deixe Escapar um Batimento. Neuza Jessen apela a população a praticar exercícios físicos e a medir a tensão arterial como forma de prevenir doenças cardíacas.
4: Página desportiva no Jornal da Tarde. Destaque vai para o jogo desta tarde no Estádio Nacional do Zimpete, em Maputo, entre a Seleção Nacional de Futebol, os Mambas, e a seu congênero do Sudão. O desafio começa às 15 horas e é referente à segunda jornada do Grupo J de qualificação ao CAN 2027. Jornalista Carlos Calisto.
14: O selecionador nacional, Chiquinho Conde, reconhece as dificuldades a encontrar, mas manifesta a ambição e importância de fazer um resultado positivo.
15: O nosso objetivo principal é poder ganhar, e se não der para ganhar, obviamente nunca poderá dar para perder, porque não é esse jogo que resolverá toda a nossa qualificação. Nós não somos favoritos. Sudão é uma belíssima equipa, uma equipa forte. Estamos determinados a lutar pelos 3 pontos, à semelhança do nosso adversário, e em função do desenrolar do jogo, obviamente que nós temos que transformar esta força de jogarmos em casa para que possamos considerar favoritos em função daquilo que será o nosso desempenho.
14: Chiquinho Conte, selecionador nacional de futebol, os Mambas. Por sua vez, Edmilson Dove, capitão da seleção, referiu que os jogadores estão com a moral elevada em busca da primeira vitória.
16: A única mensagem que paira no seio do grupo é concentração, foco. O objetivo é conseguir um resultado positivo, e resultado positivo para nós passa-se por conseguirmos conquistar os 3 pontos. Para muitas pessoas é um jogo fácil, mas para nós sabemos quais são as dificuldades que podemos encontrar em campo, e é importante que todos aqueles que fazem parte do grupo estarem focados a ver se conseguimos sair com um resultado positivo. Esse é o objetivo do grupo.
14: Edmilson Dov, capitão da Seleção Nacional de Futebol, os Mambas. A entrada para esta jornada, Moçambique ocupa a terceira posição do Grupo J com 1 ponto, o mesmo número que o Senegal, segundo classificado. O Sudão lidera o grupo com 3 pontos, enquanto a Etiópia está no último lugar sem nenhum ponto.
4: Boa sorte à Seleção Nacional de Moçambique, os Mambas, esta tarde diante do Sudão, no Estádio Nacional do Zimpeto. São 12 horas e 54 minutos e meio. O presidente do Brasil, Lula da Silva, anunciou na semana passada o fim das apostas online no país sul-americano. Em causa está o impacto das apostas online, do endividamento das famílias e na saúde mental dos apostadores. A medida determina o fim da exploração, oferta, intermediação e publicidade das apostas de cota fixa no Brasil, devendo os sites e aplicações parar de operar a partir de 6 de outubro.
17: Não dá, não é brincadeira. É uma coisa muito séria que está afetando a saúde mental de milhões e milhões de pessoas inocentes, pessoas pobres, que jogam para ver se conseguem comprar o pão do dia seguinte. É isso. Isso é como um câncer. Ou a gente tira o tumor, ou esse tumor vai matar a gente.
4: Este é um dos assuntos que o ouvinte pode acompanhar hoje no programa Giramundo, às 20 horas e 30 minutos, na Antena Nacional da Rádio Moçambique. Ainda na atualidade internacional, os governos distritais de Likoma, no Malawi, e de Lago, na província de Niassa, aqui em Moçambique, decidiram reforçar a cooperação para fazer face aos desafios que afetam os dois distritos, particularmente nas áreas de saúde, pesca, segurança e migração. Sérgio Sixpensa.
18: A resolução foi tomada durante uma reunião bilateral realizada esta segunda-feira, que serviu para o fortalecimento da relação entre os dois povos vizinhos e encontrar soluções para os desafios que afetam os dois lados da fronteira. Na ocasião, foi acordada a realização de patrulhas conjuntas e exercícios policiais coordenados para combater o crime transfronteiriço. O administrador do distrito de Lago Nuniassa, José Assani, disse que o encontro produziu os resultados esperados, assim como a necessidade de troca de informações e de realização de ações conjuntas, tendo em vista a prevenção de crimes organizados, como o tráfico de seres humanos, entre outros. Por seu turno, o comissário distrital de Likoma, no Malawi, Abubakar Ngoma, saudou a iniciativa entre os dois governos e disse esperar que a comunicação entre as partes seja aberta através de reuniões e de várias plataformas para garantir que as resoluções alcançadas durante a reunião sejam implementadas. Moradores dos distritos de Likoma, no Malawi, principalmente pescadores e praticantes da agricultura, por várias vezes enfrentaram-se com a população moçambicana do distrito de Lago em disputa de terra e pelo uso das águas para vários fins. Sérgio Sixpence, em Blantyre.
4: A presidente da Tanzânia acaba de nomear o novo ministro da Energia e cargo, dizia eu, o cargo era ocupado pelo atual vice-presidente, o correspondente Monteiro Bonifácio, tem os detalhes.
19: A presidente da Tanzânia, Samia Suluhu, opera mudanças na sua máquina de governação. Com efeito, Samia Suluhu nomeou Juma Homera como ministro da Energia, cargo que era ocupado por Deogratias Ndenjembi, atual vice-presidente da República. Antes da sua nomeação, Juma Homera ocupava o cargo de ministro dos Assuntos Constitucionais e Jurídicos. A presidente Samia Suluhu também nomeou Masanja Kadogosa, antigo diretor-geral da Tanzania Railways Corporation, como novo ministro das Obras. Um comunicado divulgado pelo diretor de comunicações da presidência indica que Masanja Kadogosa assume o cargo de ministro das Obras no lugar de Abdallah Ulega, que foi nomeado novo ministro dos Assuntos Constitucionais e Jurídicos. A nomeação de Ulega ocorre na sequência da nomeação do anterior ministro dos Assuntos Constitucionais e Jurídicos para o cargo de ministro da Energia. Além disso, a chefe de Estado da Tanzânia nomeou Asha Khamis Abdullah como vice-secretária permanente do Ministério das Finanças, responsável pela gestão financeira, e Bruno Sungura para diretor médico do governo. Outras nomeações incluem Jabir Omari Makane, designado novo secretário-executivo do Conselho Nacional de Empoderamento Econômico, e Idrissa Idja como presidente da Comissão Nacional da Tanzânia para a Unesco. De Dar Islam, Monteiro Bonifácio.
4: Noutras notas, o Irão admite suspender o enriquecimento de urânio se os Estados Unidos da América aliviarem as sanções económicas. O presidente norte-americano Donald Trump respondeu com abertura para libertar fundos congelados e assegura que a guerra está no fim, mas não revela detalhes. O ministro dos Negócios Estrangeiros nigeriano Abbas Aragashi e mediadores do Qatar encontram-se nos Estados Unidos da América, onde vão realizar esta semana reuniões com o objetivo principal de negociar a reabertura do Estreito de Hormuz nos próximos 7 dias. E o Alto Comissariado das Nações Unidas para os Refugiados alerta para o risco do colapso de assistência a milhares de refugiados no mundo. De acordo com um relatório divulgado hoje na cidade suíça de Genebra, milhares de pessoas podem perder ainda este ano o acesso à ajuda das Nações Unidas por causa da crise financeira que a agência enfrenta. A agência das Nações Unidas depende dos apoios financeiros dos países desenvolvidos, principalmente os Estados Unidos da América, que aplicaram cortes financeiros e reduções nas doações voluntárias desde o início de 2025. E assim, caro ouvinte, colocamos um ponto final do Jornal da Tarde. Foram destaques o presidente da República, Daniel Chapo, exorta os povos de Moçambique e do Botswana a continuarem a inspirar-se nos ideais dos libertadores das duas nações. O chefe de Estado está de visita de trabalho ao Botswana. Mambas recebem esta tarde um impeto ao seu congênero do Sudão para a segunda jornada do Grupo J de qualificação OCAN 2027. Está a terminar o jornal num dia em que foram enterrar no cemitério de Mestre Chafutene, Maputo, os restos mortais do jornalista reformado da Rádio Moçambique e antigo diretor de Gabinete de Informação, Ricardo Dimanda. Despedem-se Luís Marjane na sonorização e Nélio Armando na edição e apresentação. Boa tarde.

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1: Em todo o território nacional são pontualmente 13 horas e 1 minuto. Conferimos desta feita o Jornal da Tarde da Rádio Moçambique, que sabe que tenha chegado em perfeitas condições de audição ao caro ouvinte.
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Exatamente, então não são montras sonoras, estamos com 13 horas e 8 minutos. A seguir, música, e depois voltaremos para falarmos do cooperativismo, a importância do cooperativismo na redução do desemprego no seio dos jovens aqui na província de Gaza. Felicidades e sucessos. Yolanda, da banda Cacara, com o tema Rapariga.

Obrigado, somos... Cláudio Ismael, com o tema par perfeito, quando estamos com 13 horas e 15 minutos. Ninguém é perfeito, na verdade, dada a imperfeição de todos nós, é preciso haver mais compreensão, acima de tudo, perdão, pedir perdão em momentos de desavenças e seguir em frente, é extremamente importante, é assim que se vive desde os anos primórdios. Mas só está aí uma soco com o facabava, com o inimacoeiro.

0: Hoje vamos falar do cooperativismo juvenil. Exatamente, cooperativismo juvenil, que até certo ponto reduz o desemprego no seio desta camada social, aqui em Gaza e não só. A nossa reportagem acompanhou o debate numa mesa redonda, onde estavam 60 jovens dos distritos de Choco e Guijá, que serviu para a troca de experiências em técnicas de desenvolvimento de competências e habilidades empreendedoras viradas para o cooperativismo. São estes jovens que dedicam-se, dia após dia, à produção agrícola, animal e comércio, que conversaram em relação à sua inserção em diferentes mercados. Um deles é as Areias Mavanga.
1: Estamos aqui nesta formação de inclusão de jovens para a sustentabilidade nos sistemas agroalimentares. Esta será uma sessão muito boa, porque estamos a aprender muita coisa em relação à sustentabilidade na produção agrícola em diferentes áreas. Poder aderir às cooperativas, que são um fator muito importante para a redução do desemprego, sendo que as cooperativas são consideradas um dos maiores motores de combate ao desemprego. São muitos temas de um conhecimento empreendedor que estão a nos ajudar muito bastante.
2: Vale a pena?
1: Vale a pena, sim, vale a pena, e está sendo muito produtivo. Eu, em particular, já aprendi muito em relação a esses temas que eu dei, sabendo que a adesão às cooperativas é um fator muito crucial para os jovens, saber como se comportar em momentos difíceis nos nossos empreendimentos, negócios.
2: Até aqui, o que aprendeu, o que vai implementar na sua atividade?
1: Por exemplo, eu sou produtor de mudas de hortícolas. Eu aprendi que preciso de criar parcerias. Essas parcerias que vão me ajudar a ter mais tempo a me focar na produção. E eu procuro parcerias com os gestores de marketing, por exemplo, né? Marketing digital, físico. Então, encarrego a minha venda para eles e eu fico concentrado na minha empresa. E isso ajuda mais na produtividade, porque terei mais atenção na minha empresa. Em vez de ter duas atenções e perder mais tempo, quero vender, quero produzir ao mesmo tempo, e é uma das coisas que vou levar comigo, principalmente a parte do cooperativismo.
2: São poucos jovens que praticam agricultura. Qual seria a mensagem?
1: Bem, na agricultura, de facto, ainda há um pouco de escassez, né? Não lá muito, né? Mas um pouco. Agora, eu não sei se os jovens aderem à agricultura ou depois desistem. E a mensagem que deixo é não desistirem da agricultura, sendo ela a base do nosso sustento, que é a nossa vida, de muita coragem, porque não é de noite para o dia que tudo acontece, né? É preciso um processo muito longo, aprendemos isto. Aguardar, ter esperanças, adquirir mais experiência em relação aos nossos celulares, smartphones, que temos sempre a aprender mais. Então, aprender mais para poder implementar esse conhecimento no ramo da agricultura, ao invés de desistir. Não podemos desistir, temos que avançar.
0: Não podemos desistir, temos que avançar mesmo. Hector Guedes, do Instituto Superior e Politécnico de Gaza, reafirma a necessidade dos jovens capitalizarem as potencialidades que a província dispõe para criar riqueza. A exemplo de terra fértil, água e tecnologias de produção.
3: O contributo que os jovens podem ter na produção sustentável, como sendo os passadores da mensagem, uma das coisas que nós temos na produção sustentável é a racionalização dos próprios recursos. Esse é o objetivo do milênio, que é usar cada vez mais melhor os recursos. Na produção sustentável, como qualquer produção, que é a meta atual, na agricultura principalmente, nós temos uma cadeia lá, que nós temos a água, o solo, os adubos. Então, há uma necessidade de racionalizar o uso desses recursos, o uso cada vez mais otimizado, o correto, que vamos respeitar o ambiente, vamos respeitar o uso da água. Uma das ferramentas que estamos a dar aos jovens, os conhecimentos, os pilares na área da produção sustentável, que é o uso da tecnologia, que é a economia circular, também a produção ecológica, uma produção que respeita o ambiente. O uso da tecnologia pode contribuir para uma produção que segue. Na racionalização, por exemplo, dos dados que nós precisamos durante a produção. Durante a produção, por exemplo, na agricultura, nós precisamos ter, por exemplo, dados de temperatura, dados de adubação, Então há uma necessidade, no agroprocessamento também há uma necessidade de sabermos que quantidade de resíduos nós produzimos. Então a tecnologia pode nos ajudar na coleta de dados.
4: O jovem, antes de começar a produzir algo, tem que fazer um mapeamento.
3: Exatamente, há uma necessidade de fazer um mapeamento daquilo que ele precisa em termos de produção, principalmente o mapeamento da própria cadeia de produção. Por isso há uma necessidade desse conhecimento.
0: O uso da tecnologia em toda a cadeia de produção agrícola é extremamente importante. Entretanto, conversamos igualmente com uma psicóloga em relação à importância de os jovens abraçarem diferentes programas de empreendedorismo, tendo em vista a redução do desemprego.
5: Meu nome é Dercia Rita, eu sou psicóloga e clínica. Para mim foi um grande privilégio estar aqui neste painel a falar um bocadinho mais sobre a identidade do próprio jovem, porque nós estamos a falar de pessoas que trabalham em cooperativas, com agricultura, mas antes de mais são pessoas. Então é importante que se conheçam, desenvolvam melhor as suas habilidades para que possam atuar da melhor forma nas suas áreas de trabalho.
4: Os jovens não aderem ao ramo de agricultura. O que motiva os jovens não estarem dentro dessas cooperativas ou não abraçarem a agricultura?
5: É mesmo nesse âmbito que fomos convidados aqui para trazer a parte psicológica, porque é muito sobre a maneira como a pessoa pensa. Nós crescemos entendendo que a agricultura é para já voz, porque devem trabalhar na machamba, depois trazer um pão para aqui em casa, mas hoje em dia nós falamos de agronegócio e é uma área que tem sido cada vez mais valorizada. Se nós jovens, que somos a força do nosso país, estarmos a investir nessa área, nosso país sai a ganhar e temos maior economia verde. Hoje em dia, investir na agricultura é uma estratégia muito grande, porque a cada dia mais essa área tem ganhado mais espaço, tem sido cada vez mais valorizada. Então, se tu queres crescer, desenvolver na sua carreira financeiramente e contribuir para o desenvolvimento socioeconômico do nosso país, invista nessa área.
0: Aí está a dica. Se quer crescer financeiramente e contribuir para o desenvolvimento do país, invista na agricultura. Estamos com 13 horas e 31 minutos. Conversamos há momentos do cooperativismo juvenil. Do you remember the Psalm of 69? I do. Okay, let's go there.
6: Good evening, everybody.
0: Just to remember. Olha. Voltamos ao verão de 1969. Apenas só para recordar.

Estamos com 3 horas e 35 minutos de Sum of 69, Brad Adams. É a marcar a presença também aqui nas ondas artesianas do Museu Provincial de Gaza da Rádio Moçambique. Tarde de terça-feira, não se esqueça, às 15 horas teremos o jogo entre a Seleção Nacional, os Mambas e Sudão, portanto, referente à segunda jornada do Grupo J, o grupo que é liderado exatamente pelo Sudão, com 3 pontos, merecida a vitória na primeira jornada diante da Etiópia. Etiópia que joga com o Senegal, que empatou com os Mambas na última sexta-feira. Quiçá os Mambas consigam lograr sucessos e alcançar a primeira vitória referente a esta campanha de qualificação ao CAN 2027.

Portanto, boa sorte aos nossos mambas. Na verdade, é o que vaticinamos, uma grande partida e que no fim vença a seleção de todos nós.

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1: E só esse golo entre hoje na verdade nesta grande partida diante do Sudão, portanto, referente à segunda jornada do Grupo J rumo ao CAN 2027. Portanto, aqueles que estão mais próximos do Zimpeto devem já estar a se posicionar para verem esta grande partida e acreditamos que a nossa seleção consiga vencer o Sudão. Até porque não é mais que Moçambique, né? Olhando para os dois conjuntos, e acredito que Moçambique tem grandes jogadores, tem jogadores de alta qualidade, que já demonstraram isso em campo, e então o essencial é entrarem de peito aberto e jogarem para vencer a partida. Ouvimos o Chiquinho Conde a dizer que se não dá para vencer, também não dá para perder. Nós não queremos saber nada disso, nós só queremos vitória. Ô Chico! Exatamente, obrigado pela preferência, caro ouvinte. A seguir, os nossos colegas na língua Xixope já se preparam, já aqui se encontram, no sentido, na verdade, de levarem todas as incidências esta tarde e este jogo também ao caro ouvinte. E desta forma, obrigado pela preferência. Despede-se, tio do meu oriente, o dono desta voz, eu mesmo, que reitero votos sinceros, uma perfeita tarde de terça-feira.

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2: Helena Pitoro e ouvinte, muito boa tarde. O Presidente da República exorta os povos de Moçambique e do Botswana a continuarem a inspirar-se nos ideais dos libertadores das duas nações. Daniel Chapke visitou hoje o Museu Samora Machel, melhor dizendo, em Lobatse, no Botswana. Destacou o espírito de interajuda que caracterizou o grupo de libertadores de África Austral, que, no seu entender, deve ser mantido para assegurar a implementação de projetos visando melhorar as condições de vida dos povos.
3: E vamos continuar juntos, unidos, solidários, à semelhança daquilo que os nossos líderes libertadores fizeram, para continuarmos a desenvolver os nossos países, para continuarmos a criar melhores condições de vida para os nossos povos. Só vamos conseguir com unidade, com cooperação, com solidariedade e união entre os nossos povos.
2: No quadro da visita que efetuou ao Botswana, o Presidente da República escalou na manhã de hoje a Comissão de Carnes do Botswana, um órgão público que faz gestão e promoção industrial de carne bovina. E esta tarde, o chefe de Estado estará na Assembleia Nacional do Botswana e depois vai visitar a Companhia de Diamante Okavango. O Governo aprovou hoje novos regulamentos e alterações à legislação fiscal. As medidas visam modernizar o sistema tributário, reforçar a arrecadação de receitas e garantir maior previsibilidade, melhor dizendo, aos contribuintes. Um comunicado do Secretariado do Conselho de Ministros refere que, referente à 28ª Sessão Ordinária do órgão, realizada hoje, indica que entre as medidas aprovadas está o regulamento do Imposto Simplificado para pequenos contribuintes, que estabelece procedimentos de exercício de atividades de pequena dimensão, incluindo nos setores agrícola, pecuário, pesqueiro, industrial e comercial. O regulamento abrange igualmente prestadores de serviços e comerciantes ambulantes, bem como atividades desenvolvidas em bancas, barracas, quiosques, cantinas e tendas. Cerca de 50 casos de acidente vascular cerebral, AVC, dão entrada mensalmente nos serviços de cardiologia do Hospital Central de Maputo. A doença cardiovascular, provocada pela hipertensão arterial, anteriormente associada a pacientes idosos, tem sido registada igualmente em jovens. Segundo a diretora dos serviços de cardiologia do Hospital Central de Maputo, Neuza Jensen, por ano os casos de AVC podem passar os 600 e cerca de 30% tem mortalidade intra-hospitalar.
4: Até um mês verificou-se nos estudos que foram feitos aqui que a mortalidade chega a 50%. E daqueles que sobrevivem, os outros 50%, mais de 60% têm uma incapacidade importante. Nós temos uma prevalência muito alta de hipertensão. Dos 18 aos 69 anos, encontrou-se 25%. Isso significa que em cada 4 pessoas dessa idade, um é hipertenso. Então, mais de 60% não sabe que é hipertenso. Também se verificou que daqueles que sabem que são hipertensos, apenas 13% estão tratados, imagina.
2: Neuza Jensen, que falava em entrevista à Rádio Moçambique a propósito do Dia Mundial do Coração, que hoje se assinala, apelou à população a praticar exercícios físicos e a medir a pressão arterial como forma de prevenir e controlar doenças cardíacas. O Tribunal Judicial da Província de Manica insta os cidadãos a encarar os órgãos de administração da justiça como parceiros incontornáveis na mediação e resolução de conflitos de diversos tipos. Moisés Sayela.
5: O REPT foi lançado pelo juiz Luís Massing, que esta semana encabeça a iniciativa Tribunais de Portas Abertas, lançada para aproximar a instituição ao público utente. Luís Massing explica que os tribunais devem ser usados como serviços públicos para o esclarecimento de diversos assuntos que inquietam os cidadãos. Palestras sobre a problemática do consumo de drogas por adolescentes e jovens e ainda menores em conflito com a lei serão proferidas durante a semana. Da cidade de Chimoio, Moisés Sela.
2: O Instituto Nacional de Meteorologia prevê a continuação de chuva moderada a forte, acompanhada de trovoadas e vento com rajadas nas províncias de Sofala, Manica, Inhambane e Gaza. Trata-se de chuva de 30 a 50 milímetros e acima de 50 milímetros em 24 horas. O INAM prevê igualmente a continuação de chuva fraca a moderada, acompanhada de trovoadas na província e cidade de Maputo. Em comunicado, o INAM recomenda a tomada de medidas de precaução e segurança face à chuva, trovoadas e vento forte. Vamos ao desporto. A seleção nacional de futebol, os Mambas, entra hoje em campo diante do Sudão em partida da segunda jornada do Grupo J de qualificação ao CAN 2027. O desafio entre Moçambique e Sudão tem início marcado para as 15 horas no Estádio Nacional do Zimpeto, em Maputo. A entrada para esta jornada, Moçambique ocupa a terceira posição do Grupo J, com um ponto, o mesmo número que o Senegal, segundo classificado. O Sudão lidera o grupo com 3 pontos, enquanto a Etiópia está no último lugar sem nenhum ponto. No estrangeiro, o Irão admite suspender o enriquecimento de urânio se os Estados Unidos da América aliviarem as sanções económicas. O presidente norte-americano Donald Trump respondeu com abertura para liberar fundos congelados e assegura que a guerra está no fim, mas não revela detalhes. O ministro dos Negócios Estrangeiros iraniano Abbas Araghchi e mediadores do Qatar encontram-se nos Estados Unidos da América, onde vão realizar esta semana reuniões com o objetivo principal de negociar a reabertura do Estreito de Hormuz nos próximos 7 dias. Ouvinte, apresentamos as notícias das 14, as próximas às 15 horas.
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0: Moçambique. 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
1: Júlio, uma volta no Vengue Seti. Ah, a bola de Sucrica. Guarda, a defesa, Bruno Wilson. Wilson, a gente quer a Jenny Catamo. Jenny Catamo, a Xanguinhana. A gente quer a. Guit. Guit. A ambição é a Júlia Saiana. Parece a Wokanga. A sussumeta a bola. Ele é a pagatica baliza. Só que isso é Júlio, uma volta. 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
0: Guapito, a falar com a Niquela cartão amarelo. 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
3: O que está acontecendo já?
0: Câmbio,
3: muitas lesões.
0: 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Nacone, por um belo Moçambique, a Plunza Caca. 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
2: Júlio.
1: Júlio.
0: É o Kuma?
2: Júlio.
0: É o
2: Júlio, atenção.
1: Júlio, uma volta. A massa que se na beira de lavar. 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Vai Gunhetera, Gunhetera, vai beira, vai Moçambique. Jaini, lesão, ia. Buia. Luanga, o número 18, Gildo. A Gildo. Só o Bel. Depois de Bel era defesa. Até que lá.
0: Assim que era aquele Bel. Até as catices Chilumba Moçambique. A Bele Ricardo Guima, que essa jaca Bruno Wilson. Bruno Wilson, anime essa bola. A gente aí. A Lavi Sandela. Vou na Edmilson Dove. Edmilson, assume a bola de Atelena como é que acaba? E Bruno Wilson. Bruno Wilson e cula, chope bola. Bola de Jamacanjana, que não vai de campo de bicho, Camber. Bola de Alusa. Até o time meter a Columba. Avassudão. Bata o time meter a Avassudão. 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Vamos saber que vai bola. 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
2: Boa noite.
3: Sergio Guisamuli, ouvinte, muito boa noite. A Seleção Nacional de Futebol de Moçambique venceu hoje a sua congênere do Sudão por 4-1 em jogo da segunda jornada no Grupo J de qualificação ao CAN 2027. Com este resultado, os mambas comandam o grupo com 4 pontos, os mesmos do Senegal, que venceu a Etiópia por 1-0. Na próxima jornada, os mambas jogam contra a Etiópia no fecho da primeira volta e arranque da segunda metade da fase de apuramento. O presidente da República, Daniel Chapo, foi hoje recebido pelo presidente da Assembleia Nacional do Botswana no quadro da visita de Estado que realiza aquele país. No encontro, que manteve a porta fechada, Daniel Chapo esteve acompanhado de alguns deputados do Parlamento moçambicano que o acompanham nesta visita. Ainda na tarde de hoje, o presidente da República visitou a Okavango Diamond Company, empresa tsuana que comercializa diamantes. No prosseguimento da sua visita de Estado ao Botswana, o presidente Daniel Chapo vai igualmente participar esta noite na cerimónia de lançamento das comemorações dos 60 anos da independência do Botswana, que se assinala esta quarta-feira. O ministro da Justiça, Assuntos Constitucionais e Religiosos exige ações concretas visando a dinamização e digitalização dos serviços com foco na melhoria do acesso à justiça no país. Mateus Sais entende que, para o efeito, os quadros do setor da justiça devem acompanhar os avanços tecnológicos em prol do bem-estar do cidadão.
4: Precisamos de quadros tecnicamente preparados, eticamente responsáveis, comprometidos com o serviço público e capazes de acompanhar as transformações tecnológicas, legislativas e sociais que o país atravessa. No domínio dos registros e notariado, simplificar procedimentos, reduzir custos, melhorar a transparência, criar condições para uma prestação de serviços públicos cada vez mais eficiente.
3: Mateus Sais falava hoje na Matola, província de Maputo, na abertura do 11º Conselho Coordenador do Ministério. O Conselho de Ministros aprovou alterações aos regulamentos dos impostos sobre o rendimento das pessoas coletivas, IRPC, Imposto sobre o Valor Acrescentado, IVA, e o Imposto sobre o Rendimento das Pessoas Singulares, IRPS. Um comunicado do Secretariado do Conselho de Ministros, referente à 28ª Sessão Ordinária do órgão, realizada hoje, indica que as alterações definem prazos, formalidades e procedimentos administrativos necessários à aplicação das reformas introduzidas nos respectivos códigos fiscais. No caso do IVA, a revisão prevê ainda medidas para modernizar a tributação, alargar a base tributária e reforçar a arrecadação de receitas públicas, incluindo no domínio da economia digital. O governo aprovou igualmente o regulamento da Lei do Voluntariado, que estabelece mecanismos de acreditação e controlo do trabalho voluntário realizado no país. Cerca de 50 casos de acidente vascular cerebral AVC dão entrada mensalmente nos serviços de cardiologia do Hospital Central de Maputo. A doença cardiovascular provocada pela hipertensão arterial, anteriormente associada a pacientes idosos, tem sido registada igualmente em jovens. Segundo a diretora dos serviços de cardiologia do Hospital Central de Maputo, Neuza Jensen, por ano os casos de AVC podem passar dos 600 e cerca de 30% têm mortalidade intra-hospitalar.
5: Até um mês verificou-se nos estudos que foram feitos aqui que a mortalidade chega a 50%. E daqueles que sobrevivem, os outros 50%, mais de 60% têm uma incapacidade importante. Nós temos uma prevalência muito alta de hipertensão. Dos 18 aos 69 anos, encontrou-se 25%. Isso significa que em cada 4 pessoas dessa idade, um é hipertenso. Então, mais de 60% não sabe que é hipertenso. Também se verificou que daqueles que sabem que são hipertensos, apenas 13% estão tratados, imagina.
3: Neuza Jensen, que falava em entrevista à Rádio Moçambique a propósito do Dia Mundial do Coração que hoje se assinala, apelou à população a praticar exercícios físicos e a medir a tensão arterial como forma de prevenir e controlar doenças cardíacas. Na atualidade internacional, as autoridades nigerianas anunciaram hoje a descoberta de ossadas pertencentes a presumíveis 28 vítimas de rapto no decorrer de uma operação policial realizada no fim de semana no sudeste da Nigéria. As forças de segurança nigerianas encontram-se sob forte pressão num país onde vastas áreas florestais servem de refúgio a criminosos e a grupos armados. O tempo? Temperaturas máximas previstas para amanhã em graus Celsius, Nampula 31, Tete 30, Quelimane e Pemba 28, Beira 27, Lixinga 26, Vilanculo 24, Xai-Xai e Inhambane 23, Maputo 20 e Chimoio 19 graus centígrados. Foram as notícias das 18, as próximas às 19 horas e 30 minutos no Jornal da Noite.

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0: Bonito, Seleção Nacional de Futebol vence Sudão por 4-1 em jogo da segunda jornada do Grupo J de qualificação ao CAN 2027. Os Mambas comandam o grupo com 4 pontos. Moçambique quer replicar a experiência do Botswana na gestão e comercialização dos recursos minerais.
1: Queremos continuar a trabalhar com Botswana e também transportar essa experiência para a República de Moçambique no que toca à estrutura de funcionamento da indústria mineira, de capacitação de técnicos e também podermos criar melhores condições de vida para o povo moçambicano.
0: Presidente da República, Daniel Chapo, falando hoje no quadro da visita de Estado ao Botswana. No estrangeiro, a operação conjunta da Polícia e Exército culmina com a detenção de mais de 100 mineiros ilegais na região de West Rand, província sul-africana de Gauteng. São estes os destaques do Jornal da Noite, edição referente à terça-feira, 29 de setembro de 2026, dia em que foram enterrar os restos mortais do jornalista reformado e antigo diretor, portanto, da Rádio Moçambique e antigo diretor do Gabinete de Informação Gabinfo, Ricardo Timante. Moussa Gigalibo está na sonorização e Simon Cabue na edição e apresentação. Começamos com o desporto. A Seleção Nacional de Futebol vence Sudão por 4-1 em jogo da segunda jornada do Grupo J de qualificação ao CAN 2027. Os Mambas comandam o grupo com 4 pontos, os mesmos do Senegal. Jornalista Adão Matimbe.
2: Boa noite. Chegaram aos pedaços e saíram do zimpeto vergados a uma goleada histórica. 4 para Moçambique e 1 para o Sudão. O Iti abriu o caminho à goleada. Chamito bisou e Guima encheu as medidas.
3: E a equipa também esteve bem. O Guima, quando passa para a posição 10, tem uma demissão extraordinária de transportar o jogo, alimentar o Chamito, que foi feliz hoje. Tem que dar os parabéns. Não é sempre que marca-se 2 golos e vai dar maior confiança. É um jogador também diferenciado em relação ao Bangal, que é mais móvel. Enfim, o Candinho, olha, o Candinho estreou-se bem. Acho que estamos todos de parabéns.
2: Com este resultado, os Mambas já assaltam a liderança do Grupo J de qualificação à CAN. Moçambique e Senegal têm cada 4 pontos, mas com vantagem de golos positivos para os Mambas. Os Leões de Teranga bateram a Etiópia por 1-0. Chiquinho Conde não podia ser um homem feliz.
3: Foi aquilo que eu disse na antevisão do jogo. O resultado que nós tivemos no jogo passado frente ao Senegal só teria relevância se nós eventualmente ganhássemos esse jogo. Acho que os jogadores, eu tenho que ser inexcedíveis em dar os parabéns à minha equipa, à minha seleção, todos, aqueles que jogaram, os que não jogaram, os que estrearam, os que ficaram por entrar. Um ambiente fantástico entre todos, e isso reflete-se naquilo que é a nossa dinâmica. Nós já vemos a jogar juntos há 5 anos, com alguns ajustamentos, mas de qualquer forma sempre com foco naquilo que é o nosso objetivo. E os nossos objetivos passam fundamentalmente para estarmos sempre em grandes competições.
2: E a partir de Gaberone, o Presidente da República reage ao triunfo dos Mambas.
1: Temos visto a nossa Seleção Nacional a crescer, a trazer resultados bastante positivos. É a altura de continuarmos a apoiar de forma incondicional a equipa técnica, a Federação Moçambicana de Futebol, a todos os amantes do desporto, para que o nosso futebol continue a ser uma referência ao nível da nossa região, da SADC, uma referência ao nível do continente africano e uma referência ao nível do mundo. Vamos continuar a trabalhar, todos nós, com humildade, com responsabilidade, com competência, com integridade. Ainda vamos trazer resultados maiores e melhores para o povo moçambicano. Parabéns, os Mambas.
2: O próximo oponente da Seleção Nacional de Moçambique é a Etiópia, 11 de novembro. Guima falhou o jogo.
0: Jornal da Noite. Noutras notas, no prosseguimento da sua visita de Estado ao Botswana, o Presidente da República esteve hoje numa empresa estatal de minas deste país. Daniel Chapo manifestou na ocasião o interesse de Moçambique em replicar o modelo de comercialização, a política de formação de técnicos do setor e a aplicação de lucros resultantes dos recursos minerais deste país. Nelson Muando.
4: Moçambique quer replicar a experiência de Botswana na gestão e comercialização dos recursos minerais. O Presidente da República, que avançou o facto no quadro da visita de Estado que efetuou Botswana, referiu que este país, ao optar pela gestão dos recursos minerais, com a participação de uma empresa estatal, consegue obter ganhos assinaláveis. O chefe de Estado falava esta terça-feira, após visitar a Okavango Diamond Company, uma empresa mineira estatal que faz a comercialização de diamantes extraídos no Botswana. Daniel Chapo diz que Moçambique caminha para a implementação do modelo adotado por este país, também da região austral de África, como resultado da aprovação da nova lei de minas.
1: Em que temos um país que tem uma empresa, que tem parceiros, que participam, portanto, em toda a cadeia da indústria mineira e também participa em várias ações de responsabilidade social ao nível do país, incluindo até a participação no desporto, no patrocínio da Seleção Nacional.

0: queremos continuar a trabalhar com Botswana para, com base na experiência que Botswana tem, podermos realmente trocar essa experiência e também transportar essa experiência para a República de Moçambique, no que toca à estrutura de funcionamento da indústria mineira, mas também de capacitação de técnicos na área da indústria mineira e também podermos criar melhores condições de vida para o povo moçambicano, porque com recursos provenientes da indústria mineira, nós queremos trabalhar para a construção de infraestruturas, estou a falar de estradas, expansão de energia elétrica, pontes para a população moçambicana, incluindo até a questão relacionada com construção de mais escolas, mais hospitais, abastecimento de água e várias infraestruturas sociais e económicas para o nosso país.
1: Presidente da República, Daniel Chapo, e o interesse de Moçambique em aplicar a fórmula usada pelo Botswana na comercialização e gestão dos recursos provenientes da indústria mineira. Nelson Buando, Rádio Moçambique, Gaborone, Botswana.
2: O Conselho de Ministros aprovou alterações aos regulamentos do Imposto sobre o Rendimento das Pessoas Coletivas, IRPC, do Imposto sobre o Valor Acrescentado, IVA, e do Imposto sobre o Rendimento das Pessoas Singulares, IRPS. Um comunicado do Secretariado do Conselho de Ministros refere que as alterações definem prazos, formalidades e procedimentos administrativos necessários à aplicação das reformas introduzidas nos respectivos códigos fiscais. No caso do IVA, a revisão prevê ainda medidas para modernizar a tributação, alargar a base tributária e reforçar a arrecadação de receitas públicas, incluindo no domínio da economia digital. Na 28ª sessão do Conselho de Ministros, realizada hoje, o Governo aprovou ainda o regulamento da Lei do Voluntariado, que estabelece mecanismos de acreditação e controle do trabalho voluntário realizado no país. Começa esta semana o processo de indemnizações a mais de 2 mil pessoas cujas propriedades serão afetadas pelo projeto de construção da estrada que dá acesso ao Porto da Beira, em Sofala. Entre as propriedades estão 20 habitações que serão deitadas abaixo, devendo os donos ser reassentados. Mário Malua.
3: A Assembleia Municipal da Beira já deu luz verde à edilidade ao aprovar por unanimidade esta terça-feira o plano de reassentamento. Durante a sessão, as bancadas da Renamo, Frelimo e MDM disseram ser imperioso salvaguardar os interesses das famílias afetadas pelo projeto de construção de estrada de acesso direto ao Porto da Beira. O chefe da bancada da Renamo, Geraldo Carvalho, defendeu a criação de condições adequadas para os que forem reassentados.
4: Pensando no bem-estar do município e no desenvolvimento sustentável da cidade da Beira, na melhoria das infraestruturas de circulação e na salvaguarda dos direitos e interesses legítimos dos munícipes.
3: Para o chefe da bancada da Frelimo, Manuel Severino, é preciso conciliar a execução da obra com a proteção dos direitos da comunidade abrangida.
5: A bancada do Partido Frelimo reafirma que o desenvolvimento da cidade da Beira e o bem-estar dos seus habitantes estão acima de qualquer conjuntura política local ou partidarização da gestão municipal.
3: Já o chefe da bancada do MDM, Francisco Dick, aproveitou para pedir a colaboração dos munícipes na implementação do projeto.
6: O projeto de construção da estrada de acesso ao Porto da Beira se enquadra nas diretrizes impostas legalmente no que concerne ao direito de compensação e salvaguarda dos interesses dos afetados.
3: A Rádio Moçambique apurou que o início das obras de construção da estrada de acesso direto ao Porto da Beira está dependente das indemnizações e reassentamento das famílias afetadas.
2: O Instituto Nacional de Meteorologia prevê a continuação de chuva moderada forte, acompanhada de trovoadas e vento com rajadas nas províncias de Sofala, Manica, Inhambane e Gaza. Trata-se de chuva de 30 a 50 milímetros e acima de 50 milímetros em 24 horas. O INAM prevê igualmente a continuação de chuva fraca moderada, acompanhada de trovoadas na província e cidade de Maputo. Em comunicado, o INAM recomenda a tomada de medidas de precaução e segurança face à chuva, trovoadas e vento forte. Ainda assim, prevalece a previsão de seca devido ao El Niño na próxima época chuvosa em vários pontos do país. É neste contexto que no distrito de Marara, em Tete, reforçam-se medidas para minimizar os impactos do fenómeno climático que poderá provocar déficit de chuva e agravar a disponibilidade de água durante a época chuvosa 2026-2027. Qual é a prioridade em termos de ações? Jornalista Ana Vinila.
7: Entre as prioridades estão o reforço da sensibilização das comunidades para o uso racional da água, preparação

0: do setor agrícola, proteção do gado e melhoria da disponibilidade de água para o consumo humano. Para efeito, já foi elaborado um plano de ações antecipadas em colaboração com o Instituto Nacional de Gestão e Redução do Risco de Desastres, INGD. Segundo o diretor de Atividades Económicas, Inácio Njete, disse que o fenómeno poderá comprometer a produção agrícola e provocar possíveis bolsas de fome ao nível daquele distrito. Face a esta situação, Jete apela à população a redobrar as medidas e acompanhar informações meteorológicas.
1: Também estamos a sensibilizar os produtores para não vender todo o excedente. Também estamos a sensibilizar os produtores para aproveitar as zonas baixas para a produção da segunda época. Também estamos a sensibilizar os produtores a produzir culturas de ciclo curto, resistentes à seca. Também estamos a sensibilizar todos os criadores para movimentar os seus animais para a zona de pasto e água, tendo em conta que o nosso distrito é semiárido. Também estamos a sensibilizar os criadores para fazerem trocas comerciais de animais para obter mais comida. Também estamos a incentivar os agentes econômicos para alocar mais cereais no distrito.
0: Ao nível da província de Tata, além de Marara, o fenómeno poderá afetar os distritos de Xangara, Caurabassa, Xiúta, Moatize, Doa, Mutarara, Magui e Cidade de Tata.
2: Mais dois distritos da província de Nampula passam a ter estações meteorológicas. Disso mesmo nos dá conta o jornalista Otávio Fonseca.
3: A província de Nampula conta desde este mês com duas novas estações meteorológicas automáticas para previsão do estado do tempo e outros fenómenos do estado da atmosfera. As estações foram instaladas nos distritos de Mugvolas e Mekonta e a iniciativa é no âmbito da modernização dos equipamentos do Instituto Nacional de Meteorologia no quadro do programa Um Distrito, Uma Estação Meteorológica. Para além das estações meteorológicas automáticas, ainda este ano, aquela instituição prevê instalar e equipar outras duas estações meteorológicas automáticas nos distritos de Ribau e Moma, cujas obras já estão na fase de conclusão. O delegado do Instituto Nacional de Meteorologia em Nampula, Achado Paiva, sublinhou que cada estação meteorológica automática custa perto de 3 milhões de meticais. Achado Paiva avança que com estes equipamentos, a província de Nampula passa a dispor de 14 distritos com estações meteorológicas.
4: Contente desse programa que nós lançamos de equiparmos distritos com estações meteorológicas, já vamos para mais ou menos 6 unidades. Então, desde o ano antepassado até a data, já conseguimos 6 estações. E na medida que vamos mobilizando mais recursos, nós vamos avançando para outros distritos, mas a ideia é de ver se conseguimos criar condições até todos distrito da província de Nampula ter estações meteorológicas.
3: O delegado do Instituto Nacional de Meteorologia em Nampula, Chado Paiva, apela à população a não vandalizar estas infraestruturas meteorológicas, uma vez que retardam os esforços do governo.
2: Estações meteorológicas modernizam os serviços de previsão do tempo, melhorando o aviso prévio em Nampula. Na Justiça, buscam-se igualmente ações de modernização para a melhoria dos serviços do setor. Com efeito, o governo diz que é preciso encarar este objetivo com urgência. Alberto Paulo.
5: O ministro da Justiça, Assuntos Constitucionais e Religiosos exige ações concretas visando a dinamização e digitalização dos serviços, com foco na melhoria do acesso à justiça no país. Numa altura marcada por avanços tecnológicos, Mateus Sainz entende que os tais devem ser capitalizados a bem do cidadão, pelo que os quadros do setor da justiça devem acompanhar este processo. Para o efeito, as instituições ligadas à formação na área de administração da justiça devem igualmente acompanhar as transformações que o país registra a vários níveis. O ministro da Justiça, Assuntos Constitucionais e Religiosos falava esta terça-feira na Matola, província de Maputo, na abertura do 11º Conselho Coordenador deste ministério.
6: Precisamos de quadros tecnicamente preparados, eticamente responsáveis, comprometidos com o serviço público e capazes de acompanhar as transformações tecnológicas, legislativas e sociais que o país atravessa. No domínio dos registros e notariado, é nosso entendimento que modernizar os registros e notariado significa aproximar o Estado do cidadão, consolidar a cidadania, simplificar procedimentos, reduzir custos, melhorar a transparência e criar condições para uma prestação de serviços públicos cada vez mais eficiente.
5: Mateus Sainz, o ministro da Justiça a Assuntos Constitucionais e Religiosos, falando na abertura do 11º Conselho Coordenador deste Ministério, encontro que decorre na Matola, província de Maputo.
2: O encontro decorre igualmente numa altura em que no Niassa estão já em curso ações para aproximar a justiça aos cidadãos. Para já, a aposta é na realização de julgamentos em massa. Jornalista Januário Eduardo.
7: Na província do Niassa estão em marcha julgamentos intensivos de processos para aproximação de acesso à justiça ao cidadão. O resgate de confiança do cidadão em tribunais através de tomar decisões em tempo útil constitui um dos principais focos da iniciativa. O juiz-presidente do Tribunal Judicial Provincial do Niassa disse que a medida imprimiu uma nova dinâmica na componente de celeridade processual. Bolis Júlio disse, por exemplo, que de janeiro a julho passados foram findados 3.763 processos de diversas naturezas em todos os tribunais da província. Do universo total de processos de apreciação, no período em referência, apenas 385 transitaram para o presente semestre do ano em curso. Entretanto, Bolis Júlio avançou que, não obstante aos desafios de insuficiência de pessoal e de recursos financeiros, a iniciativa vai continuar.
8: Para isso acontecer é preciso que conheçamos a pendência que existe, organizamos como instituição, se tivermos meios, não é, convidamos magistrados necessários para darem vazão. Uma semana num distrito, damos vazão mesmo a mais de 500 processos.
7: Ainda para impulsionar a celeridade processual e aproximação de acesso à justiça ao cidadão, o Tribunal Judicial Provincial do Niassa conta com uma unidade móvel para a realização de julgamentos nas comunidades.
2: Em Gaza, pede-se aos cidadãos para serem vigilantes e denunciar casos de corrupção envolvendo agentes da Polícia da República de Moçambique, PRM. O repto é lançado por deputados da Assembleia da República pela bancada parlamentar da Frelimo, círculo eleitoral daquela província. Jornalista Hortência Matavel.
9: Os parlamentares entendem que só denunciando as autoridades competentes será possível mudar o atual cenário de cobranças ilícitas nas vias públicas e má atuação da corporação nos mais diferentes setores, protagonizada por alguns membros da PRM. Alberto Valoi, porta-voz dos deputados da Assembleia da República pela bancada parlamentar da Frelimo, círculo eleitoral de Gaza, diz ser importante a denúncia do mau comportamento da polícia para a tomada de medidas punitivas com vista a desencorajar a prática deste mal.
10: Podemos ter a informação aqui que a polícia tem vários setores que fiscaliza o fiscalizador, ou seja, aquele polícia que está lá na estrada tem lá um setor de inspeção e de fiscalização e várias outras áreas, como da contrainteligência. Essas áreas todas estão a trabalhar e no sentido de reduzir, porque não estancar. Já estamos na nova era, é combate à corrupção. Ninguém tem que ser extorquido na rua e queríamos, por esta via também, apelar o cidadão para ser o fiscal número um. Se todos sermos os fiscais, cada polícia que está aí na rua e a fiscalizar tem lá a sua identidade. Se nós pudermos trazer essa identidade e dizer que este polícia é o corrupto, acreditamos que vai ser dado seguimento.
9: Informações avançadas pelo Comando Provincial da PRM em Gaza no encontro com parlamentares no âmbito das atividades de fiscalização dos deputados indicam que este ano, mais de 90 membros da corporação foram punidos por diversas irregularidades, 6 dos quais expulsos.
2: Setor da saúde registra progressos no distrito de Mocimboa da Praia, na província de Cabo Delgado. Neste momento, há uma evolução em relação ao nível de oferta dos cuidados de saúde. A jornalista Florencio Mussá.
11: O distrito de Mocimboa da Praia, em Cabo Delgado, está a registrar uma evolução gradual do nível de oferta dos cuidados de saúde, como resultado da entrada em funcionamento de algumas unidades sanitárias, depois de reabilitadas e apetrechadas. O diretor distrital de Saúde, Mulher e Ação Social, em Mocimboa da Praia, disse que já estão em funcionamento 4 hospitais, 18 que existiam antes dos ataques terroristas. Nelson Guabe disse em entrevista à Rádio Moçambique que brigadas móveis regulares continuam a ser a aposta do setor para suprir as necessidades das comunidades em cuidados de saúde nos locais onde os centros de saúde ainda se encontram encerrados.
12: Atualmente, das 8 unidades sanitárias que o distrito tem, estão em funcionamento 4. E entre as unidades sanitárias em funcionamento destaca-se o Hospital Rural de Mocimboa da Praia, que é a maior unidade sanitária do distrito e que tem oferecido vários serviços. E temos assegurado aquilo que são os serviços de consultas gerais, saúde materno infantil, o atendimento de urgência, internamento e também conseguimos oferecer aquilo que são os cuidados cirúrgicos. Também para garantir o acesso aos cuidados de saúde das comunidades, que continuam com as unidades sanitárias encerradas, temos reforçado aquilo que são as brigadas móveis integradas. E, então, de uma forma geral, temos registrado progressos significativos na nossa capacidade de prestação de cuidados de saúde à população.
11: Nelson Guambe, diretor distrital de saúde, mulher e ação social em Mocimboa da Praia, na província de Cabo Delgado, e a melhoria dos cuidados... do nível de oferta dos cuidados de saúde aos residentes daquele distrito que ainda se ressente dos impactos do terrorismo.
2: Foram hoje a enterrar no cemitério de Mixafté, na província de Maputo, os restos mortais do jornalista reformado da Rádio Moçambique e antigo diretor do Gabinete de Informação Gabinfo, Ricardo Dimante. Antes teve lugar na cidade de Maputo o velório. No momento da última despedida a Ricardo Dimante, ficaram várias mensagens, incluindo da Rádio Moçambique. Jeremias Mungano.
13: Em mensagem fúnebre, a Rádio Moçambique diz que Ricardo Dimante deixa uma marca acima dos cargos que ocupou nesta estação emissora. A mensagem do Conselho de Administração da Rádio Moçambique, apresentada pelo administrador de produção, Arão Kwamba, destaca que Dimante deixa como legado um percurso de experiência e conhecimento.
14: Mesmo já tendo sido desligado dos quadros da Rádio Moçambique, a sua partida representa uma perda para a sua família, para os seus amigos, para os profissionais da comunicação social e, de forma particular, para a grande família da Rádio Moçambique.
13: O Sindicato Nacional de Jornalistas, através do secretário-geral Farouk Sadiq, diz que Ricardo Dimante contribuiu para o fortalecimento do associativismo na classe jornalística, na agremiação que ajudou a fundar.
15: Conhecemos o Dimante como um companheiro sempre presente e disponível e a discutir com os colegas e amigos assuntos candentes da vida da classe do país, naquele seu estilo próprio e frontal de se expressar e de colocar o seu pensamento e as suas questões.
13: Para a família e amigos, Ricardo Dimante deixa um legado de sabedoria, capacidade interventiva e presença constante nos vários segmentos sociais.
16: Vá em paz. Fica bem junto do Pai e ser feliz na sua presença. Baie te, famba kahle wa kandimandi, kanimambu líder, kanimambu irmão.
13: Ricardo Dimante, nascido a 5 de agosto de 1958, foi igualmente diretor de informação da RM e delegado do então emissor interprovincial de Maputo e Gaza e do emissor provincial do Niassa.
2: No quadro dos 93 anos do aniversário natalício de Samora Machel, primeiro presidente de Moçambique, a família, através da Fundação Samora Machel, preparou várias atividades para celebrar a efeméride. A promoção de palestras sobre os ideais e o legado de Samora Machel nas camadas mais jovens constituem algumas das atividades a realizarem-se nos próximos dias. Ainda no leque destas atividades foi igualmente lançada hoje uma campanha de plantio de árvores no Hospital Provincial da Matola, província de Maputo. No estrangeiro, a operação conjunta da polícia e exército culmina com a detenção de mais de 100 mineiros ilegais na região de West Rand, província sul-africana de Gauteng. Na mesma operação, as autoridades apreenderam armas de fogo, munições e material aurífero. Correspondente Eduardo Figurão.
17: O comandante interino da polícia de Gauteng, Fred Kekana, confirmou que está a decorrer a triagem para apurar a nacionalidade dos detidos. Todos vão responder por crimes como mineração ilegal e posse de armas e ouro sem licença. Os cidadãos estrangeiros, sem vistos válidos, serão também acusados de imigração ilegal.
18: We planned this operation, hence this morning at 3 o'clock.
17: Planeamos esta operação ao detalhe. Por volta das 3 da manhã desta terça-feira, a equipe operacional avançou e cercou a zona onde se encontravam os suspeitos. Felizmente, conseguimos deter 122 pessoas. Estão acusadas de posse de ouro, extração ilegal de minério, imigração clandestina, violência e posse ilegal de armas. Apreendemos uma espingarda AK-47, 3 pistolas e uma arma artesanal, além de várias munições.
18: Round of ammunition.
17: A chamada Operação Prosper é uma missão conjunta entre as forças militares e policiais da África do Sul para combater a mineração ilegal e a violência de grupos criminosos. O plano foi lançado pelo presidente Cyril Ramaphosa em fevereiro de 2026, com o destacamento das forças de segurança autorizado até março do próximo ano. A operação decorre em várias províncias do país, com especial foco no combate ao crime organizado, extorsão e redes de droga. Esta noite, o presidente Cyril Ramaphosa vai falar ao país sobre a resposta do governo à violência contra as mulheres. O chefe de Estado sul-africano deverá também apresentar um ponto de situação sobre as investigações em curso após o assassinato de mais de uma dezena de mulheres na região de Ekurhuleni desde julho passado. Rádio Moçambique, Eduardo Figurão, Joanesburgo.
2: Líder do PAIGC, Domingos Simões Pereira, diz que vai avaliar se existem condições para se candidatar às eleições presidenciais na Guiné-Bissau. O escrutínio está marcado para 6 de dezembro. Leopoldo Gapito.
19: Domingos Simões Pereira declarou à agência Lusa que vai ter de avaliar, escutar e ponderar se existe o que chamou de condições necessárias para candidatar-se às eleições presidenciais na Guiné-Bissau. Segundo o dirigente, a atividade política está suspensa no país lusófono e as únicas entidades que têm liberdade para poderem não só circular, mas para manifestarem-se e desenvolverem publicamente as suas atividades são aquelas que se alinharam com o governo. Questionado sobre o seu regresso à Guiné-Bissau após 3 meses em Portugal, onde se encontra desde 24 de julho, por razões de saúde e humanitárias, o líder do PAIGC afirmou que ainda não falou com o Ministério dos Negócios Estrangeiros.
2: E fechamos este jornal com informação sobre o tempo. Temperaturas máximas previstas para amanhã. Nampula pode chegar aos 31 graus centígrados de temperatura máxima. Sextet com 30 graus. Climane Pemba, 28. Beira, 27. Lixinga, 26. Vilanculo, 24. Xai-Xai, Inhambane, 23. Maputo, 20. E Chimoio pode ser esta quarta-feira a cidade mais fresca do país, com 19 graus centígrados de temperatura máxima. É o fim do Jornal da Noite, em nome de uma vasta equipa que o tornou possível. Despedem-se Moussa Gigalib, que esteve na sonorização, e Simon Cabue na edição e apresentação. Boa noite.
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23: Saudações. Presidente da Assembleia da República, Margarida Talapa, recebe em audiência representantes do movimento religioso e cívico Moçambique Primeiro, um encontro que serviu para abordar questões de paz e tolerância. Brigadas do Partido Frelimo estavam em trabalho político pelas províncias do país em preparação ao 13º Congresso desta formação política a ter lugar em julho do próximo ano na província de Nampula. São tópicos da presente edição do Panorama Político. Nos próximos minutos, o ouvinte estará na companhia de Cláudio Duane e Samuel Elias. Votos de boa escuta. A Presidente da Assembleia da República recebeu esta segunda-feira em Maputo representantes do Movimento Religioso e Cívico Moçambique Primeiro, um encontro que serviu para abordar questões de paz e tolerância. Na audiência, o Movimento Religioso e Cívico Moçambique Primeiro reiterou a sua pretensão em continuar a impulsionar a paz, a tolerância e a união entre os moçambicanos. O coordenador desta organização religiosa, Rodrigues Dambo, explicou que o encontro serviu também para reconhecer o papel da Assembleia da República na reconciliação dos moçambicanos.
0: O primeiro objetivo era apresentar o movimento à Assembleia da República. O segundo objetivo é reconhecer o papel da Assembleia da República na reconciliação, porque, afinal de contas, ela não é apenas legisladora, mas também os seus debates contribuem para a edificação da reconciliação do povo moçambicano. Então, trazíamos aqui esta mensagem, primeiro, de encorajar que os debates levem principalmente uma mensagem reconciliadora, uma mensagem de união entre os moçambicanos e contribuam para fortificar a nossa moçambicanidade. Também trouxemos alguns pedidos, alguns planos, que é trabalhar junto com a Assembleia da República naquilo que é a pretensão do movimento neste momento, que é desarmar a mente, desarmar o coração e desarmar o vocabulário através de várias ações que talvez em conjunto poderão ser realizadas de modo a fortificarmos cada vez mais esta união entre os moçambicanos e que os deputados tem um trabalho e tem um papel muito importante para realizar.
23: Já o porta-voz do encontro entre a Presidente da Assembleia da República e o Movimento Religioso, Oriel Chimane, fez saber que Margarida Talapa reafirmou o compromisso do órgão legislativo na promoção da paz.
1: Foi portador de uma mensagem sobre a paz, tolerância, humor e união entre os moçambicanos. A Presidente da Assembleia da República saudou esta iniciativa e este movimento e encorajou a continuar junto de todas as outras instituições e organizações que trabalham em prol da paz, a promover esta paz e tolerância e a união entre os moçambicanos. Ela reafirmou o compromisso da Assembleia da República de estar junto com este movimento, Moçambique Primeiro, neste desafio de continuar a promover a paz, a tolerância, a reconciliação entre o povo moçambicano, tanto que deste encontro a mensagem do movimento foi de solicitar ao Presidente da Assembleia da República uma mais aproximação ou uma maior aproximação para trabalharem lado a lado, isto é, entre a Assembleia da República e o movimento. Foi proposto neste encontro a assinatura de um memorando de entendimento entre as partes, que no futuro vai poder trazer com mais precisão, trazer com mais precisão esta aproximação entre as duas instituições, tanto que Sua Excelência Presidente da Assembleia da República prometeu levar esta mensagem à Comissão Permanente e à Assembleia da República, como uma mensagem que é de construção para e de bem para a nação moçambicana.
23: Porta-voz do encontro entre a Presidente da Assembleia da República, Margarida Talapa, e o Movimento Religioso Moçambique Primeiro. Brigadas do Partido Frelimo estão em trabalho político pelas províncias do país em preparação ao 13º Congresso desta formação política a ter lugar em julho do próximo ano na província de Nampula. Na província de Teto, o Partido Frelimo também está em preparação ao 13º Congresso desta formação política. A jornalista Ignacio Gamay.
3: O Partido Frelimo na cidade de Tete está a promover noites de lareira nos 9 bairros da urba. É o objetivo desses encontros acolher contribuições para a preparação do 13º Congresso previsto para o próximo ano na província de Nampula. A iniciativa está a ser dinamizada pelos comitês de zona, envolvendo diferentes estratos da sociedade em debates sobre os conteúdos do documento orientador que será submetido ao Congresso. Segundo o primeiro secretário do Comitê da Frelimo na cidade de Tete, as Noites de Lareira constituem uma oportunidade para garantir a participação dos militantes na preparação do Congresso. Nicolau Zalimba afirma que nenhum militante deverá ficar de fora do processo, tendo destacado que o 13º Congresso deverá abrir espaço para o debate e procurar soluções para os principais desafios que afetam a juventude e a mulher, bem como para o reforço da unidade nacional.
4: A nossa expectativa é que no 13º Congresso, em primeiro lugar, nós possamos ir chancelar, porque também já foi anunciado o camarada Daniel Francisco Chiabo como candidato a presidente da Frelimo. A sua continuação como presidente da Frelimo, a nossa maior expectativa é mesmo essa, e celebrar essa continuidade do presidente Daniel Francisco Chiabo. Mas não só aí discutimos a vida da população, a vida do povo moçambicano, porque é isso que o Congresso da Frelimo é definir as principais linhas da atuação da governação da Frelimo nos próximos 5 anos. É aí onde nós vamos aprovar as teses. Vamos já agora discutir as teses que vão ser debatidas no 13º Congresso, e essas teses vão definir o novo programa da Frelimo e também vão definir as principais linhas que vão orientar o manifesto da Frelimo, também vão orientar a governação da Frelimo nos próximos 5 anos.
3: Segundo Nicolau Zalimba, a expectativa é que as ideias recolhidas no nível dos bairros possam contribuir para uma reflexão mais abrangente no processo preparatório do 13º Congresso.
4: E as teses não vão ser discutidas entre os membros da Frelimo. Essas teses é para discutir com a população. É para a Frelimo ouvir a população. É para a Frelimo ouvir os diversos segmentos da nossa sociedade. Neste processo, nós vamos reunir com os acadêmicos, vamos ouvir os estudantes, vamos ouvir os professores, os enfermeiros, vamos ouvir os camponeses, vamos ouvir os agricultores, vamos ouvir todos os segmentos da nossa sociedade. E dessas teses, nós, como cidade de Tete, vamos levar a nossa contribuição em relação a todas as teses. Porque uma das maiores prioridades da governação da Frelimo, no seu programa, como também o presidente falou, é mesmo sobre os programas virados à juventude e à mulher. E uma das nossas maiores contribuições vai estar mesmo virada também à questão da boa governação e combate à corrupção, mas essencialmente no topo dessas discussões, como a Frelimo sempre nos colocou, é a questão do debate sobre a unidade nacional.
3: Entre os assuntos em debate destacam-se questões relacionadas com a participação de jovens na vida política e social, o empoderamento da mulher, a coesão social e a necessidade de fortalecer a unidade nacional.
23: Na Zambésia, o Partido Frelimo, através da Organização da Juventude Moçambicana, também está em trabalho político.
5: O secretário-geral da OJM, Constantino André, está na Zambésia desde domingo para avaliar os preparativos do primeiro acampamento nacional da Organização da Juventude Moçambicana a decorrer em novembro na província da Zambésia. O evento vai juntar mais de 2 mil jovens e convidados. Constantino André diz que o acampamento da OJM vai debater temas ligados à independência econômica do país, bem como a visão do partido e da organização. O evento vai decorrer sob o lema Fazer Moçambique Crescer.
6: Ainda viemos estudar os cenários, mas se tivermos, portanto, as condições todas criadas, sabemos que a nossa província vai, portanto, reunir, poderemos já anunciar oficialmente a realização do primeiro acampamento nacional da OJM neste nosso ciclo, neste nosso mandato. E temos certeza de que a juventude toda vai convergir, e mais do que acampar, será um espaço para, portanto, um estudo político da nossa juventude, para percebermos melhor a visão da independência econômica que é uma presença, mas também para reforçarmos o compromisso da juventude com a agenda de fazer Moçambique crescer. Portanto, temos plena certeza de que será uma oportunidade inédita para a nossa juventude se encontrar, reforçar os laços de fraternidade, de amizade, de camaradagem, mas, por outro lado, também fazermos, portanto, o estudo político da visão, missão, objetivos, estratégias, portanto, da nossa direção, tanto do partido quanto da direção do nosso Estado.
5: Constantino André salienta que a província da Zambésia tem potencialidades econômicas para acolher o acampamento da Organização da Juventude Moçambicana.
6: Oficialmente, depois de termos avaliado as condições, vamos poder dar mais detalhes.
5: Mas a Zambésia tem condições
7: turísticas potenciais para alojamento.
8: Muito bonitas. Por isso que viemos para cá, para explorar melhor e analisar o melhor cenário para podermos avançar.
5: Interagindo com os jovens, Constantino André apelou ao engajamento de todos na mobilização para ingresso de novos membros.
8: Queremos reforçar a mensagem de cada um de nós ter um compromisso com a juventude, com o nosso partido e com o nosso país. E é no âmbito disso que queremos também reiterar que os nossos jovens aqui, os apelidados bons jovens e as nossas boas mamás, têm uma responsabilidade enorme de continuar a mobilizar para o nosso partido, de continuar a mobilizar para a nossa OJM, de trabalhar sob orientação das nossas lideranças para que o nosso movimento e a nossa organização cresça a cada dia. Que aqui na Zambésia é a terra dos bons jovens.
5: Constantino André, secretário-geral da OJM, interagindo este domingo com os jovens, apoia sua chegada à cidade de Quilimane para uma visita de 3 dias à província da Zambésia. Teófilo Moronha, Quilimane.
23: O secretário-geral do Partido Frelimo exige envolvimento de todos os membros desta formação política nos preparativos da reunião magna do partido. Shaquille Abubakar trabalhou esta segunda-feira na cidade de Nampula. Jornalista Vitorino Kumbukane.
9: A província de Nampula acolhe de 20 a 25 de julho do próximo ano o 13º Congresso do Partido Frelimo. Para efeito, o secretário-geral da Frelimo, Shaquille Abubakar, efetuou esta segunda-feira uma visita à província de Nampula no quadro do acompanhamento da organização do 13º Congresso e divulgação das decisões da 4ª Sessão Extraordinária do Comitê Central. Shaquille Abubakar assegurou que o partido está a intensificar a preparação da logística para a realização com sucesso da magna reunião pela primeira vez na província de Nampula. O secretário-geral da Frelimo garantiu a disponibilidade de condições na província de Nampula para acolher o evento de grande dimensão e, neste momento, já a proposta do local.
10: A decisão por Nampula foi porque, de facto, nós reconhecemos que existem condições mínimas. Temos muito pouco tempo, praticamente 8 meses para prepararmos todas as condições, mas Nampula dispõe de uma rede de hotéis e casas que facilita bastante o nosso trabalho. Precisamos de identificar o local onde vamos realizar o congresso, mas existem muitas propostas e vamos verificar quais são essas propostas e depois tomarmos uma decisão o mais urgente possível. Agora já temos as datas específicas, por isso é que estamos cá para, juntos dos camaradas, começarmos de forma prática a preparar o congresso.
9: Shaquille Abubakar recordou que o processo de preparação do congresso inicia na base, ou seja, nas células do partido.
24: Antes do congresso existem conferências provinciais, conferências distritais, conferências de zona, de localidade, de círculo e as reuniões gerais das células. Ou seja, o congresso que vai acontecer aqui em Nampula é o momento mais alto, mas todo o processo de preparação do congresso começa na célula. Todos nós temos que ir à célula, começar o processo na célula.
9: Interagindo com alguns membros e simpatizantes presentes na sede do Comitê Provincial do Partido Frelimo na cidade de Nampula, o secretário-geral da Frelimo alertou que o órgão está atento para travar possíveis intenções de uso do poder e ou recursos financeiros para compra de influência política no partido.
24: Está muito atento ao comportamento desviante de alguns quadros, de alguns militantes que usam o seu poder, que usam recursos, que usam dinheiro para comprar voto. Este não é o comportamento da Frelimo. E vamos combater energicamente, porque nós sabemos que existe, que alguns pagam pessoas para serem eleitos. Não é assim que funciona. Qual é o objetivo que quer atingir? Aquele que é militante de base, aquele que trabalha dia a dia, será reconhecido. Vamos valorizar a militância, aqueles quadros que dia a dia defendem o partido, estão na linha da frente, estão nas brigadas, estão nos órgãos do partido. São esses quadros que nós temos que valorizar e elevá-los para os órgãos.
9: Shaquille Abubakar explicou que a Frelimo é um órgão coletivo e não há espaço para o individualismo.
24: Não podemos confundir as coisas. Alguns querem ser eu só. Não funciona assim. E nós temos que acabar com esse individualismo. Essa questão de eu, se não for eu, não sei o quê. Não, camaradas. É a Frelimo. A Frelimo é que nos dá força. A Frelimo é que nos dá força. A Frelimo é que nos faz realizar essas coisas. A Frelimo é que cria condições para que a gente possa exercer esse poder. Por isso eu quero apelar aos camaradas. Vamos trabalhar juntos, vamos trabalhar unidos, vamos consolidar a força da Frelimo. Vamos parar com individualismos, coisas pessoais. Promoção individual não funciona. A Frelimo não depende das pessoas.
9: O secretário-geral da Frelimo, Shaquille Abubakar, disse que o partido advertiu ao governador de Nampula sobre os seus pronunciamentos públicos à volta de possíveis interferências políticas na governação da província. Shaquille Abubakar disse que o governador, Eduardo Abdullah, reconheceu na sede do partido ter agido com excesso a quando dos seus pronunciamentos, pois se há um ambiente político que o preocupa, ele devia dirigir-se e expô-lo aos órgãos competentes do partido.
10: O governador também tem consciência de que os assuntos internos do partido são tratados em foros próprios do partido. Portanto, se há um ambiente que preocupa, o camarada governador tem consciência e ele reconhece isso. É preciso ressalvar que o camarada governador reconheceu ter agido com excesso nesta questão, porque ele tem consciência de que existem órgãos e é dentro dos órgãos que as questões são abordadas. É nossa cultura, dentro da Frelimo, que os problemas que nós temos, os desafios que nós temos, nós resolvemos dentro dos órgãos, obedecendo escrupulosamente os estatutos e as diretivas do partido. Aquela atitude não condiz com as normas e os procedimentos internos do partido. Fez-se uma advertência e por isso é que o chefe da brigada se pronunciou nos termos em que se pronunciou, para advertir não só ao governador da província de Nampula, mas também a todos os outros quadros, que os nossos problemas resolvem-se dentro de casa. Não pode ser o público ao desbarato. E fazermos uma menção e depois a mensagem pode ser mal interpretada. Como foi mal interpretada? Onde foi colocar? Como colocou? É inapropriado. E foi, é preciso dizer, repreendido nesse sentido. Não no sentido de amordaçar a crítica. Não, a Frelimo tem abertura à crítica. A crítica é necessária, é construtiva.
9: O secretário-geral da Frelimo, Shaquille Abubakar, mostrou-se preocupado pelo impacto negativo das manifestações violentas pós-eleitorais devido à dimensão da destruição de infraestruturas públicas e privadas. Segundo Shaquille Abubakar, várias instituições, entre públicas e privadas, continuam a funcionar de forma condicionada, impactando negativamente na prestação de serviços sociais e básicos aos cidadãos.
10: É preciso entender que as manifestações trouxeram um novo dilema, porque uma das mensagens destes promotores é que ninguém deve pagar impostos, ninguém deve pagar taxas. Esta é a implicação. Hoje as pessoas já se esqueceram disto, que a mensagem que foi transmitida, para além da destruição que foi feita de infraestruturas públicas e privadas, que criaram um dano muito sério à economia local. Companheiros, pequenas lojas, pequenos, foram destruídos. Aquelas pequenas lojas movem a economia local, mas hoje já não existem nos bairros, porque foram destruídas por essas manifestações criminosas e ilegais.
9: Ainda na Pula, Shaquille Abubakar chama a atenção aos presidentes dos conselhos municipais a trabalhar para a materialização dos projetos de desenvolvimento das autarquias. Sublinhou que chegou a hora de arregaçar as mangas para que as promessas feitas na campanha eleitoral se façam sentir para o bem das comunidades.
24: A todos os edis, daqui a pouco, 2 anos e meio, já completamos. Já fizemos metade do mandato. Já não há nada aqui para começar a justificar. A partir de agora, cada edil deve voltar para cada bairro e prestar contas. Não é esperar o fim do mandato, não. Fazer agora. Ir explicar em cada bairro, onde fomos na campanha. Cada bairro andar aí, o que é que está a fazer, como está a fazer, o que é que falta fazer, quais são as dificuldades que estão a fazer.
9: O secretário-geral da Frelimo, Shaquille Abubakar, que visitou a província de Nampula esta segunda e terça-feiras, no quadro de acompanhamento da organização do 13º Congresso e divulgação das decisões da 4ª Sessão Extraordinária do Comitê Central.
23: Na cidade de Nampula, Shaquille Abubakar disse que o partido advertiu ao governador desta província sobre os seus pronunciamentos públicos à volta de possíveis interferências políticas na governação da província. E este assunto mereceu uma análise do comentarista da Rádio Moçambique, Darcio Alfazema.
11: Este posicionamento do Partido Frelimo em relação ao seu membro, que por sinal é governador da província de Nampula, mostra alguma maturidade e que o Partido Frelimo preza por aquilo que são os procedimentos internos, os seus estatutos, as normas, os órgãos, e
12: procura disciplinar os seus membros para agirem e respeitarem aquilo que são os seus próprios estatutos. Foi uma situação de deslize. O governador de Nampula é politicamente maduro, experimentado, e deveria ter sido um pouco mais cauteloso para segurar as suas emoções, mesmo que as preocupações fossem legítimas, para apresentar em momento, em fórum apropriado e de forma mais construtiva para que o partido tomasse nota, não só em relação à Nampula em si, mas em relação a todo o país. Mas o que se demonstrou na abordagem deste assunto é que há maturidade, tanto da parte do governador, que reconheceu e aceitou a advertência, assim como o partido, que também veio mostrar que os seus estatutos, as normas, os órgãos estão acima de qualquer membro individualmente, independentemente da posição, do cargo, da antiguidade ou não do membro. Todos devem ser tratados da mesma forma e devem respeitar aquilo que são os estatutos, que são os órgãos, que são as normas do partido. Agora, o Partido Frelimo está a avançar, já tem um congresso marcado no próximo ano. Nós sabemos que os congressos, que este tipo de reunião é sempre antecedido por um ambiente de alguma ansiedade, alguma tensão, porque é um momento também que acontece a reestruturação. Então, é preciso estar mais atento e ser mais rigoroso em relação às suas políticas internas, para que estes momentos que antecedem o Congresso não acabam gerando um ambiente de anarquia por conta desta ansiedade, por conta desta tentativa de ocupação do espaço e de disputa de espaço entre os membros. Agora, o que nós vemos também com o presidente Chapo é mesmo um trabalho com vista a disciplinar os membros, com vista a induzir os membros cada vez mais para cumprirem com aquilo que são as normas internas.
23: Comentarista da Rádio Moçambique, Dércio Alfazema. É julgamento do político Venâncio Mondlane na ordem do dia. O Tribunal Supremo indeferiu o pedido de Venâncio Mondlane para a transmissão em direto do seu julgamento remarcado para o dia 17 de novembro próximo. O Tribunal disse que será proibido fazer um registro de som e imagens durante o julgamento, e os jornalistas vão sim acompanhar as audiências fazendo apenas o registro escrito. O órgão de justiça explica que foram identificados perigos que podem pôr em causa o princípio de presunção de inocência. O acadêmico Patrício José questiona o fato do político Venâncio Mondlane não estar preocupado com a questão de presunção de inocência.
13: Aparentemente ele não estava preocupado com isso. Se ela solicitar, diz, bom, eu não tenho nada a ver com essa presunção de inocência, não tenho, sei lá, com a minha hora, sabe, quando... vamos lá falar à vontade. Mas por causa da estabilidade... Depois, estamos no Tribunal Supremo, é instância de recurso, que ele é julgado lá pelo estatuto que ele tem, de membro do Conselho de Estado. Então, há certo tipo de exposição que não se pode fazer ao Supremo em função dos atos que tem vindo a praticar. Eventualmente, tantas outras análises prudenciais para efeito de estabilização do próprio julgamento, tomam a decisão então, que é preciso respeitar, porque vai verificar que há aqui todo um exercício de banalização das instituições do Estado, não é? As instituições do Estado, mesmo que eles são de alta
14: soberania.
13: Eu recordo, por exemplo, o desafio que tinha sido colocado ao Conselho Constitucional, à própria Presidência da República, por causa das manifestações, quer dizer, à polícia, não é? Por aí em diante. Recordo também quando foi chamado à Procuradoria, como foi todo esse exercício. Mas então há elementos prudenciais que tenham sido avaliados que tomaram essa decisão que se tomou, se não estou equivocado, por recomendação, por parecer da Procuradoria-Geral da República, que ela é que conduziu o processo, de investigação e acusação que vai ser objeto de avaliação em sede do julgamento no Tribunal Supremo. Então vamos respeitar a decisão, porque é preciso, para todos os efeitos, devolver a imagem da dignidade do Estado, da idoneidade do Estado e, sobretudo, a seriedade nos processos são sintomas. Mas também que fica uma própria lição para o futuro, para verificar essa situação de mediatização do julgamento, não é, por transmissão pública, por aí em diante, pode não ser necessariamente uma boa opção na administração da justiça. Mas é uma opinião, vamos respeitar o Supremo.
23: Já o comentarista da Rádio Moçambique, Gustavo Mavi, disse que o político Venâncio Montano queria usar a transmissão em direto do seu julgamento para reavivar o sentimento de revolta dos seus apoiantes.
14: Da análise que tenho estado a fazer, o pedido de Venâncio Montano para que o julgamento dele fosse televisionado não era para que os moçambicanos pudessem ver Belo a ser julgado. Ele queria transformar aquele julgamento em mais um momento para incitar aos seus apoiantes, não, já não diria a violência, mas a se tornar mais revoltados contra o sistema, contra o governo. E isso reativaria, na minha opinião, o sentimento de revolta. Quer dizer, aquela ferida que se abriu, aquelas feridas que se abriram depois das eleições, seriam de novo reabertas, a sociedade voltaria a ser instigada pelo seu discurso dentro do próprio tribunal. É o que a minha convicção me diz isso, que ele queria usar esse julgamento para se apresentar como um grande herói que está a desafiar o sistema, e os seus apoiantes, com ou sem razão, ficariam de novo motivados, de novo enfurecidos, e poderia provavelmente culminar numa nova onda de violência, de destruições. O tribunal ponderou tudo isso e achou por bem não voltar a abrir o caixão deste cadáver. Porque quando a gente está num velório, a gente pode estar calmo, pelo menos os mais próximos do familiar, mas quando se abre o caixão, há toda uma gritaria, um choro de renovado que se estava a tentar conter-se e para haver calma. Mas o que a mim me parece que legitima essa decisão do Tribunal Supremo é que, universalmente, os julgamentos não são televisionados, não se filmam, não se fotografa, quer dizer, apenas decorre a porta fechada. Somente nos momentos da leitura das sentenças é que se pode filmar um juiz a ler a sentença. Mas também não é para todos os casos os julgamentos, é para aqueles casos criminais que afetaram sobremaneira as pessoas, que querem ver que, de fato, os prevaricadores, os criminosos estão a pagar uma pena muito elevada para acalmar as armas, as mentes dos ofendidos.
23: O julgamento de Venâncio Montano, que inicia no dia 17 de novembro, terá lugar nas instalações do Tribunal Supremo aqui na cidade de Maputo. Montano é acusado pelo Ministério Público de ter cometido 5 crimes, incluindo a desobediência coletiva e instigação ao terrorismo, na sequência das manifestações pós-eleitorais de 2024. Momentos finais do panorama político, num dia que destacamos que a Presidente da Assembleia da República, Margarida Talapa, recebeu em audiência representantes do movimento religioso e cívico Moçambique Primeiro, um encontro que serviu para abordar questões de paz e tolerância. Brigadas do Partido Frelimo estão em trabalho político pelas províncias do país em preparação ao 13º Congresso desta formação política a ter lugar em julho do próximo ano na província de Nampula. Recebam as despedidas de Cláudio Duane e Samuel Elias. Saudações.
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1: Quando casamos.
0: Tu lá me serve. De repente. 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
1: Só que muitas das vezes não é aquilo que acontece.
0: 20, 41, 48 segundos.

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2: A Seleção Nacional de Futebol de Moçambique venceu hoje a sua congênere do Sudão por 4-1 em jogo da segunda jornada do Grupo J de qualificação ao CAN 2027. Com este resultado, os mambas comandam o grupo com 4 pontos, os mesmos do Senegal, que venceu a Etiópia por 1-0. Na próxima jornada, os mambas jogam contra a Etiópia no fecho da primeira volta e arranque da segunda metade da fase de apuramento. E o presidente da República, Daniel Chapo, felicita os mambas e a equipa técnica pelo resultado alcançado no jogo frente ao Sudão. O chefe do Estado afirma que a Seleção Nacional de Futebol tem estado a crescer, pelo que há necessidade de apoiar de forma incondicional o elenco.
3: Temos visto a nossa Seleção Nacional a crescer, a trazer resultados bastante positivos. É a altura de continuarmos a apoiar de forma incondicional a equipa técnica, a Federação Moçambicana de Futebol, a todos os amantes do desporto, para que o nosso futebol continue a ser uma referência ao nível da nossa região, da SADC, uma referência ao nível do continente africano e uma referência ao nível do mundo.
2: Presidente da República, Daniel Chap, e a vitória dos mambas por 4-1 diante do Sudão. Moçambique quer replicar a experiência do Botswana na gestão e comercialização dos recursos minerais. É uma pretensão manifestada esta terça-feira pelo presidente da República, Daniel Chapo, após visitar a Okavango Diamond Company, uma empresa mineira estatal que faz a comercialização de diamantes extraídos no Botswana. O presidente Chapo sublinhou que o Botswana tem optado pela gestão dos recursos minerais com a participação de uma empresa estatal, o que permite alcançar ganhos assinaláveis.
4: Temos um país que tem uma empresa, que tem parceiro, que participam em toda a cadeia da indústria mineira e também participa em várias ações de responsabilidade social ao nível do país, incluindo até a participação no desporto, no patrocínio da Seleção Nacional e de várias modalidades esportivas, na construção de infraestruturas desportivas, culturais, que é a visão que nós temos em Moçambique. Por isso que, ao trabalharmos e aprovarmos uma nova lei de minas e também uma nova lei de petróleo, uma lei de conteúdo local, a nossa visão é exatamente fazer aquilo que o Botswana está a fazer neste momento.
2: Presidente da República, Daniel Chapo, falando no segundo dia da sua visita de Estado ao Botswana. O Conselho de Ministros aprovou alterações aos regulamentos do Imposto sobre o Rendimento das Pessoas Coletivas, IRPC, do Imposto sobre o Valor Acrescentado, IVA, e do Imposto sobre o Rendimento das Pessoas Singulares, IRPS. Um comunicado do Secretariado do Conselho de Ministros referente à 28ª Sessão Ordinária do órgão, realizada esta terça-feira, indica que as alterações definem prazos, formalidades e procedimentos administrativos necessários à aplicação das reformas introduzidas nos respectivos códigos fiscais. No caso do IVA, a revisão prevê ainda medidas para modernizar a tributação, alargar a base tributária e reforçar a arrecadação de receitas públicas, incluindo no domínio da economia digital. O governo aprovou igualmente o regulamento da Lei do Voluntariado, que estabelece mecanismos de acreditação e controle do trabalho voluntário realizado no país. Arranca esta semana o processo de indemnização de mais de 2 mil pessoas, cujas propriedades serão afetadas pelo projeto de construção da estrada de acesso ao Porto da Beira, em Sofala. Entre tais propriedades estão 20 habitações em vias de serem deitadas abaixo, devendo os donos ser reassentados. A Assembleia Municipal da Beira aprovou esta terça-feira, por unanimidade, o plano de reassentamento. Durante a sessão, as bancadas da Renamo, Frelimo e MDM disseram ser imperioso salvaguardar os interesses das famílias afetadas pelo projeto de construção de estrada de acesso direto ao Porto da Beira. O secretário-geral da Frelimo exorta os órgãos sociais desta formação política em Nampula a trabalharem de forma coordenada para assegurar a realização efetiva do 13º Congresso a ter lugar em julho do próximo ano, nesta província. Falando no encontro com os membros e simpatizantes desta formação política na cidade de Nampula, Shaquille Abubakar defendeu a necessidade de uma participação responsável e ativa a partir dos órgãos de base, o que vai contribuir na eleição de melhores quadros.
5: Façam do 13º Congresso um momento de verdadeira festa, um momento de paz. E as nossas organizações sociais, a CLIN, a OMM e a OJM, têm um papel extremamente importante. Essas três organizações constituem a força da Frelimo. A nossa CLIN, com a sua maturidade, tem a responsabilidade de gerir e liderar este processo de transformação. A OMM, aquela que cuida da nação, e a OMM deve liderar este processo. A nossa juventude, a nossa força motriz, é a juventude que com a sua força...
2: Secretário-Geral da Frelimo, Shaquille Abubakar, e a necessidade de um trabalho conjugado para a realização do 13º Congresso do Partido nos dias 20 a 25 de julho do próximo ano. Na atualidade internacional, a operação conjunta da polícia e exército culmina com a detenção de 122 mineiros ilegais na região de West Rand, província sul-africana de Gauteng. Na mesma operação, as autoridades apreenderam armas de fogo, munições e material aurífero. Os pormenores com o correspondente da Rádio Moçambique em Joanesburgo, Eduardo Figurão.
6: O comandante interino da polícia de Gauteng, Fred Kekana, confirmou que está a decorrer a triagem para apurar a nacionalidade dos detidos. Todos vão responder por crimes como mineração ilegal e posse de armas e ouro sem licença. Os cidadãos estrangeiros, sem vistos válidos, serão também acusados de imigração ilegal. Rádio Moçambique, Eduardo Figurão, em Joanesburgo.
2: Fechamos com a previsão do tempo. A cidade de Nampula poderá ser a mais quente do país esta quarta-feira com 31 graus centígrados de máxima, seguida por Tete com 30 graus. Climane Pemba 28, Beira 27, Lixinga 26, Vilanculo 24, Xaixai Nhambane 23, Maputo 20 e, por último, Chimoio 19 graus centígrados de máxima. Apresentamos as notícias a esta hora, as próximas às 22 horas. 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

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Então, 20 e 41, 52 segundos.

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Com aquela cara, está a chapela com a hora lá, o gamo. Lá na minha pele, estava a machavu salana.

0: Boa noite. O resumo de notícias a esta hora por Rogério Maded. 16 pessoas perderam a vida no primeiro semestre deste ano, vítimas de raiva provocada por mordedura, sobretudo de cães, gatos e raposas no país. Este número representa um incremento em 2 óbitos, se comparado com o igual período do ano passado, em que a raiva matou 14 pessoas em todo o território nacional. Enquanto isso, o Ministério de Agricultura, Ambiente e Pescas está a investir anualmente mais de US$ 1 milhão norte-americanos, o equivalente a mais de 64 milhões de meticais, tendo em vista a erradicação da raiva canina até 2030 no país. O valor destina-se, entre outras ações, para a aquisição de mais de 300 mil unidades de imunizantes contra a raiva canina. Autoridades de saúde em Gaza chamam a atenção à sociedade sobre os sinais de risco manifestados pelos cidadãos antes da prática do suicídio, de modo a mitigar a ocorrência desta tragédia em adolescentes, jovens e adultos. O alerta surge numa altura em que a província de Gaza registra índices alarmantes de casos de suicídios, com um cumulativo de 22 casos de morte de janeiro a esta parte, contra 18 de igual período do ano passado. O governo do distrito de Chibuto, em Gaza, lança a campanha de sensibilização da população para o plantio massivo de cajueiros, de modo a diversificar as fontes de rendimento nas famílias. A meta do governo de Chibuto é garantir que cada família tenha pelo menos 100 cajueiros, numa ação que visa igualmente mitigar o impacto da escassez da chuva, sobretudo na zona norte do distrito. A Assembleia Provincial de Gaza reúne-se próxima semana na sua 5ª sessão ordinária para avaliar o desempenho do governo durante o primeiro semestre do corrente ano. Nesta perspectiva, as comissões de trabalho trabalham na preparação, ou seja, preparam desde segunda-feira na cidade de Xaxai os documentos que estarão na mesa de debate, incluindo os planos de orçamento dos órgãos de governação descentralizados provincial para o ano 2027.
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0: Rádio Moçambique, eu sou a Provence Locacaza, Tequene, em qual é que há 23 horas e 30 minutos, em que há o último jornal.
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0: Sétimo Jornal. Ouvinte, boa noite e bem-vindo ao Último Jornal. São destaques desta edição. Presidente da República, Daniel Chapo, felicita a Seleção Nacional de Futebol, os Mambas, pela vitória frente ao Sudão por 4-1 na campanha de qualificação ao CAN do próximo ano.
1: É a altura de continuarmos a apoiar de forma incondicional a equipa técnica, a Federação Moçambicana de Futebol, a todos os amantes do desporto, para que o nosso futebol continue a ser uma referência.
0: Moçambique quer replicar a experiência do Botswana na gestão e comercialização dos recursos minerais. No estrangeiro, 6 militares morreram e um ficou ferido na sequência de um bombardeiro estratégico durante um voo de treino na região russa de Amur. Acompanhe já a seguir o desenvolvimento destas e outras notas da atualidade nacional e internacional. Moussagi Galibo está na sonorização e Júlio Mavota na edição e apresentação. Uma vez mais, boa noite e votos de uma ótima audição.

0: O presidente da República, Daniel Chapo, felicita a seleção nacional de futebol, os Mambas, pela vitória frente ao Sudão por 4-1 na campanha de qualificação ao CAN do próximo ano. Com este resultado, os Mambas comandam o grupo J com 4 pontos, os mesmos do Senegal, que venceu a Etiópia por 1-0. Jornalista Adão Matimbi.
1: Boa noite, chegaram aos pedaços e saíram do Zimpeto vergados a uma goleada histórica. 4 para Moçambique e 1 para o Sudão. O Iti abriu o caminho à goleada. Chamito bisou e Guima encheu as medidas.
2: E a equipa também esteve bem. O Guima, quando passa para a posição 10, tem uma admissão extraordinária de transportar o jogo, alimentar o Chamito, que foi feliz hoje. Tem que dar os parabéns. Não é sempre que marca-se 2 golos e vai dar maior confiança. É um jogador também diferenciado em relação ao Bangal, que é mais móvel. Enfim, o Candinho, olha, o Candinho estreou-se bem. Acho que estamos todos de parabéns.
1: Com este resultado, os Mambas assaltam a liderança do grupo J de qualificação à CAN. Moçambique e Senegal têm cada 4 pontos, mas com vantagem de golos positivos para os Mambas. Os Leões de Teranga bateram a Etiópia por 1-0. Chiquinho Conde não podia ser um homem feliz.
2: Foi aquilo que eu disse na antevisão do jogo, o resultado que nós tivemos no jogo passado frente ao Senegal só teria relevância se nós eventualmente ganhássemos esse jogo. Acho que os jogadores, eu tenho que ser inexcedíveis em dar os parabéns à minha equipa, à minha seleção, todos aqueles que jogaram, os que não jogaram, os que estrearam, os que ficaram por entrar. Um ambiente fantástico entre todos, e isso reflete-se naquilo que é a nossa dinâmica. Nós já vemos a jogar juntos há 5 anos, com alguns ajustamentos, mas de qualquer forma, sempre com foco naquilo que é o nosso objetivo. E os nossos objetivos passam fundamentalmente para estarmos sempre em grandes competições.
1: E a partir de Gaborone, o presidente da República reage ao triunfo dos Mambas.
3: Temos visto a nossa seleção nacional a crescer, a trazer resultados bastante positivos. É a altura de continuarmos a apoiar de forma incondicional a equipa técnica, a Federação Moçambicana de Futebol, a todos os amantes do desporto, para que o nosso futebol continue a ser uma referência ao nível da nossa região, da SADC, uma referência ao nível do continente africano e uma referência ao nível do mundo. Vamos continuar a trabalhar, todos nós, com humildade, com responsabilidade, com competência, com integridade. Ainda vamos trazer resultados maiores e melhores para o povo moçambicano. Parabéns, os Mambas.
1: O próximo oponente da Seleção Nacional de Moçambique é a Etiópia, 11 de novembro. Guima falha o jogo.
0: Moçambique quer replicar a experiência do Botswana na gestão e comercialização dos recursos minerais. Informação avançada pelo presidente da República, Daniel Chapo, esta terça-feira em Gaborone, capital do Botswana, no segundo dia de visita àquele país africano. Jornalista Nelson Muando, enviado da Rádio Moçambique ao Botswana.
4: O presidente da República referiu que este país, ao optar pela gestão dos recursos minerais com a participação de uma empresa estatal, consegue obter ganhos assinaláveis. O chefe de Estado falava esta terça-feira após visitar a Okavango Diamond Company, uma empresa mineira estatal que faz a comercialização de diamantes extraídos no Botswana. Daniel Chapo diz que Moçambique caminha para a implementação do modelo adotado por este país, também da região austral de África, como resultado da aprovação da nova lei de Minas.
3: Em que temos um país que tem uma empresa, que tem parceiros, que participam, portanto, em toda a cadeia da indústria mineira e também participa em várias ações de responsabilidade social ao nível do país, incluindo até a participação no desporto, no patrocínio da seleção nacional e de várias modalidades esportivas, na construção de infraestruturas desportivas, culturais, que é a visão que nós temos em Moçambique. Por isso que, ao criarmos uma nova empresa nacional de minas, ao
5: trabalharmos e aprovarmos uma nova lei de minas e também uma nova lei de petróleos, uma lei de conteúdo local. A nossa visão é exatamente fazer aquilo que o Botswana está a fazer neste momento.
4: O estadista moçambicano apreciou igualmente a política atuana de formação de técnicos para a área mineira e a experiência na aplicação dos lucros provenientes da comercialização dos recursos minerais em benefício das comunidades.
5: E achamos que valeu a pena esta visita. Queremos continuar a trabalhar com Botswana para, com base na experiência que Botswana tem, podermos realmente trocar essa experiência e também transportar essa experiência para a República de Moçambique, no que toca à estrutura de funcionamento da indústria mineira, mas também de capacitação de técnicos na área da indústria mineira e também podermos criar melhores condições de vida para o povo moçambicano, porque com recursos provenientes da indústria mineira, nós queremos trabalhar para a construção de infraestruturas, estou a falar de estradas, expansão de energia elétrica, pontes para a população moçambicana, incluindo até a questão relacionada com construção de mais escolas, mais hospitais, abastecimento de água e várias infraestruturas sociais e económicas para o nosso país.
4: Presidente da República, Daniel Chapo, e o interesse de Moçambique em aplicar a fórmula usada pelo Botswana na comercialização e gestão dos recursos provenientes da indústria mineira. Nelson Buando, Rádio Moçambique, Gaborone, Botswana.
0: O Conselho de Ministros aprovou alterações aos regulamentos do Imposto sobre o Rendimento de Pessoas Coletivas, IRPC, do Imposto sobre o Valor Acrescentado, IVA, e do Imposto sobre o Rendimento das Pessoas Singulares, IRPS. Um comunicado do Secretariado do Conselho de Ministros refere que as alterações definem prazos, formalidades e procedimentos administrativos necessários à aplicação das reformas introduzidas nos respectivos códigos fiscais. No caso do IVA, a revisão prevê ainda medidas para modernizar a tributação, alargar a base tributária e reforçar a

0: das 8 que existiam antes dos ataques terroristas. Nelson Guabe disse em entrevista à Rádio Moçambique que brigadas móveis regulares continuam a ser a aposta do setor para suprir as necessidades das comunidades em cuidados de saúde nos locais onde os centros de saúde ainda se encontram encerrados.
1: Atualmente, das 8 unidades sanitárias que o distrito tem, estão em funcionamento 4. E entre as unidades sanitárias em funcionamento destaca-se o Hospital Rural de Mocimboa da Praia, que é a maior unidade sanitária do distrito e que tem oferecido vários serviços. E temos assegurado aquilo que são os serviços de consultas gerais, saúde materno-infantil, o atendimento de urgência, internamento e também conseguimos oferecer aquilo que são os cuidados cirúrgicos. Também para garantir o acesso aos cuidados de saúde das comunidades que continuam com as unidades sanitárias encerradas, temos reforçado aquilo que são as brigadas móveis integradas. E, então, de uma forma geral, temos registrado progressos significativos na nossa capacidade de prestar cuidados de saúde à população.
0: Nelson Guambe, diretor distrital de saúde, mulher e ação social em Mocimboa da Praia, na província de Cabo Delgado, e a melhoria do nível de oferta dos cuidados de saúde aos residentes daquele distrito que ainda se ressente dos impactos do terrorismo. A partir de Pemba, Florencio Moussa.
2: O setor da saúde em Tete defende esforços conjuntos para travar os casos de suicídio na província. Orlando Caranecas.
3: Dados daquele setor indicam que tentativas de suicídios aumentaram em cerca de 4%, passando de 239 em 2024 para 249 no ano passado. A informação foi avançada na cerimônia de encerramento do Setembro Amarelo, período dedicado à sensibilização e prevenção do suicídio, onde maiores protagonistas são jovens do sexo masculino. Na ocasião, a representante do diretor dos Serviços Provinciais de Saúde de Tete apelou uma reflexão séria sobre o fenômeno que considera cada vez mais preocupante. Segundo Neide Duarte, as 249 pessoas que tentaram tirar a própria vida não são apenas números, mas representam histórias de sofrimento e desespero que exigem maior atenção da sociedade.
4: Estes são apenas os casos que chegam às nossas unidades sanitárias e que foram registados. Nós sabemos que a realidade pode ser ainda maior. Há pessoas que não procuram a unidade sanitária. Há famílias que escondem. Há comunidades onde o assunto continua cercado de vergonha.
3: Por sua vez, a representante da Associação Provincial dos Psicólogos em Tete, Isabela Augusto, apontou o consumo de álcool e de outras substâncias como um dos principais fatores associados às tentativas de suicídio nesta região do país.
5: Muitas pessoas enfrentam situações de sofrimento emocional, ansiedade, depressão, violência, conflitos familiares, dificuldades econômicas, luto, consumo de álcool e outras substâncias, problemas conjugais, dificuldades escolares e profissionais, entre outras situações que podem afetar profundamente o bem-estar psicológico.
3: A Rádio Moçambique apurou que nos últimos 14 dias do Setembro Amarelo, 4 pessoas suicidaram-se na província de Tete. De onde vos falou Orlando Canenecas.
2: A erradicação da fome e a geração de mais fontes de emprego para a camada juvenil são aspectos que devem merecer maior atenção do governo para a preservação da paz, reconciliação e unidade nacional no país. São opiniões de cidadãos Nuniassa, participantes do Diálogo Nacional Inclusivo, esta segunda-feira, com a Comissão Técnica referente ao Grupo de Trabalho de Paz, Reconciliação e Unidade Nacional. Pinto Catawa.
6: Associam-se a estes aspectos a distribuição equitativa da riqueza e combate às assimetrias regionais como fatores fundamentais para a estabilidade social.
7: Enquanto continuarmos com fome, não haverá paz, porque a paz começa de casa. Então, se eu, pai de família, saio de casa, não tenho comida, então, logicamente, que na estrada onde eu estiver, qualquer desavença com o meu colega, vamos lutar.
8: A outra é reduzir as desigualdades sociais que existem no país. Porque como podem ver, que se nós formos a ver, parece uns são privilegiados e os outros menos privilegiados. E estamos a falar do mesmo país que é Moçambique, o país democrático.

0: democrático.
1: Das instituições que controlam as eleições de Moçambique. Sem que haja credibilidade, nunca iremos partilhar uma paz daquilo que nós almejamos.
2: Intervenções de cidadãos na cidade de Lixinga, na auscultação sobre a paz, reconciliação e unidade nacional no quadro do diálogo nacional inclusivo em curso no país e na diáspora. Júlio Nimuiri, um dos integrantes da Comissão Técnica do Diálogo Nacional Inclusivo no Grupo de Trabalho de Paz, Reconciliação e Unidade Nacional, informou que a síntese das contribuições será conhecida em princípios de outubro.
3: Para nós termos uma paz, para nós termos uma reconciliação, para nós termos uma unidade nacional, o que é possível e como é que se deve fazer? Nós queremos recolher essas opiniões, pegamos como nossa bagagem para o grupo de trabalho.
2: Júlio Nimuiri, membro da Comissão Técnica para o Diálogo Nacional Inclusivo no Grupo de Trabalho de Paz, Reconciliação e Unidade Nacional e a pertinência das contribuições dos cidadãos para a preservação da paz no país. De Lixinga, Pinto Catawa.
4: As autoridades do distrito de Mararentete reforçam medidas para minimizar os possíveis impactos do El Niño, um fenômeno climático que poderá provocar déficit de chuva e agravar a disponibilidade de água durante a época chuvosa 2026-2027. Jornalista Ana Avenila.
5: Entre as prioridades estão o reforço da sensibilização das comunidades para o uso racional da água, preparação do setor agrícola, proteção do gado e melhoria da disponibilidade de água para o consumo humano. Para efeito, já foi elaborado um plano de ações antecipadas em colaboração com o Instituto Nacional de Gestão e Redução do Risco de Desastres, INGD, segundo o diretor de Atividades Económicas, Inácio Njet, disse que o fenómeno poderá comprometer a produção agrícola e provocar possíveis bolsas de fome ao nível daquele distrito. Face a esta situação, JET apela à população a redobrar as medidas e acompanhar informações meteorológicas.
6: Também estamos a sensibilizar os produtores para não vender todo o excedente. Também estamos a sensibilizar os produtores para aproveitar as zonas baixas para a produção da segunda época. Também estamos a sensibilizar os produtores a produzir culturas de ciclo curto, resistentes à seca. Também estamos a sensibilizar todos os criadores para movimentar os seus animais para a zona de pasto e água, tendo em conta que o nosso distrito é semiárido. Também estamos a sensibilizar os criadores para fazerem trocas comerciais de animais para obter mais comida. Também estamos a incentivar os agentes econômicos para alocar mais cereais no distrito. Para questões principais de riscos que Marara poderá enfrentar dentro em diante, estamos a falar de bolsa de fome, morte de animais, escassez de água para beberamento dos animais e pessoas também, e escassez de pasto.
5: Inácio Njet, diretor de atividades económicas no distrito de Marara, e os preparativos face à previsão da ocorrência do fenómeno climático El Niño. Ao nível da província de Tata, além de Marara, o fenómeno poderá afetar os distritos de Xangara, Caurabassa, Xiúta, Moatize, Doa, Mutarara, Magui e cidade de Tata, de onde vos falou Ana Avenila.
4: De Tata para Nampula, o secretário-geral da Frelimo exorta os órgãos sociais desta formação política a trabalharem de forma coordenada para assegurar a realização efetiva do 13º Congresso a ter lugar em julho próximo nesta província. Júlio Moro.
7: Shaquille Abubakar disse que só com a força conjunta da CLIM, OMM e OJM é possível alcançar os objetivos do evento, dentre os quais a eleição de novos órgãos do partido e fortificar o ambiente de união e coesão interna. Abubakar reiterou na ocasião que o atual presidente da República e da Frelimo continua até aqui como principal candidato para os próximos destinos do partido. Falando no encontro com os membros e simpatizantes desta formação política, no pavilhão de desportos de Nampula, Shaquille defendeu a necessidade de uma participação responsável e ativa a partir dos órgãos de base, o que vai contribuir na eleição de melhores quadros.
8: Façam do 13º Congresso um momento de verdadeira festa, um momento de paz. E as nossas organizações sociais, a CLIM, OMM e OJM, têm um papel extremamente importante. Essas três organizações constituem a força da Frelimo. A nossa CLIM, com a sua maturidade, tem a responsabilidade responsabilidade de gerir e liderar este processo de transformação. A OMM, ela que cuida da nação, e a OMM deve liderar este processo. A nossa juventude, a nossa força motriz, é a juventude que com a sua força, que reside a esperança do nosso povo e que se constitua como força dinamizadora da nossa economia.
7: Secretário-Geral da Frelimo, Shaquille Abubakar, e a necessidade de um trabalho conjugado para a realização do 13º Congresso do Partido nos dias 20 e 25 de julho de 2027. De Nampula, Júlio Moro.
4: Deputados da Assembleia da República pela bancada parlamentar da Frelimo, Círculo Eleitoral de Gaza, encorajam a população para denunciar casos de corrupção envolvendo membros da Polícia da República de Moçambique na província. Hortência Matavel.
0: Os parlamentares entendem que só denunciando às autoridades competentes será possível mudar o atual cenário de cobranças ilícitas nas vias públicas e má atuação da corporação nos mais diferentes setores, protagonizada por alguns membros da PRM. Informações avançadas pelo Comando Provincial da PRM em Gaza no encontro com parlamentares no âmbito das atividades de fiscalização dos deputados indicam que este ano, mais de 90 membros da corporação foram punidos por diversas irregularidades, 6 dos quais expulsos. Alberto Valoi, porta-voz dos deputados da Assembleia da República pela bancada parlamentar da Frelimo, Círculo Eleitoral de Gaza, diz ser importante a denúncia do mau comportamento da polícia para a tomada de medidas punitivas com vista a desencorajar a prática deste mal. Segundo Valoi, os membros da PRM estão investidos de autoridade para garantir a ordem, segurança e tranquilidade públicas e não a extorsão e maltratamento ao cidadão.
9: Podemos ter a informação aqui que a polícia tem vários setores que fiscaliza o fiscalizador, ou seja, aquele polícia que está lá na estrada tem lá um setor de expansão e de fiscalização e várias outras áreas, como da contra-inteligência. Essas áreas todas estão a trabalhar e no sentido de reduzir, porque não estancar. Já estamos na nova era, é combate à corrupção. Ninguém tem que ser extorquido na rua e queríamos, por esta via também, apelar o cidadão para ser o fiscal número um nas denúncias. E temos lá os números de denúncia da polícia e acreditamos que, usando todos esses mecanismos, podemos estancar. E não só, mas se todos sermos os fiscais, cada polícia que está aí na rua e a fiscalizar tem lá a sua identidade. Se nós pudermos trazer essa identidade e dizer que este polícia é o corrupto, acreditamos que vai ser dado seguimento, porque aqui o problema é que só falamos no abstrato, nunca apontamos. Todos os cidadãos temos que ser fiscais daquilo que é a atuação da polícia e denunciarmos de forma tempestiva. Nós acreditamos que Gaza dentro em breve será livre desses casos de extorsão e corrupção, principalmente na via pública.
0: Porta-voz dos deputados da Assembleia da República pela bancada parlamentar da Frelimo, Círculo Eleitoral de Gaza, Alberto Valoi, a necessidade de maior colaboração da população na denúncia de casos de má atuação e práticas corruptas pelos membros da PRM na província de Xaxai, Hortência Matavel.
4: Na província do Niassa estão em marcha julgamentos intensivos de processos criminais com o objetivo de flexibilizar o acesso à justiça ao cidadão. Jornalista Januário Eduardo.
10: O resgate de confiança do cidadão em tribunais através de tomar decisões em tempo útil constitui um dos principais focos da iniciativa. O juiz-presidente do Tribunal Judicial Provincial do Niassa disse que a medida imprimiu uma nova dinâmica na componente de celeridade processual. Bolis Júlio disse, por exemplo, que de janeiro a julho passados foram findados 3.763 processos de diversas naturezas em todos os tribunais da província. Do universo total de processos de apreciação, no período em referência, apenas 385 transitaram para o presente semestre do ano em curso. Entretanto, Bolis Júlio avançou que, não obstante aos desafios de insuficiência de pessoal e de recursos financeiros, a iniciativa vai continuar.
11: Para isso acontecer é preciso que conheçamos a pendência que existe, organizamos como instituição. Se tivermos meios, não é? Convidamos magistrados necessários para darem vazão. Uma semana num distrito damos vazão mesmo a mais de 500 processos.
10: Ainda para impulsionar a celeridade processual e aproximação de acesso à justiça ao cidadão, o Tribunal Judicial Provincial do Niassa conta com uma unidade móvel para a realização de julgamentos nas comunidades. Januário Eduardo, a partir de Lixinga.
4: Mais de 2 mil pessoas com propriedades a serem abrangidas pelo projeto de construção de estrada de acesso ao porto da Beira em Sofala começam a receber suas indemnizações esta semana. Mário Malua.
12: Entre tais propriedades estão 20 habitações em vias de serem deitadas abaixo e os donos devem ser reassentados. A Assembleia Municipal da Beira já deu luz verde à edilidade, ao aprovar por unanimidade esta terça-feira o plano de reassentamento. Durante a sessão, as bancadas da RENAMO, FRELIMO e MDM disseram ser imperioso salvaguardar os interesses das famílias afetadas pelo projeto de construção de estrada de acesso direto ao Porto da Beira. O chefe da bancada da RENAMO, Geraldo Carvalho, defendeu a criação de condições adequadas para os que forem reassentados.
13: Pensando no bem-estar do munícipe e no desenvolvimento sustentável da cidade da Beira, na melhoria das infraestruturas de circulação e na salvaguarda dos direitos e interesses legítimos dos munícipes.
12: Para o chefe da bancada da Frelimo, Manuel Severino, é preciso conciliar a execução da obra com a proteção dos direitos da comunidade abrangida.
14: A bancada do Partido Frelimo reafirma que o desenvolvimento da cidade da Beira e o bem-estar dos seus habitantes estão acima de qualquer conjuntura política local ou partidarização da gestão municipal.
12: Já o chefe da bancada do MDM, Francisco Dick, aproveitou para pedir a colaboração dos munícipes na implementação do projeto.
15: O projeto de construção da estrada de acesso ao Porto da Beira se enquadra nas diretrizes impostas legalmente no que concerne ao direito de compensação e salvaguarda dos interesses dos afetados.
12: A Rádio Moçambique apurou que o início das obras de construção da estrada de acesso direto ao Porto da Beira está dependente das indemnizações e reassentamento das famílias afetadas. A partir da cidade da Beira, Mário Malua.
4: Na atualidade internacional, 6 militares morreram e 1 ficou ferido na sequência de queda de um bombardeio estratégico durante um voo de treino na região russa de Amur. O acidente ocorreu numa zona desabitada, tendo o soldado ferido sido transportado para uma unidade hospitalar, referiu o Ministério da Defesa da Rússia. As autoridades nigerianas anunciaram hoje a descoberta de ossadas pertencentes já presumíveis 28 vítimas de rapto no decurso de uma operação policial realizada no fim de semana no sudoeste da Nigéria. As forças de segurança nigerianas encontram-se sob forte pressão num país onde vastas áreas florestais servem de refúgio a criminosos e a grupos armados. O governo espanhol aprovou hoje um pacote de medidas para a habitação que limitam despejos, proíbem a compra de casas por fundos de investimento e prolongam automaticamente contratos de arrendamento. As medidas aprovadas pelo Conselho de Ministros incluem ainda a regulamentação do arrendamento temporário e de quartos, segundo informações divulgadas pela ministra da Saúde, Mónica García, na rede social. O governo pediu ao Parlamento a realização de um plenário extraordinário na próxima sexta-feira para a ratificação dos 2 decretos pelos deputados, um passo necessário para garantir que ficam em vigor durante mais de um mês. O tempo, temperaturas máximas previstas para amanhã em graus centígrados. Nampula pode atingir 31 graus centígrados de temperatura máxima, Tete 30 graus, Quelimane e Pemba 28, Beira 27, Lixinga 26, Vilanculo 24, Xaixé e Inhambane 23, Maputo 20 e Chimoio pode ser esta quarta-feira a cidade mais fresca com 19 graus centígrados de temperatura máxima. Está completa a informação no último jornal. Despedem-se Júlio Mavota e Moussa Gigalibo. Boa noite, até a próxima.
16: 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A ele quer que bem que se toque antes que eu fique sei lá. Último jornal interessante nacional. A Ticuanica, meia-noite.
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seguimos com música variada, trazemos temas a condizerem com a hora, enquanto o ouvinte descansa. Outros nem por isso estão a trabalhar, nós já agora desejamos muita força, é um bom trabalho. Amigo ouvinte, esqueça os problemas, esqueça as dificuldades, o stress, relaxa. Essas horas são para relaxar. Lembre-se apenas que o importante é dar o melhor de si em todas as suas tarefas, sempre que estiver dentro de alguma atividade, mesmo que as coisas não tenham corrido como queria no passado. Não fique se massacrando com pensamentos negativos. Tenha um bom descanso, aproveite o momento e descanse de forma tranquila e relaxante. Mais música para ouvir.

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O nosso primeiro encontro vai sendo preenchido com música, música variada, conforme dissemos, música já condizerem com o momento. Queremos que o ouvinte tenha um ótimo descanso, para que ao amanhecer seja um novo dia, um dia cheio de oportunidades para alcançar os seus objetivos e conquistar a felicidade. Podemos sempre melhorar em todas as nossas áreas, podemos sempre melhorar em todas as áreas. Essa é a maravilha da vida, mas é importante saber esperar também pelos momentos certos, saber descansar e planear as próximas etapas. Por isso, respire fundo, fique tranquilo e recupere as suas energias, porque você merece. Boa noite e continuação de um bom descanso e ótima escuta ao Espaço Musical.

Vamos seguir com mais música. Caso esteja sem sono, lembre-se que um pequeno pensamento positivo pela manhã ou ao amanhecer pode mudar todo o seu dia. Não reclame da vida, levanta a cabeça e saiba que dias maus são necessários para que os dias bons tenham algum valor. Até porque às vezes somos testados, não é? Aqueles momentos difíceis, aqueles obstáculos que nós encontramos na nossa caminhada servem para que possamos cantar vitória, possamos contemplar as maravilhas que a vida tem para cada um de nós. Vamos ouvir mais música.

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1: Boa noite, estimado ouvinte. Bem-vindo às notícias apresentadas por Vítor Rufino. O presidente da República, Daniel Chapo, foi recebido esta terça-feira pelo presidente da Assembleia Nacional do Botswana, no quadro da visita de Estado que realiza aquele país. No encontro que manteve a porta fechada, Daniel Chapo esteve acompanhado de alguns deputados do Parlamento moçambicano que o acompanham nesta visita. O presidente da República visitou igualmente a Okavango Diamond Company, empresa tswana que comercializa diamantes. No prosseguimento da sua visita de Estado ao Botswana, o presidente Daniel Chapo participou na noite desta terça-feira na cerimónia de lançamento das comemorações dos 60 anos da independência do Botswana, que se assinala esta quarta-feira. O Conselho de Ministros aprovou alterações aos regulamentos do Imposto sobre o Rendimento das Pessoas Coletivas, IRPC, do Imposto sobre o Valor Acrescentado, IVA, e do Imposto sobre o Rendimento das Pessoas Singulares, IRPS. Um comunicado do Secretariado do Conselho de Ministros referente à 28ª Sessão Ordinária do órgão, realizada esta terça-feira, indica que as alterações definem prazos, formalidades e procedimentos administrativos necessários à aplicação das reformas introduzidas nos respectivos códigos fiscais. No caso do IVA, a revisão prevê ainda medidas para modernizar a tributação, alargar a base tributária e reforçar a arrecadação de receitas públicas, incluindo no domínio da economia digital. O governo aprovou igualmente o regulamento da Lei do Voluntariado, que estabelece mecanismos de acreditação e controle do trabalho voluntário realizado no país. O ministro da Justiça, Assuntos Constitucionais e Religiosos exige ações concretas visando a dinamização e digitalização dos serviços com foco na melhoria do acesso à justiça no país. Mateus Saiz entende que, para o efeito, os quadros do setor da justiça devem acompanhar os avanços tecnológicos em prol do bem-estar do cidadão.
2: Precisamos de quadros tecnicamente preparados, eticamente responsáveis, comprometidos com o serviço público e capazes de acompanhar as transformações tecnológicas, legislativas e sociais que o país atravessa. No domínio dos registros de notariado, simplificar procedimentos, reduzir custos, melhorar a transparência, criar condições para uma prestação de serviços públicos cada vez mais eficiente.
1: Mateus Saiz falava esta terça-feira na Matola, província de Maputo, na abertura do 11º Conselho Coordenador deste Ministério. O distrito de Mocimboa da Praia, em Cabo Delgado, está a registrar uma evolução gradual do nível de oferta dos cuidados de saúde, como resultado da retoma do funcionamento de 4 das 8 unidades sanitárias encerradas devido às ações terroristas. O diretor distrital de Saúde, Mulher e Ação Social, Nelson Guambi, disse que o setor continua a apostar em brigadas móveis regulares para suprir as necessidades das comunidades.
3: Atualmente, das 8 unidades sanitárias que o distrito tem, estão em funcionamento 4. E entre as unidades sanitárias em funcionamento destaca-se o Hospital Rural de Mocimboa da Praia, que é a maior unidade sanitária do distrito e que tem oferecido vários serviços. E temos assegurado aquilo que são os serviços de consultas gerais, saúde materno infantil, o atendimento de urgência, internamento e também conseguimos oferecer aquilo que são os cuidados cirúrgicos. Também para garantir o acesso aos cuidados de saúde das comunidades, que continuam com as unidades sanitárias encerradas, temos reforçado aquilo que são as brigadas móveis integradas.
1: O diretor distrital de Saúde, Mulher e Ação Social, Nelson Guambi, falava em entrevista à Rádio Moçambique. Na atualidade internacional, as autoridades nigerianas anunciaram esta terça-feira a descoberta de ossadas pertencentes a presumíveis 28 vítimas de raptos no decorrer de uma operação policial realizada no fim de semana no sudeste da Nigéria. As forças de segurança nigerianas encontram-se sob forte pressão num país onde vastas áreas florestais servem de refúgio a criminosos e a grupos armados. Na Nigéria, o montante dos resgates pagos na sequência de raptos ascendeu a cerca de US$ 6 milhões entre julho de 2025 e junho de 2026, segundo a empresa de consultoria SBM Intelligence, sediada na cidade de Lagos. Os sequestros tornaram-se uma fonte de rendimentos essenciais para os grupos criminosos no país mais populoso de África, em particular para os extremistas e os bandos armados conhecidos como bandidos. Fechamos com a previsão do tempo. A cidade de Nampula poderá ser a mais quente do país esta quarta-feira, com 31 graus centígrados de máxima, seguida por Tete, com 30 graus. Climane, Pemba, 28, Beira, 27, Lixinga, 26, Vilanculo, 24, Xaixai, Nhambane, 23, Maputo, 20 e, por último, Chimoio, 19 graus centígrados de máxima. Apresentamos as notícias a esta hora, as próximas às 2 horas.

0: Moçambique tem se destacado em matéria de empoderamento da mulher e da rapariga, através de políticas inclusivas, destinadas a alargar a sua participação em todas as esferas da vida política, econômica, social, ambiental, cultural e desportiva. As recomendações da última Conferência Nacional sobre a Mulher e Gênero, realizada em agosto de 2023, continuam atuais e abrangem várias áreas: mudanças climáticas, gestão de riscos, acesso à terra e ao direito do uso e aproveitamento da terra, mentoria e formação profissional à mulher, autonomia econômica e financiamento à mulher, envolvimento dos homens e rapazes, prevenção à violência e fortalecimento da comunicação social. Apesar dos avanços alcançados na implementação destas recomendações, ainda temos desafios e um longo caminho a percorrer que eleva a responsabilidade coletiva de todos nós. Aliás, eu tenho dito em conversa que a única vez que Moçambique subiu ao pódio para levantar uma bandeira num campeonato olímpico, e até hoje nós continuamos como país, foi através de uma mulher.
1: Presidente da República, Daniel Chapo.

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3: Mais uma vez, muito boa noite, amigo ouvinte. Fazemos votos de que esteja a gostar da emissão. Depois da atualização das notícias, vamos continuar com mais música. Para si que hoje celebra o seu aniversário, parabéns, parabéns e muitos parabéns. Que celebra muitos e longos anos de vida, com muita saúde, realize todos os seus sonhos e tudo quanto não conseguiu, tenha como aprendizado para melhorar nas próximas etapas, nas próximas ações. E por falar em etapa, amigo ouvinte, vamos ouvir a música de Lisa James, dedicada a si, que celebra mais um aniversário natalício. E depois vamos ouvir Isaú Menezes, vai cantar Lições de Vida. Tenha a continuação de um bom descanso, de uma ótima sintonia. Esta que é a emissão da Antena Nacional da Rádio Moçambique.

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continuar, vai continuar sim. Queremos que o ouvinte tenha um bom e merecido descanso depois de um dia de trabalho, de estudo ou algum esforço, não é? Nas atividades que esteve a desempenhar durante o dia. O ouvinte merece ter este momento de paz, de relaxamento, conforme dissemos anteriormente. O descanso faz parte da vida e dá ou renova energia para continuarmos a lutar pelos nossos sonhos e cumprirmos com os planos traçados para o ano que está a correr. Vamos ouvir mais música, quem sabe buscamos inspiração. Continuação de uma ótima sintonia e muito obrigada pela preferência.

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1: 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A hora musical vai seguir, é um momento de paz, de descanso merecido, então entregue-se ao sono. Amigo ouvinte, aproveite para esquecer as preocupações, as expectativas. Este é um momento dedicado ao sono e aos sonhos, quer esteja a dormir ou não. Enquanto não cai no sono, o ouvinte pode ir sonhando com os olhos abertos. Até porque há um ditado que diz que o sonho traz-nos o que a realidade não permite. Então, há um poder quando nós pensamos, quando nós sonhamos, então que tenha sonhos lindos e maravilhosos. Enquanto vai ouvindo a nossa emissão, enquanto descansa, e nós queremos que o ouvinte esteja bem e acorde renovado para mais um dia de atividades.

0: Continuação de um bom descanso, de bons sonhos. Sonhe com um futuro onde todos os seus desejos se tornem realidade e o amanhecer desperto para um novo dia onde tudo pode se tornar realidade. Basta acreditar e ter esperança, depois de lutar também com determinação, não é? Com confiança, com foco, com determinação. E tudo com certeza vai acontecer. Continuação de um bom descanso, um descanso restaurador que o ouvinte com certeza merece.
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1: Boa noite, estimado ouvinte. Bem-vindo às notícias apresentadas por Vítor Rufino. O presidente da República, Daniel Chapo, foi recebido esta terça-feira pelo presidente da Assembleia Nacional do Botswana, no quadro da visita de Estado que realiza aquele país. No encontro que manteve a porta fechada, Daniel Chapo esteve acompanhado de alguns deputados do Parlamento Moçambicano que o acompanham nesta visita. O presidente da República visitou igualmente a Okavango Diamond Company, empresa tswana que comercializa diamantes. No prosseguimento da sua visita de Estado ao Botswana, o presidente Daniel Chapo participou na noite desta terça-feira na cerimónia de lançamento das comemorações dos 60 anos da independência do Botswana, que se assinala esta quarta-feira. O Conselho de Ministros aprovou alterações aos regulamentos do Imposto sobre o Rendimento das Pessoas Coletivas, IRPC, do Imposto sobre o Valor Acrescentado, IVA, e do Imposto sobre o Rendimento das Pessoas Singulares, IRPS. Um comunicado do Secretariado do Conselho de Ministros referente à 28ª Sessão Ordinária do órgão, realizada esta